bemol com o lado jazz da Yolanda Cacana. Um abraço muito forte e fiquemos com o pagode de Brasília, Roberto Correia.

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1: Boa noite, cidade de Maputo, boa noite, Moçambique, boa noite para ti que nos dás o privilégio da companhia, estejas onde estiver. O som que se espalha agora pelo ambiente é o cartão de visita de quem sabe ao que vem. Entramos na tua casa, no teu carro, no teu ambiente de trabalho, através da frequência 97.9 na Cidade FM, 92.3 na Antena Nacional e além fronteiras pela web em www.rm.co.mz. Eu sou Estevão Cabelo Júnior e este é o Sem Barreiras, o espaço onde a arte, os sonhos e as novas vozes encontram o seu palco sem preconceitos. Para abrir as honras da casa com atitude, cadência e rima forte, chamamos ao palco a força feminina do hip-hop. Vinalize e a pergunta que ecoa no ar. Quem é essa Leida? Sintonize a tua emoção, porque a nossa viagem está apenas a começar.

Que entrada marcante da Vinalisa! E é exatamente essa a essência do Sem Barreiras, ser a vitrine viva da criatividade da nossa juventude. Aqui, a música não tem fronteiras e muito menos barreiras de género. Todo ritmo que traz verdade, mensagem e compromisso com a qualidade tem espaço garantido no nosso alinhamento. Nesta primeira hora, a nossa missão é impulsionar os novos talentos, abrindo caminhos para que a nova vaga de artistas mostre a sua arte a todo o país. E para provar como a nossa diversidade sonora é rica, viajamos agora do ritmo envolvente da kizomba à tradição pulsante da marrabenta. Exatamente. Primeiro, Ronaldo Januário convida-nos a sentir o romantismo no tema Deixa Mostrar. Logo a seguir, a tradição e a emoção de demanda retratam sentimentos profundos no tema Lágrimas de Marias. Deixa-te levar por este desfile de sons.

0: combinação perfeita de sonoridades, o romantismo e a tradição a mostrarem a riqueza da nossa produção musical. É assim que preparamos o caminho para o ponto alto desta nossa primeira hora. Chegou o momento de abrirmos a nossa mesa de conversa, o espaço de entrevista onde a música ganha rosto, história e voz na primeira pessoa. Se tu és um novo talento e sonhas ver o teu trabalho partilhado nesta grande arena, queremos que esta conversa de hoje sirva de inspiração para que possas dar o próximo passo. Mas antes de cruzarmos a ponte para a nossa entrevista, ficamos com as rimas e a presença marcante de Caimano com o tema Marajá. Aqueça os ouvidos, porque logo a seguir a conversa vai sim, vai fluir.
1: 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E talvez eu esteja a expor muito a nossa situação, minha situação, or something. But I really gotta tell you something. Yeah. 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Hey,
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0: sem barreira, já está na tua casa, no teu deck, no teu smartphone. Não importa o mecanismo que usas para que nos tenhas em tua casa, no teu local de trabalho, na rua, no ginásio, onde quer que estejas, nós entramos para trazer boa música e entramos sim com esta música que é Otomano Asa. É música de promoção do nosso convidado para hoje. Este convidado não é novidade, mas traz novidade. Falamos de Keiji Nyana. Já esteve no nosso programa em 2019, é isso, né?
1: É, isso.
0: 2019.

0: uma IP. Uma IP com título.
1: Com título 2G1.
0: 2G1. O que é que vem a ser 2G1? Por que esse nome?
1: Primeiramente porque Cage é um tipo caracterizado por duas pessoas, o artista e como é que é, uma pessoa comum nesse caso, né? E já entrando na parte do artista, uhum, eu queria cá introduzir um novo gênero que é o rap gospel. Então daí a sustentabilidade do nome 2G1, mais uma vez. Então, porque eu me caracterizava por fazer intervenção social, nesse caso. Então, decidi também abraçar o estilo gospel e, para isso, né, para oficializar, tive a ideia de fazer, trazer este EP com essas faixas.
0: Eu me recordo que quando estive aqui, não veio sozinho, naquela época tinha um parceiro, trabalhavam juntos, não é?
1: Já, pois, claro.
0: É, sim, o Nhandimo.
1: Nhandimo, correto? Sim.
0: Então, sim. O que é que aconteceu de lá para cá? O que é que mudou na tua perspectiva de progressão no rap? Porque agora estás sozinho.
1: Já, agora estou sozinho, sim, mas entre aspas. Foi um acordo que fizemos. Separarmos por um tempo, né? Porque naquela época nós trabalhávamos muito juntos, tanto que quando um lançava uma música assim o outro, quando as pessoas ouvissem que está a vir uma música, esperavam vir ter a presença dos dois na música, né? Então nós decidimos quebrar essa monotonia, né? E cada um seguiu o seu caminho, mas estamos juntos todos os dias, conversamos todos os dias e temos projetos também que fazemos, ainda não estão lançados. Mas para breve vamos retornar com um projeto que nós decidimos meter na gaveta, o projeto Comboio de Resgate, para breve mesmo.
0: O que é que sente de diferente estando a trabalhar a solo? É mais vantajoso estar sozinho? Ou sente ainda a falta de ter aquela companhia do Nhandimo?
1: A falta de estar na companhia dele, eu acho que faz, mas também eu vejo um Cage diferente também, estando a solo. Tanto que eu agora prefiro mais trabalhar sozinho do que estar com artistas convidados. Naquela época era mais de featurings, agora até posso desenhar uma música a pensar num featuring, mas no meio do caminho acabo desistindo e faço a música sozinho. Sim, acabei ficando num comodismo de trabalhar sozinho.
0: Muito bem, amigo ouvinte, este é o Sem Barreiras e nós fazemos a promoção de novos talentos na arena musical todos os sábados na Cidade FM às 21 horas e todas as madrugadas de terça-feira na Antena Nacional às 3. Pois bem, sem barreiras, @rm.co.mz, o correio pelo qual podes manifestar o teu interesse, ou então vá ao Facebook, pesquisa Sem Barreiras. Atenção que o 100 é em algarismos, não é por extenso, porque pode cair em outra página que não seja a nossa. E hoje, bem disso, estamos a conversar com o Cage Nhan, que volta às portas da RM depois de sensivelmente 6 a 7 anos para trazer uma EP intitulada 2 em 1. Escutamos a primeira música, que é Otomano Asa. É uma homenagem ao Azagaia, não é?
1: Pois claro.
0: Porque
1: claro.
0: A escolha do Azagaia?
1: Nem é necessariamente uma escolha, porque para a primeira vez estar gostar, né, começar a caminhar no rap, foi através dele. Eu nem escutava o rap na época, escutava estilos diferentes como raga, rock, essas coisas todas. Então um dia desses deparei-me com a música dele, Mentiras da Verdade. Então eu fiquei impactado pelo rap naquela época, que acabei passando a escutar o rap com frequência. Então isso é mais que uma dívida que eu tinha, posso assim dizer,
0: okay,
1: para com ele. Então decidi fazer

0: Essa é uma homenagem para ele.
1: Tudo bem. E esta EP é composta por 6 faixas, incluindo a bônus.
0: Sim, sim.
1: Escutamos o Tomando Asa, que é a faixa número 1. Depois temos mais outras 5 faixas. Mas eu quero aqui, se calhar, puxar Terra Fértil, porque também é uma das mensagens boas que traz aqui.
0: Podes crer que sim, podes crer que sim.
1: Vamos escutar esta música e voltamos já já.
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1: Cá estamos nós em Sem Barreiras, na Cidade FM e na Antena Nacional. Trazemos o melhor daquilo que é feito por jovens, não só, mas por todo aquilo que é considerado novo talento, trazendo aqui as obras. Basta que tenha coragem e partilhe connosco, basta que tenha vontade. Não há caminhos obscuros, não há taxas nem emolumentos, é apenas interesse. KG, estamos aqui a conhecer esta tua EP, um produto que nos ofereces neste ano 2026. Uhum. Escutamos agora a Terra Fértil. São mensagens, esta particularmente é de incentivo, é isto? A juventude, yeah. É mais para aqui público?
2: Eu diria que esta mensagem é para público em geral, nesse caso. Uhum. Porque aqui podemos encontrar uma chamada de... Como é que é? Uma chamada a de volta às origens ou à valorização da cultura em si.
1: Uhum.
2: Nós perdemos nossos valores como africanos. Aí falo também, falo do próprio Deus, nesse caso, que uhum. vem cobrar essa dívida aí. Então, yeah, eu escrevi essa música mesmo a pensar no público em geral.
1: Ok.
2: Yeah, não tinha uma camada específica.
1: Ok, perfeito. E eu notei que estas músicas que compõem a tua EP têm uma característica sonora africana.
2: Exato.
1: Principalmente a sentir-se na introdução com uma trilha mais africana.
2: Exato,
1: um
2: exato.
1: Instrumento de percussão por aí.
2: Sim, sim.
1: Como é que pensou em fazer isso? Conversou com o produtor ou o produtor é que propôs? Como é que chegaram a este consenso?
2: Isso vem através da primeira faixa, né? Essa Automano, uhum. que era mais no estilo africano e que eu também, como Cage, o que eu precisava para o 2-1 era dizer que eu sou africano também.
1: Uhum.
2: Então, houve a necessidade de todas as faixas terem o mesmo estilo africano para exaltar a africanidade, nesse caso. Então, foi uma coisa mesmo projetada e o Slave Boy foi a melhor pessoa para fazer isso e fez muito bem.
1: Eu recordo-me, ou puxo agora a memória, quando conversámos em background, disse que este EP acabou tendo 6, mas o plano inicial eram 2. O que é que aconteceu?
2: Yeah, o plano inicial eram 2, porque 2-1... duas faixas, então estava nesse padrão aí, o que trazia uma faixa intervenção social, uma faixa intervenção gospel. Então só seriam 2 faixas, uma EP a explicar tudo por si. Então, mas depois de se produzir tudo, estava pronto mesmo para ser lançado. Slave Boy me liga, diz: pá, essa EP precisa de mais faixas.
1: Okay.
2: Pelo estrondo que ela é, neste caso, qualidade que traz em termos de trabalho, precisa de mais faixas. Então, sugeriu-se aumentar mais uma faixa. Ele sugeriu. Então, eu disse: não. A ideia inicial era 2 faixas, uma social, uma gospel. Vamos introduzir 2. Então introduzimos o Hustler 24x7 e o Terra Fertil. Nesse caso, Hustler 24x7, intervenção social, Terra Fertil e gospel.
1: Uhum.
2: E acabou sendo esse EP de... Posso dizer?
1: Não, podemos. Sim, introduziram mais 2, quando era para serem 2, ficam 4, mas depois sim. Apareceram outras 2, ficam 6.
2: Sim, ficam 6 porque vi necessidade de dar mais andamento ao Abutres, né? que está lá como uma bonus track, sem compromisso com a EP, só está lá como uma faixa que precisa ser ouvida. Eu senti que o caminhamento que ela teve um bom caminhamento, um bom feedback, e decidi bonificá-la. A EP com aquela faixa. Então, acabam sendo 6 faixas, porque o Otomano Asa vem em dose dupla. Em dose dupla.
1: Ok, vamos lá, mais uma sugestão, mas saiba que tu também podes estar aqui, meu caro ouvinte, estando em Maputo ou qualquer outra província, basta que manifeste o interesse, estando em Maputo, pode vir até a sede, Rua da Rádio 2000, e pedi para falar com o produtor Mucavel Júnior. Se estiver em uma das províncias do nosso vasto território, pode ir a uma delegação da Rádio Moçambique, sabe que nós estamos representados em todo o país, e pedir para entrar em contacto com a equipa de produção do Sem Barreiras na sede. Pode pedir para falar com o Mucavel Júnior. Então, vamos a mais uma música desta EP 2 em 1. Escutamos Terra Fértil, escutamos a Otomano Asa. Eu proponho 24/7, que seria 24 horas. 24 horas e 7 dias por semana, é isso?
2: Sim.
1: Ou tem outra perspectiva?
2: Não, 24 horas por semana mesmo.
1: 24 horas por semana. Vamos a isso, é a música número 4.
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0: Aí está, 24x7, música da EP com título 2 em 1, do nosso artista convidado para hoje, Keiji Inanna. 2019 para cá sumiu, reapareceu e trouxe novidade, não sendo propriamente o Keiji Inanna a novidade, mas a EP. Então, esta EP, 6 faixas, uma bónus, Otomano Asa repetida ou com duas versões. O que é que espera com este EP? Onde é que espera fazer chegar a ela?
1: Epá, eu com este EP espero chegar aos ouvidos certos. Neste caso, os ouvidos certos serão todas as pessoas que ouvirem e entenderem a mensagem que eu trago lá. E eu já tenho sentido isso, a sensação de uma missão cumprida, porque o feedback desde o lançamento está a ser positivo, acima até do que eu esperava, né? Então isso dá motivação para trazer mais trabalhos, para poder mesmo trazer para essas pessoas, impactar novamente essas pessoas com esse trabalho.
0: E o que é que foi mais difícil no processo da criação deste EP?
1: O mais difícil no processo da criação, primeiro, a parte mais difícil foi quando houve a sugestão de se aumentar a faixa. Eu fiquei, opa, o que é que trazer que seja capaz de enquadrar sem destoar, porque é uma coisa que não estava no plano. Então, o que eu traria? Então, essa foi uma das partes mais difíceis, porque as primeiras eu já havia idealizado com mais tempo, e no processo de adicionar eu tinha menos tempo para trabalhar. Então, e já estava com, eu estava apertado em termos de prazo de disponibilização. Ainda assim, tive um déficit de 3 dias de atraso, por questões técnicas mesmo. E aí o sleeve também andava muito apertado, muito trabalho. E aí, o processo mais difícil também foi a parte a parte técnica mesmo. Uhum. E aí, foi a parte também mais difícil.
0: Quando é que foi lançado este EP?
1: 23 do mês passado.
0: 23?
1: Sim,
0: de julho?
1: De julho, sim.
0: Então lançou a 23 de julho. E quanto tempo levou para ter pronta?
1: Para ter pronta, acho que foram uns 3 anos.
0: 3 anos?
1: Eu estou a trabalhar esta EP há 3 anos atrás, sim. Porque era suposto eu ter lançado mesmo ano antepassado. Então, naquele ano, já não me recordo o que me impediu de lançar a mesma EP, porque eu apareci com a promo, tudo mais, depois fechei a promo por algum motivo que já não vem à mente agora, mas era um motivo muito imperioso mesmo, e acabei congelando a EP. Então, trabalhei de forma amorosa, fui lançando faixas soltas por aí. Então, depois retomei no final do ano passado, já com gás, com todo o gás, a IP, mesmo a trabalhar na IP com todo o gás, e tudo até início deste ano, já tínhamos quase tudo pronto para ser lançado.
0: E o Keiji sente-se maduro já para na arena da música, no rap?
1: Eu sinto-me maduro, sim, na arena do rap. Porque quando eu olho para trás, as ideias que eu tinha antigamente não são as mesmas que eu tenho agora. Então, agora tenho ideias muito diferentes de antes. Esta EP, inclusive, não seria a mesma se eu tivesse lançado antes, porque mudou muita coisa, muita forma de pensar em relação a ela mesmo, estruturação e tudo mais. Então, valeu a pena para mim o tempo de espera.
0: Não será como alguns que não posso mencionar, que aparecem, oferecem ou dão um doce na boca e depois desaparecem?
1: Não, não.
0: Será a continuidade de um KG daqui para frente?
1: É, tanto que o KG nunca esteve parado. É, só um período que só trabalhava com featurings, menos os lançamentos do próprio Cage, mas daqui para frente estou a focar mais em mim, meus lançamentos próprios e mais Cage vem por aí. E para já, dia 20 do corrente mês, vou lançar um videoclipe de uma nova música também. Então,
0: uma música inédita.
1: Música inédita. E depois desta também vão seguir mais músicas a serem lançadas. Por acaso eu já tenho músicas prontas, né, para serem lançadas, porque eu esse tempo todo não estive parado. Trabalhava na EP, mas também trabalhava de forma paralela. Então tenho um leque de músicas prontas para serem lançadas e tal. E se calhar também, ora vejamos, tive a primeira entrevista aqui neste programa em 2019. Estou a ter a primeira entrevista do lançamento da EP. Quem sabe teria a primeira entrevista do lançamento do videoclipe e por aí em diante. Não, né?
0: As portas do Sem Barreiras estão sempre abertas.
1: Yeah.
0: Mas voltando aqui à nossa EP, são 6 faixas: Joutou Manuasa, Soldado de Cristo, Terra Fértil, Hustler
1: 24x7,
0: Joutou Manuasa Again. Depois Abutres, que é a bonus track. Falou aqui dos planos que ainda tem para este ano e em diante, mas como é que as pessoas podem obter esta EP? Está a ser comercializada? Está a título gratuito? Como é que obtêm?
1: A EP está 100% gratuita e para obter a mesma é só através das minhas redes sociais, Cage Nyani, YouTube, Facebook, podem lá obter o trabalho. SoundCloud também está lá e também nos blogs. Por acaso no YouTube já tem o link para quem quer fazer download, já tem um link lá que facilita, é só entrar no primeiro comentário de qualquer música, já tem lá o link do blog melodiadigital.blogspot.com e vais direto para baixar a música. Quem quer escutar, pá, usa o YouTube, usa o SoundCloud daí e aí já está.
0: E já consegue ter alguma renda com a música?
1: Por acaso estou a ter apoio, sim. Algumas pessoas vão engordando o meu emola aí, porque epa, eu quando lancei até por acaso eu disse que a música é 100% grátis, mas se quiser apoiar o artista e dispus lá o número para que a pessoa fizesse isso, e as pessoas têm feito isso, graças a Deus, epa, e eu agradeço mesmo imensamente. E brevemente vou começar já a postar, né, no meu WhatsApp aí as pessoas que têm feito esse apoio aí.
0: Okay.
1: Só para elas sentirem-se mais como é que é, mais recebida, com calor e tal. Embora tenha feito no privado também delas o agradecimento.
0: Obrigado. E já deixou os contactos aqui, as redes sociais?
1: As redes sociais são Cage Nyani, Facebook, Cage Nyani, YouTube, Cage Nyani, SoundCloud. Contacto WhatsApp 84 46 222 76, Movitel 86 81 82 438. Então aí aceito receber bônus, também estou disponível para quem quiser trabalhar comigo, para shows, estou 100% disponível.
0: Perfeito, e mensagem final, KG?
1: Opa, a mensagem final é que escutem a EP com calma, vão gostar. Ela tem muito a dizer, então precisa da vossa atenção total e completa para poderem receber essa mensagem e serem transformados. E espero que sejam transformados, assim como eu também fui transformado no processo de criação da mesma EP.
0: Ok, eu sugiro o Soldado de Cristo para fechar, não sei se está de acordo.
1: Tudo, porque não estaria.
0: Até porque era integrante da ideia inicial de duas músicas para a EP, não é?
1: Exatamente, e é uma música também de superação. Yeah.
0: Muito bem, contudo, são convidados a escutar as 6 faixas, nós apenas desfrutamos de 4.
1: Exato.
0: O tempo é cronometrado.
1: Exatamente.
0: Né? Então, aí está a música que fecha esta entrevista e contamos contigo em próxima oportunidade.
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termina aqui a nossa entrevista e com ela fechamos as cortinas da primeira hora do Sem Barreiras. Foi um privilégio acompanhar o talento, a visão e a entrega do nosso convidado de hoje. Lembra-te sempre, as barreiras foram feitas para serem ultrapassadas e a arte é uma das ferramentas mais poderosas para essa conquista. Mas não te afastes do teu receptor, a nossa jornada continua. Na segunda hora, prepara o teu coração porque entramos no território das emoções fortes com uma história de vida impressionante contada na primeira pessoa. Um retrato de superação que promete inspirar e motivar a tua semana. Para selar este primeiro capítulo da nossa noite com chave de ouro, convido-vos com a sonoridade urbana e envolvente de Reed no tema As I Live. O Sem Barreiras faz uma breve pausa para o oxigênio, mas voltamos já.

Entramos nesta segunda hora do programa Sem Barreiras ao som de Rolley com altos e baixos para abrir o nosso momento motivacional. Aqui o destaque são as histórias de vida reais e as canções que falam diretamente ao seu coração. As nossas decisões podem se tornar fardos para a vida toda. Por isso, em momentos de incerteza, é vital partilhar o peso, conversar e buscar a diretriz de alguém em quem confiamos. Na música que sugerimos agora, talvez o Zagalote tenha seguido por conta própria e o resultado foi a dor de um casal infectado pelo HIV. Uma lição em forma de melodia e ritmo. Zagalote para escutar com Geração Bis.

Antes mesmo de partilharmos a história reservada para hoje, queremos, por intermédio da voz do Totó, convidar-te, amigo ouvinte, a refletir. Todos nós precisamos de apoio, seja ele emocional ou afetivo. Ninguém é uma ilha. Depois de escutarmos Totó, vem a nossa história de vida na primeira pessoa.

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1: Ali eles me batiam com pedras e ferros, muita coisa. Eles a gritarem, procurem pneu para queimarmos a ele, procurem pneu para queimarmos a ele. Eles tiraram a pena, a vista, mas as minhas faculdades mentais, não. Estavam mesmo 100% e ainda estão 100%.
2: Hoje vamos escutar a história de superação de Orlando Armando Machulá, um jovem de 42 anos de idade, residente no bairro das Maotas. Foi muito bem acolhido na sua residência, onde partilhamos um dedo de conversa. Orlando abriu seu coração e contou-nos o seu percurso. Uma história contada na primeira pessoa. Desde cedo conheceu o valor do trabalho, passando quase toda a infância a trabalhar para ajudar no sustento da família, que por sinal era numerosa. 11 irmãos.
1: Eu costumava dizer que nossa casa era fábrica, porque ali fazia-se pipocas, fazia-se matortor, fazia-se arrofadas, badias, amendoim torrado, castanhas, muita coisa que era feito ali em casa. E cresci nesse ambiente. E chegou um tempo também, minha mãe tinha uma banca, as duas minhas mães tinham banca no Spamanini. E eu entrava de manhã na escola, saía às 10, na hora das 12 eu tinha que correr para o mercado, ir ter com elas para poder vender. Eu recordo-me que eu comprava cebolas, mandavam-me a comprar cebolas na Malanga e juntava aquelas cebolas por 3 e rolava pela cidade com um jovem que era filho da amiga da minha mãe e assim fazíamos o negócio.
2: A dado momento, teve de abandonar a escola. Não conseguiu concluir os estudos, deixou os cadernos ainda na quinta classe e o destino trocou-lhe as voltas, levando-o até a África do Sul.
1: Eu não concluí nem primário nem secundário. Não concluí porque gostava de ir à escola, mas não tanto assim. E outra coisa, devido às dificuldades de casa, porque tinha que pensar também no ir trabalhar. Eu recordo-me que no intervalo de 90 e no ano de 99, eu tinha um irmão que trabalhava na África do Sul e ele acabou me levando para lá. Ele abriu uma banca para mim. Era muito novo, eu tinha 15 anos. Veja que depois, até enquanto estávamos lá, meu irmão, ele teve que sair, ele teve que voltar para cá, para Moçambique, eu tive que ficar, já tomar as minhas responsabilidades, eu tinha que pagar renda para mim, tinha que cuidar de mim, praticamente, e também quando tiver alguma coisa, mandar para a minha família.
2: Muito jovem e carregado de responsabilidades, enfrentou dias difíceis, daqueles em que um amparo fazia toda a falta.
1: Ainda mesmo na África do Sul, eu senti um pouco de abandono quando meu irmão, ele me deixou lá, porque ainda era menor mesmo de idade. Eu senti que não, eu tenho pais, tenho família. Algumas pessoas me discriminavam nem por saber que meu irmão não estava ali perto. Eu tinha que, antes de aprender esse trabalho de construir e montar teto falso, tijoleira, eu tinha que mendigar diante deles, eles me darem biscatos ali e pronto, por eles não me conhecerem. E aquele tempo foi um tempo de sufoco para mim, foi um tempo de sufoco mesmo.
2: O retrato do sofrimento de um adolescente que foi crescendo e aprendeu a cuidar de si por si mesmo. Os anos passaram e em 2005 acabou por ser deportado por se encontrar em situação ilegal. De regresso a Maputo, felizmente conseguiu um emprego facilitado por um tio. Era o vislumbre, finalmente, de uma vida melhor.
1: Praticamente foi um período de 3 anos, porque de 2005 para 2008 são 3 anos que eu trabalhei. Foi um tempo muito bom naquela empresa, foi um tempo muito bom, mas muito bom de verdade, porque eu já era maduro, eu já sabia o que era acordar e ir lidar com um trabalho para o meu sustento.
2: Mal sabia ele que o seu destino mudaria drasticamente num fim de semana. Enquanto fazia companhia à irmã, Orlando foi vítima de uma agressão física bárbara e perdeu parcialmente a visão.
1: Minha irmã, que eu sigo ela trabalhava na mesma rua onde vivíamos, ali em Laulan. Ela trabalhava numa mercearia e eu tinha que ir buscar a ela. Naquela hora das 21h, eu saí de casa, vivia com uma miúda. Saímos juntos, fomos até lá. Chegamos na mercearia dela, compramos 2 litros de refresco, recordo-me que era Coca-Cola aquilo. Tomamos e nos divertimos, né? Como jovens, como outros jovens. Ficamos ali, nos divertimos, ainda no processo de esperar da minha irmã, que ela despegasse. E a minha irmã, ela estava de grávida, de 9 meses, sim, era o último mês para ela poder dar o parto. E o que aconteceu? Aconteceu que a minha irmã saiu com a moça que estava comigo e foram no lado de fora do coisa da mercearia, iam fazer na cidade menor. Estando lá elas, eu de repente ouvi um grito. Eu não achei normal e percebi que era grito da minha irmã. Afinal de contas, havia um jovem que queria lhes, eu diria assim, que queria lhes violar sexualmente. E elas gritaram. É quando eu me fiz à rua e o jovem se apercebeu que eu já estava lá, ele se pôs em fuga e levei a minha namorada e a minha irmã, voltamos para a mercearia. Ficamos ali, ela tinha que fazer aquelas contas para poder entregar o valor que ela havia trabalhado durante o dia. Ela, quando termina, enquanto estávamos a sair, de repente os jovens já estavam lá fora. Eu só me apercebi que já estava no chão. Eles partiram pela agressão, eles traziam ali ferros, garrafas e chutaram a barriga da minha irmã, que ela estava de grávida. Eu ali tentando também defender a ela, não foi fácil. É quando eles rasgaram-me a primeira minha vista esquerda. Rasgaram-me do meio com a garrafa. Se aperceberam que a situação já não estava boa, se puseram em fuga. E quando eu fui levado para o hospital.
2: Orlando viu a sua vida virada do avesso por querer simplesmente fazer o bem. Ter de se recompor e aprender a viver às escuras não foi fácil. E em plena fase de recuperação, surgiu um novo e cruel desafio. Perde a visão total num segundo ato de violência. No dia do sucedido, Orlando tinha ido visitar a mãe que se encontrava doente. Após a visita, ficou a conversa com um amigo. Ele recorda assim o momento.
1: Dali, o que aconteceu? Chega um meu amigo chamado Antoninho. É um senhor e faleceu. Ele já não está em vida. Ele pediu que eu lhe acompanhasse, mas por ali na zona mesmo. Saímos de casa e fomos numa barraca, chegamos ali, comprei 2 litros de Coca-Cola e consumi. Antes de terminarmos até aquele refresco, algo

0: do que se calhar eram filhas do jovem que íamos ter com ele, que eu ia perguntar porque é que eles fizeram aquilo. E encontramos as crianças lá e eu perguntei às crianças onde é que estava o pai. As crianças disseram, não, o pai havia saído. E por acaso eu perguntei pelo nome, que aqui não vou pronunciar o nome da pessoa. Disseram que o pai havia saído e as crianças saíram, viram ali dois senhores, que era eu e o tal senhor que havia me acompanhado. Não sei como, o que que a criança havia pensado, saiu a criança, foi em casa da vizinhança para chamar alguém, né, para vir nos atender nesse caso. Afinal de contas, eles foram chamar um jovem que estava da primeira vez quando me tiraram a vista. E o que que acontece? Acontece que aquele jovem, quando chega, ele repara para mim e, afinal de contas, é o mesmo jovem que estava na primeira vista e ele era motorista de chapas. E sempre que eu pegava chapa para o trabalho, eu encontrava a chapa dele, subia a chapa dele. E ele me olhava de uma forma muito estranha. Eu não conseguia entender o que que, na verdade, por que ele me olhava daquele jeito, por que ele me estranhava. Mas quando ele já estava comigo presente ali, eu fui me recordar dele, que, afinal de contas, quando ele já me fazia perguntas ali, porque ele dizia assim, o que é que precisas aqui, o que quer fazer com o dono da casa, eu dizia, não, eu queria conversar com ele apenas. Ele conversar com ele o quê? Porque ele já tinha noção da história. Ele já sabia que, esse que lhe fizemos, estou aqui, e ele está a vir cobrar. Mas que eu ia lá de uma maneira pacífica, né? Não era de confusão. E ele ali se apercebeu que não, as coisas já não estavam boas. Eu não sei como é que ele conseguiu arrumar um outro grupo. Eu, de repente, só senti que alguém me bateu com ferro. Na segunda vista. E veja que ali estava chefe de quarteirão, muitas pessoas estavam ali gritando, ladrão, ladrão, ladrão, ladrão, ladrão. Eu não sou ladrão. Eles agitavam aquelas pessoas para que outras pessoas não pudessem perceber da situação.
1: Eram 10 horas de um dia de verão. Em poucos segundos, o dia fez-se noite. Orlando perdia ali a segunda visão. Só não perdeu a vida porque algo inesperado aconteceu.
0: Ali eu fiquei estatelado no chão, porque já não conseguia enxergar. Ali eles me batiam com pedras e ferros, muita coisa. Eles já gritaram, procurem pneu para queimarmos a ele, procurem pneu para queimarmos a ele. Por sorte minha, ou pela graça de Deus, porque... se nós somos justos numa determinada coisa, a mão de Deus sempre está ali. Veja o que acontece. Um dos meus primos, que nem vivia naquele bairro, ele vive em Maracuene. Ele estava de passagem naquele bairro. Ele estava de passagem com a cunhada dele, mas bem distante. E ele ouviu o barulho daquela agitação. E ele disse assim para minha cunhada, segundo ele, quando conta, que não, algo está me a chamar, eu tenho que ir nesse barulho, eu quero ver esse barulho, o que é que está a acontecer. Ele chegando ali no meio do barulho, e quando ele chamou meu nome, dali eu salvei a minha vida. Eu pude reconhecer a voz dele, que era a voz do meu primo. Eu disse, mano Estevão. Ele disse, Orlando, o que é que está a acontecer? Eu ali já não tinha como responder muita coisa. E quando se aperceberam que alguém da minha família havia chegado, eles fugiram, todos.
1: Momentos de profunda escuridão e dor pairaram sobre o nosso entrevistado. Alguém que antes tinha uma visão plena e se locomovia com total autonomia, passava a não contar com um dos sentidos vitais para o cotidiano. Dali para frente, o único caminho era reerguer-se.

0: Bem, foi difícil no início porque foi um processo também, não foi daqui para aqui. Cujo este processo envolvia a mim, envolvia a minha família, principalmente a minha mãe, os meus irmãos. Uma mulher, para ela foi muito difícil. Nos criou com muito sacrifício e para depois ela ver as coisas acontecerem daquele jeito, se calhar naquele filho, onde ela tinha esperança que este filho vai fazer alguma coisa, vai criar uma família, quer dizer, vai ter uma vida, uma vez que já trabalhava numa empresa, a expectativa era maior para com a minha vida. E ali eu tive que, a primeira coisa que eu disse para mim mesmo é que eu tinha que aceitar que eu já era uma outra pessoa num novo mundo. E eu esforcei-me, não foi fácil. Eles tiraram a pena à vista, mas as minhas faculdades mentais não, estavam mesmo 100% e ainda estão 100%. E daí, uma outra coisa é que eu conheci Deus, conheci esse Deus de uma forma muito tremenda e num período muito curto. E afinal de contas, tem certas coisas que acontecem na nossa vida, mas Deus está no lugar, está no controle das coisas. E Deus, ele esteve ali no controle, ele sempre esteve presente. E esse Deus, eu aceitei a ele, que ele entrasse na minha vida, porque Deus, ele nos chama e nos amostra a porta, se nós aceitamos ou não. Eu não recusei quando ele me chamou, eu aceitei a ele, ele deu-me forças e neste processo Deus foi me dando uma nova vista, que é uma vista espiritual, o qual não contém a cegueira que as pessoas pensam. Eu sim, sou cego fisicamente, mas espiritualmente também tenho o meu mundo. Um mundo muito lindo, mas muito lindo. E este mundo que me fortalece, o qual o homem, minha mãe, meu pai, nem qualquer tipo de dinheiro poderia me dar esta força. E eu acabei acreditando nesse Deus e esse Deus que tem me fortalecido.
1: E o Orlando renasceu, seguiu em frente, resgatou o seu faro pelo negócio e voltou a trabalhar por conta própria. A ausência de visão não o limitou. Pelo contrário, voltou a atravessar a fronteira para vender capulanas na África do Sul e dedicou-se também à venda de roupa de fardo já cá em Maputo, um negócio que até hoje o sustenta. O tempo foi passando e porque o ditado popular diz que atrás de um grande homem há sempre uma grande mulher, com Orlando não foi diferente. Ele, nos caminhos da vida, encontrou o amor.
0: Ela chama-se Rebeca, é uma grande história, porque veja que meu pai, depois ele vende a casa. Ele tinha que voltar para a terra natal, que é na Manhissa. Eles venderam a casa, eu não voltei. Eu disse, não, eu vou viver aqui em Maputo. E eu não tinha mulher, tinha lá três meus sobrinhos, que uma estava a fazer quarta classe, a outra fazia segunda classe e o outro fazia primeira classe. Eu é que cuidava dessas crianças e ao mesmo tempo eu disse não. Eu falei com a minha irmã e meu irmão, que são os pais dessas crianças, eu disse não, eu peço que vocês me aluguem uma casa, me ajudem a pagar a renda, o resto comida eu vou comprar, eu vou viver com essas crianças. Veja que em 2014 nós fomos arrendar uma casa, eu vivi com aquelas crianças, eu cozinhava para elas, eu lavava roupa para eles, eu engomava, fazia tudo. Ah, o dever de uma mãe para a criança, eu fazia todo aquele papel ali, sem mulher. Mas havia algumas concorrentes que andavam por aí, uma vez que vendia roupa, muitas meninas vinham aí apreciar as minhas roupas, outras não era só apreciar roupas, né? Olhavam para mim, mas esse charmosinho aqui, vá. Mas pronto, eu não estava. nesse processo, porque eu precisava de uma mulher, não precisava de uma mulher que um dia, se calhar, poderia vir me dar costas. Não, porque eu dizia para mim mesmo que eu não queria uma mulher que venha viver comigo por pena, porque eu sou deficiente. Não, eu queria uma mulher que vinha viver comigo porque eu sou um homem e ela também é mulher. É, por um plano, porque pronto, uma mulher sempre tem que ter o seu lar, um homem também tem que ter o seu lar com a sua mulher, e eu coloquei assim na minha vida. E em 2014, 2015, 16 e 17 é quando eu conheço a Rebeca. Eu conheço a Rebeca e acertei-me com ela. Acertei-me com a Rebeca de 2017. Foi no mês de agosto. Acertei-me com ela. Houve muitas batalhas, porque há muita coisa por detrás desta relação. Mas uma coisa que eu pedi a Deus, eu disse: Deus, se esta menina aqui que vai viver comigo, que o Senhor coloque a ela nos meus caminhos. Porque está escrito na sua palavra que aquilo que o Senhor nos dá, ninguém tira. E eu acreditei. E foi um processo muito complicado, mas no final nós conseguimos estar juntos. Acima de tudo que aconteceu, conseguimos estar juntos com a menina, e até hoje estamos juntos.
1: Rebeca, no calor da nossa conversa, deixou algumas palavras reconfortantes para o seu amado.
2: Tem que haver amor entre os dois. Ele tem muito amor, ele é muito carinhoso, ele é muito atencioso. Cada dia ele surpreende-me. O que eu desejo para ele é que Deus lhe conceda saúde, em primeiro lugar, a vida, e que ele possa alcançar os objetivos aos quais ele quer alcançar. E que Deus esteja em frente de tudo quanto ele precisa. E Deus lhe capacite, lhe dê mais sabedoria e realizar os sonhos dele, que é a gente casar, um dia termos a nossa casa. E Deus realize o nosso sonho de termos filho, ainda que seja um único filho, seria muito para nós.
1: Casar, ter filhos, consolidar a vida a dois. O Orlando superou a dor graças à sua força interior e ao apoio incondicional de quem o rodeia.

0: Veias verdes é parte da identidade do Orlando, mas também da Rebeca. Juntos formam uma dupla que sonha crescer no mundo das artes. E Orlando conta-nos como nasceu esta paixão pelas melodias.
1: Começou a se revelar esta parte da música quando eu já estive com ela. Quando eu fiquei com ela, comecei a viver com ela. Eu cantava e muito mais, até estava no mundo gospel, eu fazia músicas gospel. Mas depois foi se revelando que não era só apenas gospel, eu tinha que fazer a música secular também, música romântica, é uma mistura, marabenta, quer dizer, na medida que o tempo passava, ia se revelando todo tipo de música, até atualmente, né? E também fui descobrir nela, porque eu cantava sozinho. Tocava e criava letras sozinho e cantava sozinho. Mas algo me despertou. Eu disse, não, Rebeca, nós estamos juntos, nós podemos formar um Zaidan Tchongo aí, Tchongo. Podemos formar uma dupla aqui. Eu incentivei a ela. Eu ensinava ela como que ela poderia cantar, como ela poderia seguir a viola. As coisas foram acontecendo, foram fluindo assim mesmo. E cantamos e tocamos. E no ano de 2019... Não, foi no ano de 2020, quando eu tive uma ideia por um jovem que eu conheci, um produtor chamado Dalu. Estávamos sempre, sempre costumávamos nos encontrar numa casa, tocarmos. Não é uma banda assim, diria uma banda unida, né? Só nos encontrávamos lá porque todos sabíamos tocar. Então íamos lá em casa de um senhor chamado Afonso Langa. Nós íamos tocar lá e acabamos pensando que não, tínhamos que gravar uma música. Eu recordo-me que gravamos a primeira música chamada Muchato, uma marabenta. Gravamos essa música e eu despertei, vi que realmente aqui está a sair alguma coisa. Só que pronto, não chegamos de lançar essa música porque pronto, ele acabou perdendo algum material do estúdio, né? O projeto da música ficou assim e gravamos a segunda música também, que não conseguimos lançar, com o tema Mulher Bonita. E é quando gravamos Moçambique Nossa Terra que não conseguimos lançar e viemos de novo refazer esta música. Tivemos uma oportunidade também com o produtor Enfemel, tivemos a oportunidade com ele. É quando gravamos a música Moçambique Nossa Terra e conseguimos lançar esta música e ficamos firmes e acreditamos, porque ainda temos muito trabalho mesmo. E daí descobrimos as nossas vozes e nos eventos que às vezes as pessoas nos convidam para irmos cantar. E acreditamos porque as pessoas nos fortalecem, dizem que nós sabemos fazer, mas nós ainda não nos vemos neste nível. É assim que nós descobrimos essa carreira musical.
0: É com este entusiasmo, como se estivesse já a compor mais um dos seus temas, que Orlando fala das expectativas que carrega para o futuro.
1: É verdade que a expectativa é maior. Nós sonhamos a sermos artistas mais conhecidos por um bom trabalho. Porque também a música é disciplina e também através da música muitas pessoas já aprendem alguma coisa e nós mesmo que cantamos e tocamos aprendemos algo. Então a expectativa é maior que um dia nós temos esse sonho, que nós possamos produzir as nossas músicas, gravarmos, termos os nossos vídeos e o mundo inteiro, porque tem certas músicas que até cantamos que vão além da fronteira, cantamos em inglês, que o mundo possa nos conhecer bem, para quem escuta. Na verdade, nós esperamos, e eu e a minha esposa, que respondemos em nomes de Vés Verdes, né, em nome artístico, esperamos que alguém possa sensibilizar-se com isso, com a nossa história e com a nossa carreira musical, que possa... não vamos dizer que é o fulano, é a fulana, não. Aquele que Deus for ali tocar, que possa nos procurar e nos ajudar. A forma de sermos encontrados, nós vamos deixar aqui o nosso contato, que poderiam usar deste contato para poderem nos encontrar. O nosso contato é 84 67 095 41, e vou repetir: 84 67 095 41. Esse é o contato que poderiam nos procurar. Bem, músicas prontas, acredito que 10 músicas nós podemos gravar, mas que do momento uma que foi lançada é uma marabenta com o tema Moçambique Nossa Terra, que já está nas redes sociais. Estamos a falar de Spotify, estamos a falar do Facebook, estamos a falar do TikTok, estamos a falar do YouTube. Podem seguir lá também a nossa página, e em nome Veias Verdes. E é muito trabalho, só precisamos mesmo de uma mão de ajuda. Nós temos muito trabalho aqui.
0: Orlando trouxe-nos uma história que começou marcada pela violência e pela dor, mas à medida que escutávamos a sua voz, percebemos que as feridas estão saradas. Ele encara a vida com uma firmeza admirável e encontrou na música a sua grande companheira. E em gesto de despedida, a mensagem que nos deixa é esta.
1: É agradecer à rádio por ter nos dado essa oportunidade, e para dizer, estamos muito gratos com isso, e também para mandar meus abraços a todos os ouvintes da rádio, aqueles que nos conhecem, aqueles que não nos conhecem, e também fortalecer, que não vou me esquecer aqui dos moçambicanos que estão a passar xenofobia na África do Sul. E que Deus o tenha paz, que as nossas autoridades moçambicanas possam tomar conta deste processo, né? Que os nossos moçambicanos sejam abraçados. E é tudo, né? É tudo. Um abraço muito forte para todo Moçambique.

0: Fechamos assim este espaço dedicado a uma história de vida contada na primeira pessoa. A lição que fica é clara: muitos possuem a vista, mas poucos têm visão. Esta é a história de superação de quem foi privado da vista com brutalidade, mas que nem por um segundo perdeu o seu brilho e a sua visão de futuro. Que sirva de exemplo para cada um de nós. Ficamos com Veias Verdes a embalar o fim desta conversa. Moçambique, nossa terra.
1: A minha história de vida.

Já com um aperto no coração, ouço o sino que anuncia a nossa retirada. Como diz o velho ditado, tudo que é bom dura pouco. 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Resta-nos dizer que voltaremos na próxima semana com muito mais conteúdo e pura emoção para ti. Meu nome é Estevão Mucavel Júnior e deixo-te com Islo Age, ele que fecha o programa com Eu Quero Estar Contigo. É exatamente onde eu quero estar. Digo eu, Mucavel, contigo. Prometo voltar em próxima oportunidade. Até lá!

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6:18, rádio ouvintes ligados, antena da Cidade FM. Bom dia!

dia, bom dia. Bom dia, bom dia, bom dia, bom dia, bom dia, bom dia, bom dia, bom dia, bom dia. Seis e 18. Começa agora o Sensações, edição de terça-feira. Estamos a 11 de agosto para o ano 2026. Eu sou Helder Mendes, na Cidade FM. Dia frio para a capital moçambicana. Dia frio hoje para o país.

Vamos acordar para a vida, vamos acordar para a batalha. Nós que não confiamos em nada, já estamos na machamba. Não temos costa quente. A nossa costa é Deus, é o Todo-Poderoso, é o Altíssimo.

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Saudar a minha esposa, que fez questão de comprar auriculares OGs para passar a escutar o programa. A partir de hoje, tenho na audiência a minha esposa, não é só falar só. Ela, na sala de cirurgia, já tem um auricular para ouvir as sensações. Eu não sei quem foi falar alguma coisa para a minha esposa, mas ela nunca esteve interessada. Ontem eu tive que dar uma explicação bem clara de como conectar o auricular e tal, e tal, e tal, e tal, e tal. Bem clara, era perceber bem. Alguém falou alguma coisa aqui?

Um bom dia para todos. É o Eduardo Mabote, é o Malor Rafael, é o Mago Nobuer, ao Virola Edmundo, à Meivada Mesa.

0: Vamos acordar, vamos acordar, vamos acordar, vamos à luta apesar do frio. Com esse frio, se eu tivesse costa quente, hoje eu não vinha. Ao Sérgio Chiotti. Se eu tivesse costa quente, hoje eu não vinha trabalhar. Ah, tá frio, mano. Mas como eu não tenho costa quente, tô aqui. Adere e Tubacana, bom dia! Nós não começamos o dia sem agradecer. Não começamos o dia sem agradecer. Não pode acontecer isso. Então vamos nós agradecer pelo dom da vida. Pai Santo, somos gratos por mais um dia, por mais uma oportunidade. Gratos por esta semana. Gratos por este mês de agosto, Pai Santo. Oh Deus, que o Senhor derrame bênçãos e bênçãos sem medida ao longo deste mês. Proteja-nos de todo o mal. O maligno servidor das trevas também está de olho em nós. Quer nos atacar e nos destruir de todas as maneiras possíveis e imaginárias. Mas nós sabemos que somos mais do que vencedores, mais do que protegidos, pois a sua unção habita sobre nós. Nós somos seus filhos, Pai Santo. O Espírito Santo é o nosso escudo protetor. O Espírito Santo é o nosso guia. Onde colocarmos a planta do nosso pé, onde os nossos sonhos chegarem, que se realizem hoje. Aquilo que ansiarmos, aquilo que desejarmos, que se realize hoje. Que seja a manifestação do Espírito Santo em nossas vidas hoje, Pai Santo. Muitos estão em situação de demência, muitos de sofrimento, muitos de dor. Com este frio extremo, Pai Santo, muitos estão no sofrimento. Muitos estão no sofrimento. Pai Santo, proteja-lhes. Abençoa-lhes, Senhor. Dê-lhes um manto de proteção, um manto sagrado. Muitos estão a sair de casa sem saber o que deixar. Muitos estão a sair de casa sem rumo. Neste dia de frio, de muito sofrimento. Pai Santo, lhes proteja. Nos proteja. Abençoe o nosso dia, Pai Santo. Nós não sabemos muitas vezes as obras que o maligno servidor das trevas está a fazer, pois ele é espiritual, Pai Santo. Nós somos carnais, ainda carnais, nesta terra. Só o Senhor nos pode proteger. Só o Senhor é que tem os olhos em todo lugar. Só o Senhor sabe o que falam de nós, pelas nossas costas, em outros lugares, em outros cantos. Pai Santo, proteja-nos. Nós estamos expostos a toda a gente. Cada um fala o que acha, o que pensa, inventa, fala a verdade, fala N coisas, tenta denegrir. Só o Senhor é o nosso protetor. Tal como eu digo sempre, não tenho nenhuma costa. A minha costa é o Senhor, Pai Santo. Então abençoe a minha terça-feira, Pai Santo. Só o Senhor sabe as minhas lutas, os meus desafios. Abençoe o meu dia, Pai Santo. Abençoe a minha família, Pai Santo. Abençoe todos os meus sonhos, os meus objetivos. Proteja-me e proteja a minha família. Dê-nos sabedoria para enfrentar os vários desafios. Cubra-nos com o seu manto sagrado. Obrigado por tudo, ontem, hoje, amanhã e todo sempre. Amém. Amém. Bom dia. Vai ser um grande dia. Vai ser uma grande terça-feira para todos. 6:26, não se atrase. Daqui a pouco atualizamos a previsão do estado do tempo, depois as notícias.
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0: Vamos agora atualizar a previsão do estado do tempo para hoje, 11 de agosto, para 2026. Meteorologista em serviço, Gonçalves Mabui. Bom dia.
1: Bom dia, estimados ouvintes da Rádio Moçambique. Previsão do estado do tempo para hoje, terça-feira, dia 11 de agosto de 2026. O Instituto Nacional de Meteorologia prevê para as províncias da região norte céu pouco nublado, localmente nublado. Vento de sueste a leste fraco a moderado. Para as províncias da região centro, céu pouco nublado, a limpo, Entete e Zambeze. Sendo muito nublado, Manica e Sofal, com possibilidade de chuvas fracas a moderadas com trovoadas. Vento de sueste a nordeste fraco a moderado, soprando por vezes com rajadas. E para as províncias da região sul, céu muito nublado, com ocorrência de chuvas fracas a moderadas, localmente fortes, acompanhadas por vezes de trovoadas. Vento de sueste a sudoeste fraco a moderado, soprando por vezes com rajadas fortes, principalmente na faixa costeira. Temperaturas máximas previstas em graus Celsius. A cidade de Tete será a cidade que terá a temperatura mais elevada, de 35 graus Celsius, seguido de Quilmar, com 32, Nampula, 31, Pemba, 30, Chimoio, 26, Beira e Lixinga, 25, Xaxanhambane, 23. E por último temos a cidade de Maputo com 20 graus Celsius. É tudo quanto à previsão do estado do tempo para hoje. Bom dia, até à próxima.
0: Obrigado, já viram, né? Temperatura máxima para aqui, para a capital moçambicana, Maputo, 20 graus. Ah, eu não gosto de camisola, não tem. Ah, eu não gosto de camisola hoje, não tem. Ah, eu não sinto frio, não tens camisola. Hoje está frio, máxima 20 graus. Ah, porque eu não tenho camisola.

Atualizamos agora a informação, são 6 horas e 39 minutos, não se atrase. Começamos com o site da Rádio Moçambique. Daniel Chapo lança em Pemba projeto Moz Community para reforçar coesão social no Norte. O Presidente da República, Daniel Chapo, lançou em Pemba, Cabo Delgado, o projeto Moz Community, uma iniciativa orientada para o reforço da coesão social e da resiliência das comunidades, bem como para a criação de oportunidades de emprego e desenvolvimento, com intervenção nas províncias do norte do país. Na ocasião, o chefe de Estado anunciou que arranca em breve a reconstrução da subestação de energia elétrica de Awas, em Mocimbo da Praia, outrora destruída pelos terroristas. E atenção, vamos agora falar do tempo no site da Rádio Moçambique. Chuvas e rajadas de vento são esperadas nas províncias de Maputo, Gaza e Inhambane. O Instituto Nacional de Meteorologia prevê a ocorrência de chuva moderada a forte, acompanhada de rajadas de vento nas províncias de Maputo, Gaza e Inhambane.

projeta-se de chuvas de 30 a 50 milímetros entre 24 horas decorrente da passagem de uma frente fria. O INEM prevê igualmente a redução acentuada das temperaturas máximas na região sul e parte do centro do país. Em comunicado, o INEM recomenda a tomada de medidas de precaução e segurança face à chuva e vento. Ainda no site da casa, o site da Rádio Moçambique. Rádio Moçambique reforça a cobertura de futebol nacional nas 19 línguas moçambicanas. A Rádio Moçambique vai potenciar a cobertura de competições e atividades da Federação Moçambicana de Futebol nas 19 línguas moçambicanas transmitidas nos emissores provinciais. A garantia foi dada pelo Presidente do Conselho de Administração da Rádio Moçambique, Mário Albino, à margem da assinatura de um memorando de entendimento entre a estação emissora e o órgão reitor de futebol moçambicano. Por seu turno, o Presidente da Federação Moçambicana de Futebol, Faisal Sidat, disse que o ato representa um compromisso conjunto para fortalecer a promoção de futebol e aproximar ainda mais a modalidade a todos os moçambicanos. Passamos agora para o site do Jornal Notícias, o Notícias Online. O HIV-Sida, sempre digo, ainda é uma realidade. Registados mais de 9 mil casos de HIV no Niassa. 9.657 novos casos de HIV-Sida foram registados durante o primeiro semestre na província de Niassa, o número que representa um incremento em 48% quando comparado com o igual período do ano transato, em que foram diagnosticados 6.599 pacientes com esta enfermidade. Hilário Cambene, secretário executivo do Conselho Provincial de Combate ao HIV-Sida no Niassa, disse ao Jornal Notícias que os jovens considerados como sendo a população sexualmente ativa, com idades compreendidas entre 15 a 49 anos, é que têm tido o grosso número de novas infecções. Este aumento é resultado das campanhas de sensibilização. É resultado das campanhas de sensibilização, de aconselhamento à testagem, sendo que para a reversão desta situação tem sido feita a massificação das intervenções comunitárias com a disseminação de mensagens de encorajamento através de palestras nos locais de maior concentração, com destaque para escolas, igrejas, mercados, entre outros. Ainda no site do Notícias Online, Nampula duplica valor do FDEL para 260 milhões. O governo da província de Nampula, através da Direção Provincial de Finanças, anunciou sábado a duplicação do valor do Fundo de Desenvolvimento Económico FDEL, destinado ao financiamento de projetos de desenvolvimento. Em termos numéricos, a província passou dos anteriores 143 milhões de meticais para 260 milhões de meticais, dos quais 202 milhões destinados aos distritos e 58 milhões às autarquias. Neste momento decorre a fase de avaliação e apuramento das propostas submetidas. Falando em conferência de imprensa, o diretor provincial de Finanças, Domingos Nakoshi, explicou que na edição passada foram submetidos vários projetos, dos quais 60% foram financiados, enquanto os restantes foram arquivados. Mais um destaque de notícias online. Suspeito da morte de Tupac vai ao julgamento 30 anos depois. O julgamento de um ex-líder de um grupo criminoso acusado de ter orquestrado o homicídio de Tupac Shakur começou em Las Vegas 30 anos após a morte do famoso rapper norte-americano. O julgamento provavelmente não deverá desvendar quem disparou contra o músico na noite de 7 de setembro de 1996, que visitava a cidade para assistir a um combate de boxe de Mike Tyson. Contudo, a acusação espera demonstrar que Duane Keffi Davis, o ex-líder da gang Southside Compton Crips, encomendou o homicídio e forneceu a arma do crime. Aos 63 anos, arrisca uma pena de prisão perpétua sem possibilidade de liberdade condicional. O homicídio continua a ser um dos casos não desvendados mais famosos dos Estados Unidos e objeto de debates sem fim entre os fãs da música. Morto há 25 anos, Tupac era uma figura central na famosa rivalidade entre as cenas do rap da costa oeste e da costa leste dos Estados Unidos da América.
Vamos para notícias fora de portas. No site da RTP Internacional é um dos destaques: mais de 100 mortos. Colômbia declara estado de emergência após sismo de 7,4. Um sismo de 7,4 na escala Richter foi registado esta segunda-feira na Colômbia, tendo provocado mais de 100 mortos. O governo colombiano declarou estado de emergência. No Notícias ao Minuto é um dos destaques: antigo advogado de Trump toma posse como procurador-geral dos Estados Unidos da América. Tob Blanche, antigo advogado pessoal do presidente Donald Trump, tomou posse como novo procurador-geral norte-americano após uma dura batalha para a confirmação do nome, que gerou preocupações bipartidárias sobre o rumo do Departamento de Justiça. A secretaria de imprensa da presidência, a secretária da presidência Caroline Leavitt, divulgou um vídeo da cerimónia do juramento de Blanche com a presença de Donald Trump, que aplaudiu o seu protegido após este tomar posse na sala oval da Casa Branca. E atenção às taxas de referência cambial para hoje. Compra o rand da vizinha África do Sul, 3 meticais, 91 centavos. A venda, 3 meticais, 98 centavos. Compra hoje o dólar norte-americano, 63 meticais, 25 centavos. A venda, 64 meticais, 51 centavos. Compra hoje o euro, 73 meticais. A venda, 74 meticais, 49 centavos.

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5: Deixa-me cantar um feliz aniversário para a Maria Paula Maíssa, Maria Paula Maíssa, Paula Maíssa, ou Paulinha, né? Muitas felicidades à nossa querida irmã Paulinha, tudo de bom para ti. O aniversário foi ontem, dia 10 de agosto, eu acabei me esquecendo, peço imensa desculpas, Paulinha. Muitas felicidades, que esta data se repitam pelos próximos 2026 anos, sempre com esta saúde, sempre feliz, sempre alegre, uma mulher inspiradora, batalhadora, de muita garra, muito firme, ok? Que Deus te abençoe rica e poderosamente, Paulinha. Muitas felicidades para ti hoje, amanhã e todo sempre, ok? Parabéns, Paula Maíssa. Maria Paula Maíssa.

Magno, pa niente, pa niente, Magno. Um abraço aí para o cota Sérgio Mascarenhas. Sempre bem disposto.

0: Vamos atualizar ou recuperamos esse som daqui a pouco do Jamis. Sete horas em Moçambique.
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0: Vejo o áudio aqui do Maló, bom dia.
2: Bom dia, de onde? Diz todo mundo tomar banho para não ficarem frios.
0: Queria dizer o que é ele? Omar Moussa, bom dia. Eu tô com o AC desligado aqui no jeito, estou a fazer um calor já. Bom dia, Mendes, Manafani, bom dia, obrigado aí pela audiência. Estou a ver aí a foto da Mana, da Manafani. É, mostrar aí um diploma. Ok, parabéns para a Fani. Ok? Eu ando sumido. Mano, mas eu estou sempre aqui. Como é que eu ando sumido? Daqui a pouco lanço o tema. Recuperamos o som do Jamis ao lado de Mica Mendes. Chama-se Nha Princesa. A partir de hoje, a minha esposa está ligada sempre. Está ligada. Tem uns auriculares que ela comprou exclusivamente para conectar. Eu não sei quem falou com ela que ela tem que passar a ficar ligada ao programa. Mesmo numa sala de uma cirurgia, ela já tem um auricular do lado aqui. Não coloca os dois. Só de trabalho. Mas vai colocar, já colocou um auricular. Minha princesa está online. Está o Magno. Virou. Ah, não vou falar nada de especial.

Esta semana nós vamos focar só na família. Então preparem-se para o tema daqui a pouco. Mas antes, para ouvir o mais recente de Gospel Linda.

Hoje nós vamos fazer um debate ou uma abordagem sobre a contradição dos relacionamentos. Esta semana vamos focar na família. Muitas mulheres choram, mas encontram-se e carregam carrascos. Choram, mas ela está a ver que está a carregar um carrasco, mas carrega o carrasco. Hoje o debate é sobre a contradição dos relacionamentos atuais. Homens e mulheres dizem procurar caráter, fidelidade, estabilidade e respeito, mas muitas vezes sentem-se atraídos ou atraídas por pessoas que oferecem emoção, mistério e intensidade, mesmo quando existem sinais claros de instabilidade. Você vê que aqui há instabilidade, mas é onde vocês vão? Será que estamos a reclamar da falta de pessoas boas enquanto rejeitamos aquilo que dizemos procurar? Vou repetir. Será que estamos a reclamar da falta de pessoas boas enquanto rejeitamos aquilo que devemos procurar? Vamos ao tema. Laogov Lekwenyane coloca no rec. Porque os bons acabam sozinhos e os problemáticos conseguem relacionamentos. Porque os bons acabam sozinhos e os problemáticos conseguem relacionamentos. Estamos a premiar quem destrói e a rejeitar quem constrói. Porque os bons acabam sozinhos e os problemáticos conseguem relacionamentos. Estamos a premiar quem destrói e rejeitar quem constrói. Vamos começar com uma pergunta que pode incomodar muita gente. Por que é que o homem que respeita, trabalha, não bebe excessivamente, não vive em festas, não trai e quer construir uma família, muitas vezes é chamado de matreco, sem graça, sem sale? Mulheres, por que é que o homem que respeita, trabalha, não bebe excessivamente, não vive em festas, não trai e quer construir uma família, muitas vezes é chamado de matreco, sem graça, sem sal? E por que a mulher equilibrada, trabalhadora, fiel, responsável e que não vive atrás de atenção pode ser considerada demasiado certinha? Essa aqui, essa é demasiado certinha. Vou repetir, homens. E por que é que a mulher equilibrada, trabalhadora, fiel, responsável e que não vive atrás de atenção pode ser considerada demasiado certinha? Enquanto isso, o homem que desaparece, aparece quando quer, tem várias mulheres, cria ciúmes e dá trabalho. Repito, o homem que desaparece, aparece quando quer, tem várias mulheres, cria ciúmes e dá trabalho. Esse tem lábia. Esperto. Mulheres. A mulher que faz o homem sofrer, provoca insegurança, desaparece, reaparece e mantém vários pretendentes. Repetir? A mulher que faz o homem sofrer, provoca insegurança, desaparece, reaparece e mantém vários pretendentes. Essa sabe viver. Essa que vocês querem. Homens. Depois de tudo isso, quando a relação der errado, vem a frase: já não existem homens bons. Meu cérebro, vocês têm que levar um dia para estudar. Levar meu cérebro e estudar. Depois de tudo isso, quando a relação der errado, vem a frase: já não existem homens bons. Já não existem mulheres sérias. Já não existem mulheres sérias. Já não existem homens bons. Será que os bons estão a desaparecer ou nós é que estamos a rejeitá-los? Será que os bons estão a desaparecer ou nós é que estamos a rejeitá-los? Vocês gostam de bandidos e bandidas?
existe uma contradição enorme nos relacionamentos modernos. Queremos fidelidade, mas podemos achar monótona a pessoa que não dá motivos para desconfiar. Queremos paz, mas não podemos interpretar tranquilidade como falta de paixão, né? Perceberam? Queremos paz, mas não podemos interpretar tranquilidade como falta de paixão. Queremos fidelidade, mas não podemos achar monótona. Mas podemos achar monótona a pessoa que dá motivos para... que não dá motivos para desconfiar. Ah, isso é monotonia, essa vida não tem intensidade. Isso não faz nada, não faz nada, aquela não faz nada. Queremos estabilidade, mas confundimos intensidade com amor. Queremos alguém que nos respeite, mas às vezes somos atraídos precisamente porque não nos faz correr atrás. Aqui começa o barulho. Será que algumas pessoas não querem realmente um parceiro bom? Querem alguém que as faça sentir desejadas, disputadas, inseguras e emocionalmente agitadas? Porque há uma diferença entre esta pessoa mexe comigo e esta pessoa faz-me bem. Vocês fazem muita confusão aí. Vocês fazem muita confusão. Essa pessoa mexe comigo e esta pessoa me faz bem. Nem sempre são a mesma coisa. Há homens que dizem as mulheres só gostam de homens problemáticos. E as mulheres que dizem os homens não valorizam mulheres boas. Mas também precisamos fazer uma pergunta desconfortável. O que vocês fazem quando aparece alguém realmente bom, bom? Quem eu posso dar exemplo de um homem bom? Um homem bom, bom. Deixa lá rapidamente. Um nome, mas eu posso... Não vou falar a ninguém, não estou a ver ninguém. Porque talvez o homem responsável seja descartado porque é muito previsível. A mulher fiel seja descartada porque é muito certinha. O homem que não vive de aparência seja considerado sem ambição. A mulher que não procura validação masculina seja vista como fria. E depois a pessoa escolhe alguém completamente diferente. Sofre e generaliza. Todos os homens são iguais. Ou todas as mulheres são iguais. Não! Talvez a escolha tenha sido errada. Não vamos transformar todos os homens bons em santos. Nem todas as mulheres boas em vítimas. Há pessoas que dizem, eu sou um homem de família. Mas são emocionalmente indisponíveis. Há mulheres que dizem, eu sou uma mulher séria. Mas não sabem construir diálogo. Há homens fiéis que são controladores. Há mulheres fiéis que são manipuladoras. Ser fiel não transforma automaticamente alguém em boa pessoa. Atenção! Um relacionamento saudável exige muito mais. Caráter, responsabilidade, maturidade, respeito, comunicação e capacidade de reconhecer os próprios erros. Será que estamos apaixonados por pessoas boas ou viciados em pessoas que nos dão emoções fortes? Vou ser sinceros aqui. Porque existe gente que chama ciúme de amor, controle de proteção, possessividade de paixão, sofrimento de intensidade, perseguição de interesse, instabilidade de emoção. E depois pergunta, por que é que a minha relação nunca dá certo? O que torna uma pessoa boa, coloco entre aspas, para uma relação? Comecem a responder estas perguntas. Por que algumas pessoas acham um parceiro tranquilo? Um parceiro tranquilo, sem graça, patreco. É verdade que homens bons são rejeitados enquanto os problemáticos têm mais sucesso amoroso? Será? Mulheres, já rejeitaram um homem porque ela era demasiado certinho? Homens, já rejeitaram uma mulher porque ela era demasiado tranquila? Será que confundimos química com compatibilidade? Existe química e existe compatibilidade. Não, eu tenho que começar a dar seminários. Vou cobrar. Por que algumas pessoas só percebem o valor de alguém depois de o perder? Quando começam a perder, já perderam. Eu era feliz, não sabia. Eu estava bem.
Quem é mais responsável? A pessoa tóxica que seduz ou quem insiste em escolhê-la? Quem é o mais responsável? É possível alguém dizer que quer paz e ao mesmo tempo sentir-se atraído pelo caos? A pessoa diz: eu quero paz, mas gosta do caos. Será que os bons estão realmente sozinhos ou simplesmente não aceitam qualquer relacionamento? Talvez a grande crise dos relacionamentos não seja a inexistência de homens bons ou mulheres boas. Talvez seja a nossa incapacidade de reconhecer valor antes de sermos magoados. Queremos o homem fiel, mas podemos ignorá-lo. Queremos a mulher responsável, mas podemos achar que ela não tem emoção. Queremos estabilidade, mas corremos atrás da adrenalina. E quando a adrenalina acaba, queremos culpar o mundo. 870-00-9790, manda o seu áudio para nós. 870-00-9790, só áudio no WhatsApp. Porque os bons acabam sozinhos e os problemáticos conseguem relacionamentos. Estamos a premiar quem destrói e a rejeitar quem constrói. Porque os bons acabam sozinhos e os problemáticos conseguem relacionamentos. Estamos a premiar quem destrói e a rejeitar quem constrói.

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6: Venda para receber o seu áudio. Porque os bons acabam sozinhos, os problemáticos conseguem relacionamento. Estamos a premiar quem destrói e a rejeitar quem constrói. Vejam a primeira mensagem que recebi aqui. Os zanguanguas, mensagem de uma mulher. Os zanguanguas não provocam adrenalina. Bom dia, muita paz não anima. Vamos lá, tem mais áudio aqui. Bom dia.
7: Bom dia, Helder. Bom dia a todos os ouvintes da Rádio Cidade. Helder, vai me desculpar. Eu gostaria de fazer um comentário acerca do tema de ontem. Parabenizar em primeiro lugar pela escolha dos temas. Mas o tema de ontem em particular, eu gostaria de fazer um pedido para que arranjasse um outro dia para voltar a falar do tema, porque... é um tema muito sério, é um tema muito pertinente, não que os outros não sejam, mas o tema de ontem é um tema que, além de destruir casamentos, destrói famílias, destrói vidas, é causa de feminicídio e muito mais, destrói uma sociedade inteira. Então, poderíamos arranjar um outro dia para refletirmos um bocadinho mais.
6: Tá.
7: Obrigada,
6: bem.
7: Bom dia.
6: Tá bem, muito bem. Bem visto. Obrigado. Mas para hoje lançamos esta questão: porque os bons acabam sozinhos e os problemáticos conseguem relacionamentos? Estamos a premiar quem destrói e a rejeitar quem constrói. Mais um áudio. Bom dia.
8: Bom dia! Bom dia com sabor a frio e chuva! Bom dia, família! Bom dia, terça-feira! Manuel, sabe por que os bons estão solteiros? Por que os bons estão sozinhos? Os bons, eles sabem o que quer. Quem sabe o que quer, não se atrapalha com lenglengues, não se atrapalham com danoninhos, não se atrapalham com chulos, nem com marranzas. Okay. Eles sentam, analisam, tanto para homem como mulher. Ela sente, ela analisa. Ela consegue prever de antemão que é aqui, não dá para nada. E ele descarta, ele sai mais cedo. Agora, aqueles, os malandros, apanham as distraídas, apanham os distraídos. São, como é que eu posso dizer? São doces, são agridoce, são cheios de fingimento. São daquelas mulheres que chegam num relacionamento, costuma-se dizer que até lavam o telhado e o gato. Enquanto uma mulher séria senta, chega naquela família e diz: não, eu quero isto. Eu estou à procura disto, isto, e eu tenho isto e aquilo para dar no relacionamento. Eu chego num relacionamento e digo à mulher: tens que ser séria, tens que ser uma senhora. A mulher não, como quer mostrar os pedaços, põe-se de qualquer maneira. Então é por isso que há essa diferença de um aparente e que sucesso enquanto estão a viver todos na ilusão. Então é importante em algum momento olhar e dizer que não, eu prefiro ficar mais tempo à procura da minha pessoa, daquela pessoa que vamos juntos na harmonia, que vai conseguir se encaixar aquilo que são as minhas exigências naquilo que são os meus sonhos. É por isso que há essa diferença. Bom dia! Frio gostoso para todos. Shalom!
6: Shalom! 87009790. Ok, bom dia!
7: Bom dia, Manuel Dormendes. Bom dia, Rádio Cidade. Bom dia a todo o people da rádio. Vamos agasalhar, hoje está muito frio. Bem, eu tenho dito que cada um dá de si, ou melhor, cada um dá o que tem de melhor de si. Se eu tenho amor e tu tens ódio, ingratidão, etc., é aquilo que tu tens, Deus te deu isso, então estamos a trabalhar desta forma. Facto, sim, é que na maioria das vezes aquele que tem bom coração está ali disponível para poder ajudar, é pisado, é humilhado, é traído. E ok, é aquilo que tu tinhas para dar, eu dei amor, tu deste aquilo que deste. Mas fico indignada quando no fim do dia tu alcanças aquilo que é o teu objetivo, da tua traição, da tua falta de caráter, da tua falta de amor, quando voltas a bater a porta daquela pessoa em como se nada tivesse acontecido. Eu acho que a nossa maturidade também tem que estar um pouco ligada a isso. Se eu fiz mal àquela pessoa, o que eu vou fazer de novo batendo a porta daquela pessoa, pedir abrigo, pedir auxílio, se ontem eu não saí bem da situação? Então, no meu ver, tens que ficar mesmo no teu canto. Deixa o que tinha já dar, good, recebi, mas fica no teu canto. Beijos e fiquem bem agasalhados, pessoal. A gripe também está aí à solta. Beijos.
6: Obrigado. Mais um áudio. Bom dia.
0: Bom dia, Manuel Der. Bom dia, Rádio Cidade. Oh, como está bom o dia hoje. Alguns temos que sair, mas é vontade de ficar na cama hoje, como era. Era bem grande. Mas pronto, Manuel Der, fantástico tema. No entanto, é um tema que às vezes nós temos psicólogos aqui no grupo, né? A ouvir a rádio. Este é um tema para o psicólogo intervir, porque é o cerne do ser humano, ou seja, é a questão de fundo do ser humano. Não podemos medir o relacionamento por aquele que é um desfilador, por aquele que é recatado, que fica no seu canto, ou aquela que fica no seu canto, porque depois tem

0: enfim, é considerado por ele próprio e por algumas pessoas a pessoa perfeita, mas depois dentro de um relacionamento não, é, não tem nada disso. É exatamente o contrário, apenas transparece ser boa pessoa. Aquele que é mais, ou aquele, aqueles que são mais atrapalhados, mais espalhados, são um pouco exagerados, se calhar, na sua extrovertimento, ou seja, são demasiado extrovertidos, mas em casa conseguem manter um equilíbrio, conseguem respeitar, conseguem ser aquele casal ou aquelas pessoas que se entendem nas diferenças. E aí está o bonito do ser humano, que é aqui que muitas vezes colidem as coisas e acabam não tendo relacionamentos estáveis, duradouros, que é exatamente aceitar as diferenças de cada um. E quando nós não aceitamos as diferenças do outro, e queremos que a outra pessoa seja o que eu quero que ela seja, é aí que começam os problemas. Então, aquela pessoa que é muito direitinha, quer que o outro seja direitinho, não tem relacionamento. Aquela pessoa que é extravagante e do outro lado tem alguém que não aceita isso, não há relacionamento. Então, é uma questão complexa que o ser humano, a figura do ser humano, é diferente como aos dedos das mãos. Minha mãe sempre me ensinou: quer saber como são as pessoas, olha para os dedos das tuas mãos. São todos diferentes, mas todos necessários. Um grande abraço. Boa quarta-feira, boa terça-feira para todos.
1: Obrigado. Lançamos a questão para a sociedade: porque os bons acabam sozinhos e os problemáticos conseguem relacionamentos? Estamos a premiar quem destrói e a rejeitar quem constrói. 87, para mandar o seu áudio no WhatsApp, 87-000-9790. 87-000-9790. Gigi escreveu: eu sou psicóloga, às vezes a situação está acima das minhas capacidades. Mesmo nós psicólogas somos treinadas.

0: Mais um áudio chegou. Bom dia.
1: Elder, bom dia. Eu só vou desvendar um segredo aqui. Jesus morreu solteiro e jovem. E por ser bom demais, morreu cedo. Porque não agradou a todos. Então, com isso quero dizer que na vida tem que ser um indivíduo equilibrado. Porque a esperteza, aliada à inteligência, te faz viver mais que Jesus. É preciso ser inteligente, espero, para poder fazer as melhores escolhas da vida. Você não pode ser aquele que diz faça e desfaça comigo, porque Deus proverá. É só uma provocação. Aquele abraço.
0: Hula.
1: Não me escutem com raiva, pá. Estamos numa selva. E para viver numa selva, precisas de equilíbrio. Ninguém sobrevive desequilibrado. Por muito tempo, ninguém sobrevive dessa forma. É preciso nem ser quente, nem ser frio. Tem que ser morno. Morno. Este é o equilíbrio da vida. Aquele abraço.
0: Aquele abraço. Aurélio Laganham escreveu.

0: 87009790. Mais áudios aqui. Vou repetir a pergunta que lançamos. Por que os bons acabam sozinhos e os problemáticos conseguem relacionamentos? Estamos a premiar quem destrói e a rejeitar quem constrói. Mais um áudio. Bom dia.
1: Viva Alder Mendes, viva a Rádio Cidade, estimados ouvintes, a todos uma ótima terça-feira chuvosa e fedorenta, né? Olha, Helder, existe um algo aqui que acho que é de todo importante a gente ressalvar, não é? É a gestão de expectativas. Muitas das vezes o homem, tanto a mulher, já cria pré-requisitos para a pessoa com a qual esperam envolver-se, não é? E muitas das vezes estes pré-requisitos é que com o tempo acabam criando estes embaraços, não é? Por quê? Porque muitas das vezes as mulheres, eu quero um homem provedor, um homem trabalhador. Provedor, trabalhador, ao mesmo tempo tem que ser presente. Tem que fazer parte de todos os chatiques, todos os movimentos, todos etc, etc, que a mulher participe. Depois este homem também tem que ser esbelto, tem que ter uma boa aparência, tem que fazer exercício, tem que praticar desporto, tem que fazer isto, não sei o que mais aqui. O resultado, não vai conhecer o homem, ainda que reúna um e outro requisito, mas vai ter... Não vai ter todos os requisitos para poder suprir aquelas expectativas que a pessoa tem. A mesma coisa acontece também para os homens. As pessoas não vão só com o sentido, o sentimento. Eu quero alguém que goste de mim, eu quero alguém que sinta atração, que sinta que com o tempo desenvolva amor, sinta paixão, etc. por mim. Não, as pessoas já vão com N requisitos, que no final do dia é difícil de suprir a todos eles. O resultado é isto aqui. Muitas das vezes a gente começa, até entra bem, começa bem a relação, mas depois quando as coisas começam a não ser supridas, quando os requisitos começam a não ser alcançados, etc, por aí fora, já começamos a passar por bandidos e cavalos. A mesma coisa acontece para as mulheres. Já mais também, porque eu quero uma mulher clara, uma mulher, coisa, como é que se diz, uma mulher... dona de casa, que sabe cuidar do marido, etc, etc, etc. Mas esse mesmo homem não quer ir aos sítios onde é possível de apanhar estas mulheres. O resultado é esta dor de cabeça e muito mais. Eu acho que o que tem que acontecer, ou o que deve acontecer, é nós termos uma... sermos francos com as nossas próprias exigências. Enquanto nós não sermos francos com nós próprios, se nós não formos francos com aquilo que a gente pede, no final do dia todos irão passar por bandidos e bandidas, não é? Opa, a todos uma boa terça-feira, esta é a minha visão. Márcio Reis falou. Um forte abraço a todos.
0: Márcio, estou aqui contigo, vai responder-me agora mesmo, vou colocar a tua resposta. Márcio, outra coisa que está a matar é eu não sou a ré para o teu caminhão, sabe? Eu não sou a ré para o teu caminhão. Márcio, responda-me lá rapidamente, onde é que estás aí? Márcio Reis, eu sou muito a ré para o teu caminhão. Nunca nem conviveu com a pessoa. Eu sou muito a ré para o teu caminhão. Essas expectativas ou essas aparentes visões de que este não pode atingir, aquele pode, aquele não pode... Também cria muitos problemas. Márcio Reis, manda lá teu áudio rápido, é? Muita areia para o caminhão ou da mulher, ou muita areia para o caminhão do homem, sei lá. Aguardo a tua resposta aí, Márcio Reis. Mais um áudio. Bom dia.
2: Bom dia. Ih, friozinho. Mas enfim. Eu acho que uma coisa não tem nada a ver com a outra. Eu acho que cada caso sempre é um inverso do outro caso. O que se quer aqui é saber gerir só cada situação e ficar atento aos sinais. Tanto um como o outro sempre dão sinais. E daí é onde tens que decidir se vale a pena ou não vale a pena.
0: Obrigado. Mais um áudio aqui, bom dia.
3: Bom dia, Manuel. É um tema bastante interessante. E
0: Aqui o áudio está... A voz está muito longe. Acho que gravou distante do microfone, do telefone, né? Calixa, podes melhorar este áudio? Mais um áudio aqui. Bom dia.
3: Bom dia, Manel. Bom dia aos ouvintes da Rádio Cidade. Deste lado de volta, o AMG. Manel, excelente tema, como sempre, ok? Os dois temas não falham. Olha, olhando para o tema de hoje, eu diria, há gostos para tudo, hein? Não podemos esquecer isso, há gostos para tudo. Hoje está tudo bonito porque é nestinho, há um mal de rosas, amanhã uma pequena discussão e tudo vai água abaixo. Eu acho que devemos controlar as nossas emoções porque não há nenhum bandido no meio disto tudo. Ok, se nós formos analisar bem, não há nenhum bandido. Olhaste, gostaste, conquistaste, começaste a conviver, até estarem juntos, até casar, e depois uma briga aqui, uma briga acolá, e acabam não ficando juntos. Eu costumo dizer, é o destino, ok? Podemos chamar nomes e tudo, mas é o destino. Então, de destino, tu não bases, simplesmente chegas lá. Forte abraço, num dia de chuva, na província e cidade de Maputo.
0: Obrigado.

0: Márcio Reis já me respondeu. Bom dia.
1: Alder, menos você quer me meter aqui num embaraço para que eu possa já não saber como me posicionar para olhar lá. Mas é assim, sabe, muitas das vezes que acaba acontecendo, repara uma coisa, estas pessoas que dizem eu sou muita areia para o teu caminhão, nunca dizem no início da relação. O grosso destas pessoas falam depois que o parceiro, o companheiro, o namorado, o cônjuge, sei lá, acho que a fase de coisas não chega, mas até o namorado, não sei o que, deixa de prover ou deixa de dar alguma coisa a esta pessoa. Então esta pessoa começa a olhar a outra como inferior, não é? Para aquilo que são a sua forma de estar, vir, namorar, etc., por aí fora. Esta aqui é a grande questão, Helder. Repara que o grosso de eu sou muito areia para o teu caminhão, não é logo no início da relação, não. Isso é depois, no meio, quando as coisas estão a desenvolver, quando tu deixas de dar uma mesada, pedem-te alguma coisa, tu não consegues dar, acontece uma situação e tu não consegues suprir, hás de ver que vais-te tornar muito inferior ou pouca areia para aquele caminhão. E vice-versa, não é? As coisas nunca são o início. Bem, esta é a minha forma de ver e é em função daquilo que é a nossa experiência, um pouco por aquilo que a gente costuma ver e ouvir aqui nas ruas da cidade, né? Epá, espero que tenha respondido com forma. Um abraço.
0: Respondeste, abraço. Márcio Reis, valeu. Por que é que os bons acabam sozinhos e os problemáticos conseguem relacionamentos? Estamos a premiar quem destrói e a rejeitar quem constrói. Tem mais áudios aqui. Só que este aqui tem um segundo. Este aqui não. Vamos ver este aqui. Bom dia.
2: Bom dia, Rádio Cidade. Bom dia, Manelder. Bom dia a toda a gente, povo moçambicano. Para este tema muito maravilhoso, para mim é o seguinte: isso é feito de obsessão. Obsessão tem muito a ver com isto, de levar a pessoa a ficar com uma pessoa má, que às vezes nem merecia ter aquele amor ali, nem merecia ter aquela atenção daquela mulher ali, ou daquele homem. Então, a pessoa vai ficando na expectativa que um dia essa pessoa aqui vai mudar. É só deixar ver, acho que a próxima vez vai mudar. Então, o tempo vai passando, a pessoa não muda. Se for mulher, a mulher sempre vai trocando dos homens. Se for um homem, também, idem, vai trocando mulheres do lado para o outro. Tenho uma situação quase idêntica de uma certa jovem menina. Engravidou-se com certo jovem. Ficaram juntos. Então, o jovem, epa, naquelas vibes, curtição, não voltava mais para casa. Ficava sempre nas barracas. Passava nas barracas, em casa do amigo e ficar. Mas tendo esposa em casa, com filho. E não voltava para casa, sempre ficava nas barracas. Quando voltava para casa só dando volta. Aí trocava de roupa e voltava a ficar nas ruas. Curtição, não curtição. Mas quando perguntava se a mulher, por que te leva tu a ficar com aquele homem ali, nessas condições? A mulher sabe dizer que nada, é porque acho que um dia ele vai mudar. Eu gosto muito dele. Um dia ele vai mudar. Então, foi passando o tempo assim mesmo. Foi andando, mas ela sempre a falar com o jovem. Mas o jovem não ouvia. Às vezes agredia de uma certa forma. Agredia-lhe. Mas ela, esse instinto de querer voltar para casa, não tinha. Às vezes ela zangava com as certas pessoas quando diziam para ela: epa, volta para casa, abandona este lar. Ela não queria nada saber, nem queria ouvir dizer. Ela prefere levar porrada, viver mal, não ter dinheiro em casa. Então toda maldade que aquele homem quisesse fazer dela, fazia. Mas ela permanecia em casa daquele jovem ali. Ficava em casa daquele jovem. Então, isto é resultado de obsessão, resultado também da fé num sítio que nem se calhar nunca mais irá chover naquela terra ali. Para poder a cultura que foi plantada ali fluir. Aquela relação ali nunca mais fluiu. Aquela relação ali morreu mesmo. Assim já foi só.
0: Ok, obrigado. Vamos continuar mais áudios. Bom dia.
3: Bom dia, Rádio Cidade. Eu sou o Fortunato Liberato. E é pela primeira vez entrar nesta rádio, mas acompanho todos os dias. Mas também queria realmente acrescentar o áudio do jovem anterior, dizer que realmente isso é. Eu sou de Inhambane, quando cheguei aqui vi o comportamento das moças aqui e tudo mais, nunca pensei em me casar aqui. Eu dizia que não, prefiro ser padre, viver a sós, pronto, a questão era essa, mas por causa disso. Então, muitas vezes os comportamentos, as exigências e outras coisas que nós realmente esperamos, respeito, atenção, isso tudo faz com que realmente haja essas decisões, que não são saudáveis, mas acontecem. Mas, tudo bem, para parabenizar o Helder Mendes pelos temas e muito bem.
0: Obrigado. Mais um áudio aqui. Bom dia.
4: Bom dia, Manelder. Tudo bem?
0: Na boa.
4: Aqui também. Desculpa. O tema é muito importante e pertinente. Infelizmente não vou comentar do tema, mas estou um bocadinho indignado com o que estamos a ver aqui na cidade.
0: É.
4: Em pleno dia de chuva, a cidade em obras, semáforos da Runilo não estão a funcionar. Nem um polícia para monitorar o trânsito. Isto é um caos. Desculpa usar o meio de difusão aqui para ver se chega quem direito. Estamos a pedir polícia na reunião, faz favor. Está um caos isto.
0: Certo. Olha, muito obrigado. É informação de utilidade pública. Hoje lançamos a questão para a sociedade porque os bons acabam sozinhos e os problemáticos conseguem relacionamentos. Então será que estamos a premiar quem destrói e a rejeitar quem constrói?

0: Ok, Santos Moyang, ok, vi a tua mensagem agora. Existe uma contradição enorme entre relacionamentos modernos. Queremos fidelidade, mas podemos achar monótona a pessoa que não dá motivos para desconfiar. Queremos paz, mas podemos interpretar tranquilidade como falta de paixão. Queremos estabilidade, mas confundimos intensidade com amor. Queremos alguém que nos respeite, mas às vezes somos atraídos precisamente por quem nos faz correr atrás. Mais um áudio. Bom dia.
1: Bom dia, ouvintes da Rádio Cidade. Bom dia, Alder Mendes. Eu quero aqui tocar neste ponto que colocou ao Reis.
0: Ao Reis, sim.
1: Para o meu caminhão.
0: Exatamente.
1: O que acontece não é exatamente no meio da relação, quando o homem deixa de prover, como isto, como o Reis aqui abordou. Não é só quando o homem, se estamos a falar neste termo do homem para a mulher, não é quando o homem deixa de prover alguma coisa que vinha fazendo. Mesmo no início, quando o homem apresenta-se de forma natural, ela faz uma pré-avaliação, como se fosse um scan. Ela olha o de cima para baixo, e depois, eu sou montaré para o teu caminhão.
0: Percebe?
1: Ela faz uma pré-avaliação e chega a essa conclusão. Isso já é típico, ficou normal nessa sociedade. Então, os homens já perceberam. Eles fazem de tudo para demonstrar à primeira impressão uma coisa que não é.
0: Mentira.
1: Um carro alugado,
0: yeah.
1: Uma vestimenta que não está a condizer com a realidade que é. Percebes? Tênis de valores altos, tênis, sapatos, uma vestimenta que desproporcional à real situação de vida,
0: yeah.
1: Não é? Aquilo que ele tem como rendimento. Então, mas ele aparenta uma coisa. Então aí ele aproxima-se. Aí ele já é muita areia, já é areia suficiente para o caminhão dela. Está já a perceber? Então conseguem, ele finge manter aquele status. É um lifestyle que ele apresentou-se e ele deve manter aquele lifestyle perante os olhos dela. E aquilo é um grande esforço. Se calhar aquilo é um carro alugado. Depois, aquelas vestimentas não são a um nível assim que possas imaginar. Elas têm um fim. Então, ele vai fazendo aquilo. Vai tendo a ela. Vai conseguindo manipular. 2 meses. Vai passando algum tempinho. E aí já são dívidas para manter aquele lifestyle.
0: Yeah.
1: Levá-la ao restaurante. Comprar-lhe um presente assim, assim, assim, assim. E pronto. Isso leva algum tempo. Até que chega o tempo que sufoca. Alguém até disse, não é possível fingir por muito tempo. Acho que foi o Zucula. Chega o momento que a máscara cai. Aí começa já, vem a fase que deixa de prover. É ali onde vem aquela abordagem do Reis. Não és areia suficiente, ou tenho muita areia para o seu caminhão, qualquer coisa assim. Então chega essa parte, depois começam as brigas. Eu achei que isto... Eu ainda continuo dizendo que é melhor seres autêntico. Vais ter muitas rejeições, porque as mulheres de hoje estão à procura de uma certa coisa, por causa das redes sociais, enfim, isso já é um outro tema. Elas estão a ver uma coisa e aparentam, há uma competição entre elas. Então, mas é melhor seres autêntico, porque vai aparecer alguém também autêntico para si. E, então, eu quero acreditar que serão duas pessoas reais,
0: uhum.
1: E aí reais.
0: Ok, vamos atualizar a hora, mas antes deixa-me responder ao ouvinte que disse que na Ronila falta, não estava lá a polícia. Eu recebi informação da PRM, a polícia está a caminho da Ronila, daqui a pouco vai ter polícia aí na Ronila, ok? Cidade 8 horas em Moçambique.
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3: Muito bom dia. Marraquém acolheu esta segunda-feira o lançamento da semana comemorativa do Dia da Comunidade de Desenvolvimento da África Austral, SADC, que este ano decorre sob o lema Promovendo a Saúde de Qualidade, Fortalecendo o Bem-Estar das Comunidades da SADC. A cerimónia foi dirigida pela Secretária de Estado dos Negócios Estrangeiros e Comunidade Moçambicana no Exterior, Maria de Fátima Simão Manso, que destacou a importância da promoção da saúde física e mental das populações dos Estados-membros da organização. O Conselho Municipal de Maputo suspendeu as carreiras da embarcação Ribuene, previstas para hoje, devido ao estado adverso do tempo, afetando diretamente a rotina de centenas de cidadãos que dependem deste meio de transporte fluvial. A interrupção deve-se ao mau tempo, priorizando a segurança dos passageiros e da tripulação face às condições desfavoráveis na Bahia. O sismo que abalou a Colômbia nas últimas horas causou grandes estragos em pelo menos 6 aeroportos, destruiu parcial ou totalmente habitações e provocou dezenas de feridos, levando o recém-empossado presidente colombiano, Abelardo de la Espriella, a convocar uma reunião de crise. O sismo de magnitude 7.4 na escala de Richter foi sentido às 7h34 locais, 14h34 em Maputo. O Reino Unido aprovou nesta segunda-feira o uso de Foundayo, um novo medicamento para a perda de peso e o controlo da diabetes tipo 2, tornando-se o primeiro país europeu a aprovar este tratamento. O medicamento oral produzido pela farmacêutica Eli Lilly pode ser utilizado em conjunto com uma dieta baixa em calorias e o aumento da atividade física para ajudar na perda de peso. E a fechar, as confederações de futebol da UEFA, CONCACAF e AFC acusaram esta segunda-feira o presidente da FIFA, Gianni Infantino, de uma importante quebra de confiança devido aos planos de entrada de capital privado. Os três organismos adiantam que não se trata de dinheiro, da perda de apoios ou da reconfiguração na expansão de competições, algo decidido em conjunto, mas da integridade do futebol e daqueles que foram eleitos para o liderar. Notícias já esta hora, com edição e apresentação de André Manhissa.
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4: 8 horas e 8 minutos. Bom dia.
5: Ok, que é a tua mensagem agora?
6: Mano, obrigado. O recado chegou. Felizmente, chegaram os polícias aqui agora. Muito obrigado. Descarregaram os tantos polícias aqui, já está fluindo. Muito obrigado.
4: Eu vos digo que nós temos, a audiência está controlada. Eu tive essa resposta com altas patentes, já disseram que estão aí polícias para lá. É? Nós estamos a dizer, a audiência está aqui, não se preocupe. Obrigado. Informação de utilidade pública, sempre que quiser, fique à vontade, dá uma situação já ver e tal. A polícia também está online aqui com o programa, online. Altas patentes também estão online. Vamos finalizar o tema.

0: Por que é que os bons acabam sozinhos, os problemáticos conseguem relacionamentos? Estamos a premiar quem destrói e a rejeitar quem constrói. Tem aqui um áudio ainda. Bom dia.
1: Bom dia, cidade. Bom dia aos ouvintes. O tema hoje está muito bom, está muito quente, está muito quente mesmo com chuva. Está muito solarado. E dá de pau também, geralmente, por seus temas. Eu quero acrescentar o que o jovem agora, antes das notícias, disse, que os homens já acabam usando a capa de mentira. É porque eles têm razão. Nós, as mulheres, gostamos de ser enganados. E eu gostei muito da parte de que vale a pena ser muitas vezes rejeitado, mas você vai acabando acertando a pessoa que você mesmo realmente está ao seu nível, ao seu patamar. O que acontece é que nós, as mulheres, gostamos mesmo de ser mentidos. Os homens já acabam vivendo na mentira porque nós obrigamos que os homens façam isso, se apresentam na mentira. É. Então, por essa razão que o mundo hoje está de jeito como está. Eles estão de parabéns. Bom dia.
0: Obrigado. Podemos finalizar, né? Podemos finalizar?

nada disso, ô Zugula. Lançamos a questão, porque é que os bois acabam sozinhos e os problemáticos conseguem relacionamento? Estamos a premiar quem destrói e a ajudar quem constrói. Foram muitos áudios. Muitas opiniões. Talvez esteja na hora de parar de perguntar apenas onde estão os homens bons, onde estão as mulheres boas, e começar a perguntar quando uma pessoa boa aparece na minha vida, eu sei reconhecê-la. Quando uma pessoa boa aparece na minha vida, eu sei reconhecê-la. Porque talvez o problema não seja que os bons estejam sozinhos. Talvez alguns estejam sozinhos porque aprenderam que estar sozinho é melhor do que ser escolhido por alguém que só percebe o seu valor depois de destruí-lo, ok? Estamos realmente à procura de pessoas boas ou estamos à procura de pessoas que nos façam sentir alguma coisa? Mesmo que essa coisa nos destrua. Continuem com a reflexão. Ao longo do dia, o programa segue. Desde 10 horas.

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0: É o francês, 8:30, vamos ao Bazar da Cidade, o habitual espaço para vender aqui a sua marca, produto ou serviço, bastante para tal, descar 84-34-97. Bazar da Cidade, bom dia. Bom dia.
1: 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Muito obrigado, Manuel Del.
0: Obrigado, força aí. Está vendendo bem aqui no Bazar da Cidade, hein? 84-34-97. Bom dia.
2: Bom dia. Cíder de Maciana, formado na Escola Industrial da Matola há mais de 30 anos. 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
0: problemas com a comunicação.
2: 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Muito obrigado.
0: Parabéns. Parabéns, Baciana. 84-34-97, 84-34-97. É só ligar. Bom dia. Bom dia. Bom dia. Horas e 33 minutos, bom dia. Vamos insistir, bom dia.
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0: Hóspedes, muita força aí, hein? Bom dia.
4: Bom dia. Desculpa, Elderman, é que avisar os ouvintes que estão ligados para o Bazar da Cidade. Não sabotam o Bazar da Cidade do outro. Espera o vez. Às vezes nós acabamos escutando o contato da pessoa. Tem pessoa que pediu o contato ontem. Acabamos dizendo, pede a Elderman, que quando as pessoas ligam, outra corta chamada e não conseguimos ouvir os contatos. Desculpa.
0: Obrigado, obrigado. 8:34, temos alguns segundos agora para finalizar o Bazar da Cidade. Bom dia.
1: 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Muito obrigado, Manuel Der.
0: Obrigado. Encerramos o Bazar da Cidade. São 8:35. Mais recente de Calixto Ferreira, chama-se Salomé. Um abraço aí para Susana Ferrão Mapulene. Bom dia. Bom dia, Susana Ferrão Mapulene.

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8 horas e 55 minutos, vamos finalizar o momento das recordações. Três sons, três clássicos, três momentos com Still Dream.

0: Pontualmente 9 horas em Moçambique.
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0: 9:29. Vou entrar aqui para o WhatsApp da Rádio Cidade. Está a chover aí fora? Está a chover aí fora? Chove aí fora? Quem está online aqui no WhatsApp Cidade FM? Quem está online aqui? Quem está online aqui? Talvez já... Flávia Soares diz que está a chover muito. A Gira diz que está a chover. E Dalina está a chover desde as 7. Está a chover desde as 7? O Acalai muito mal. É? Aqui, pá. Como não é lá em casa que tem chapa, você não sente nada. Aqui, como não é lá em casa, você escuta. Você não sente nada. Numa boa. Está chovendo, ventania e tudo. 2 horas a chover. Aqui no estúdio nem parece, né? Está a chover torrencialmente. Pessoas que me conhecem, pá. Mesmo na. Conta Rogério, está a dizer que na minha zona. Mesmo na CMC está a chover. É. Eu pensei que fosse haver frio, só frio. Caralho, com chuva. Mas acredito que é despedida do verão, né? Deve ser a despedida do verão. Deve ser a despedida do verão. Ah, do inverno, desculpa. Despedida do inverno. Deve ser a despedida do inverno, né? Já.
1: Yeah. Uma boa. Helder. Helder.
0: É.
1: Aqui está assim. Está assim. Fula, pai. Fula muita chuva aqui. Está mal isto.
0: Ok. Tá bem, vamos atualizar agora o horóscopo do dia. Dia de chuva, dia de frio e dia de chuva. Horóscopo do dia 11 de agosto. Para amor, saúde, dinheiro, trabalho.

Veja que a astrologia reserva para hoje os 12 signos. Começamos com o signo de Carneiro, também conhecido por signo de Áries, nascidos de 21 de março a 19 de abril. Amor, hoje, evite transformar pequenas diferenças em grandes discussões. Uma conversa sincera pode aproximar quem está distante. Saúde, controle o stress e não ignore a necessidade de descanso. Dinheiro, cuidado com os gastos impulsivos. Hoje, pensar antes de comprar será uma boa estratégia. Trabalho, a iniciativa está favorecida. Uma ideia sua pode chamar a atenção e abrir uma nova oportunidade. Signo de Touro, nascidos de 20 de abril a 20 de maio, amor, segurança e estabilidade estarão em destaque. Demonstre mais carinho, mesmo através de pequenos gestos. Saúde, evite excessos e procure manter uma rotina equilibrada. Dinheiro, bom momento para rever despesas e organizar melhor as prioridades. Trabalho, a persistência será a sua maior vantagem. Não desista de um projeto apenas porque os resultados estão demorados. Gêmeos, nascidos de 21 de maio a 20 de junho, amor, uma conversa pode mudar a forma como vê determinada pessoa ou situação. Seja claro nas suas intenções. Saúde, a mente pode estar mais agitada. Faça pausas e evite acumular preocupações. Dinheiro, uma oportunidade interessante pode surgir através de uma conversa ou contato. Trabalho, comunicação, criatividade e capacidade de convencer estarão favorecidas. Caranguejo ou Câncer, nascidos de 21 de junho a 22 de julho, amor, o coração estará mais sensível. Não guarde tudo para si. Falar sobre o que sente pode aliviar tensões. Saúde, dê atenção ao descanso e ao equilíbrio emocional. Dinheiro, evite misturar problemas emocionais com decisões financeiras. Trabalho, confie mais na sua experiência. Uma situação complicada poderá ser resolvida com calma. Leão, nascidos de 23 de julho a 22 de agosto, amor, magnetismo em alta. Para quem está solteiro, uma aproximação pode despertar interesse. Para os comprometidos, é o dia de reacender a paixão. Saúde, boa disposição, mas evite exagerar para provar que consegue fazer tudo. Dinheiro, pode surgir uma oportunidade de melhorar os rendimentos, mas analise os detalhes antes de avançar. Trabalho, é um dos signos com maior potencial de destaque hoje. O leão mostra o que sabe fazer sem precisar diminuir os outros. Virgem, nascidos de 23 de agosto a 22 de setembro, amor, não procure respostas perfeitas para tudo. Às vezes, ouvir e compreender é mais importante do que corrigir. Saúde, atenção ao stress e ao cansaço acumulado. Dinheiro, bom dia para colocar contas em ordem e cortar despesas necessárias. Trabalho, organização e atenção aos detalhes podem evitar erros e garantir bons resultados. Balança, também conhecido por Libra, o meu signo. Nascidos de 23 de setembro a 22 de outubro. Amor, o diálogo favorece a reconciliação. Se existe uma questão pendente, este pode ser um bom momento para resolvê-la. Saúde, procure equilíbrio entre obrigações e momento de descanso. Dinheiro, evite gastar apenas para agradar outras pessoas. Trabalho, parcerias e negociações estarão favorecidas. Saber ouvir será uma vantagem. Escorpião, nascidos de 23 de outubro a 21 de novembro. Amor, intensidade emocional elevada. Evite ciúmes, testes e desconfianças sem fundamento. Saúde, procure afastar-se de situações que drenam a sua energia. Dinheiro, cautela com investimentos, empréstimos ou decisões financeiras tomadas sob pressão. Trabalho, observe mais e fale no momento certo. Estratégia será mais poderosa do que conforto. Sagitário, nascidos de 22 de novembro a 21 de dezembro. Amor, a vontade de liberdade pode entrar em choque com as expectativas do parceiro. Procure equilíbrio. Saúde, boa energia, mas não abuse dos seus limites. Dinheiro, um contato ou conversa pode trazer uma oportunidade interessante. Trabalho, bom momento para apresentar ideias, procurar novos caminhos ou iniciar algo diferente. Capricórnio, nascidos de 22 de

de excelente para a inovação, não tenha medo de apresentar uma solução diferente. Peixe, nascidos de 19 de fevereiro a 20 de março, amor, o romantismo está favorecido, demonstra carinho, mas não ignora aquilo que realmente precisa numa relação. Saúde, proteja a sua tranquilidade e evita absorver os problemas de outras pessoas. Dinheiro, a intuição pode ajudar, mas confirme os fatos antes de tomar decisões. Trabalho, a colaboração será importante. Uma pessoa pode ajudar a desbloquear uma situação profissional. Hoje os astros convidam a escolher melhor as batalhas. Nem toda provocação merece resposta, nem toda oportunidade deve ser aceita imediatamente. No amor, valorize o diálogo. No trabalho, mostre competência. Nas finanças, tenha prudência. E na vida pessoal, não se esqueça de cuidar de si. 9:38, esta é a sua Cidade FM. 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

0: Olha, amiga,
1: nós estamos chegando por aqui na promessa de voltar a cruzar caminhos em Andeira amanhã a partir das 6 horas. Daí 6 horas, eu sou o Helder Mendes. Obrigado sempre pelo carinho da audiência. Sei que está a chover na capital moçambicana. Então protejam-se. Vamos caminhar com cuidado nas estradas.
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1: Pegas, aliás. Até amanhã. Não pego, não pego.

meus amores, olá meus tão amados, meus queridos, meus bonitos. Morning, o Ginez, Chilene, Chite, Mamuca, o Jambu, Machirua, bom dia, hi, Guten Tag, Privet, olá, Yassash, Good Morning, Buongiorno, Shalom, Bonjour, Guenemore, Buenos Dias, Guten Tag, bom dia, Nichite, Zichile, Auxene, bem-vindos, welcome, bem-vindos, está no ar o teu programa Vibra Cidade, até às 14, na tua rádio 97.9 Cidade, bom dia, bom dia, bom dia. A querida Máxima já chegou. Vamos juntos vibrar até às 14 horas. Nesta edição segunda da semana, é terça-feira, hoje 11 para o mês 8 do ano 2026. E já cá estamos, tal como prometi, para juntos camaradarmos radiofonicamente. E sempre tudo isto, graças a Deus. Obrigada, meu pai, por mais esta oportunidade. Que na tua... que estejamos todos sob o teu comando, sob o teu cuidado, proteção neste dia chuvoso na capital do país e não só. Chove, chove, chove, chuva. Dia ameno, porém, damos graças. Bom dia.

0: ele continue a cuidar de todos os nossos dias, do nosso dia de hoje, especialmente a realidade que nós temos. Então, que cuide deste grandiosíssimo dia, que é o dia de terça-feira, 11 de agosto. Holy Jesus, cuida de todos nós. É o nosso pedido, é o nosso clamor. Ainda que tudo aponte para a esquerda, ou para a direita, ou para cima, ou até para baixo, que tenhamos o teu cuidado, o teu amor, e nos comandes em caminhos corretos, retos, que te orgulhem acima de tudo. Obrigada a todos pelo carinho da audiência. Já recebemos aqui inúmeras mensagens, mesmo antes de que o relógio marcasse 10, já estavam aqui alguns expectantes em ouvir o bom dia desta terça. O bom dia, a chegada, o start, o começo do Vibracidade. Já cá estamos. Obrigada pela audiência. Bom dia.
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7: Daqui a pouco eu volto para ler aqui as vossas mensagens que já me chegam e agradam-me bastante. Uau! Obrigada, obrigada. Ai, a minha voz está top hoje. A minha voz está uma maravilha. Eu estou a render hoje também. A minha voz hoje. Ai, porque será que tu estás assim, ó, querida voz? Uma temperatura destas. Oh, querida voz.

Fanny J, je l'aime. Elle chante en français ici. Et on écoute en français aussi. Fais des efforts pour comprendre. Oui. Pelo menos oui, né? Pelo menos conheces a palavra oui. Oui significa assim. Eu dizia que a Fanny J canta música intitulada Je l'aime, que significa amo-te. Amo-te. Ah. Música africana, uma das melhores do mundo, a melhor do mundo, especialmente a moçambicana. Não há dúvidas. Ainda muita música por rolar nesta edição de hoje, especialmente a moçambicana. Sempre será especialmente a moçambicana. De tal forma que ao meio-dia. Perdão. De tal forma que ao meio-dia, dizia eu, nós enaltecemos com muito fervor a música moçambicana na rubrica Vibra Mose. Agora sim. Quero olhar para as vossas mensagens. Muito obrigada a todos que já mandaram. Obrigada, meus bonitos, minhas bonitas, meus amados. 87 000 9790 é o meu número para mensagens normais, no WhatsApp, de áudio, de texto. Fiquem à vontade para connosco partilharem aquilo que vos vem à alma neste dia de chuva. Eu quero um banho de chuva. Ai, ai, ai, ai. Exatamente. 87 000 9790. Já me chegam muitas mensagens. Nem sei como vou gerir aqui. Mas vamos gerir, vamos tentar, vamos nos esforçar em abranger o maior número delas, ou então todas elas. Vamos tentar. Começo pelas mensagens que foram-nos caindo na caixa de SMS normais, aqueles que não usam smartphone, mandam-nos mensagens também, e são estas que eu quero hoje começar. Bom dia, mana das vibrações. Bom dia. Quero desejar um ótimo dia a todos os locutores, em especial a minha família Neves. António Neves aqui. Obrigada, António Neves. Muito obrigada, meu querido. Olá, manas. E aqui a Lisa. Escuto hoje a rádio na Mata. Na Mata? Estás na Mata?

0: melhor forma de respeitar alguém é se afastar. Quem quer ficar, fica. Quem quer falar, procura. Não corra atrás de quem não te nota. Valoriza a tua paz. Aprenda a sair calado e desistir sem drama. A maturidade está no entender. Nem tudo que você perde realmente é uma perda. Uau, que mensagem profunda, hein? Maravilha. Buer, muito obrigada. O Idalina Eloy diz assim: até me acho nova, mas se eu me sentar para te contar o que já passei nessa vida, tu vais ver que hoje em dia a idade não significa nada, nadinha. Bom dia, Managi, grande terça-feira. Vamos nos agasalhar e cuidar dos pequenos também. É verdade. Muito obrigada, Idalina Eloy, por esta tua mensagem. Curtinha, curtinha, é fácil de perceber. Obrigada. Bom dia, aqui é a Rebeca. Desejo um bom dia para essa música. Ainda estão juntos esses Hot Blaze. Tá bem, minha querida. Muito obrigada. Deixa ficar também o teu texto no 87009790. Bom dia, Giselinda. Não há sempre tempo para colher, mas há sempre para semear. Semeio o melhor para ti, ok? Terça-feira abençoada com chuva. Abraço forte para todos os vibradores, em especial a equipa em serviço. Aqui é o José Oana. É o Cota José Oana. Muito obrigada pela mensagem. Olá, bom dia, Anima Rádio. Anima Rádio, ok. O rádio que anima, né? Obrigada, obrigada, meu querido, minha querida. Bom dia, muito frio hoje. Managi carrega músicas de aquecimento global. Quais são essas? Quais são as músicas de aquecimento global? Diga-me, diga-me, segreda-me, segreda-me. Se o tempo está frio... Se o tempo está frio, nós ligamos o calor. Liga os vibradores e vibradorinhos de gratidão, de sonho e de coragem. Solta essa energia boa e vibra, cidade. Vibra com quem merece, porque frio passa. Mas gente que transforma tudo. Mas gente quente, assim é que é, transforma tudo. Muito bonita a mensagem do Amarildo Leite. Muito obrigada, grande Amarildo. O André Pequenino também está aqui, diz assim: seja como fogo, saiba aquecer quem precisa, hein? E queimar quem merece. É? Seja como fogo, aquecer a quem precisa e queimar a quem merece. É? Não tão fáceis hoje as mensagens motivadoras. Cheio! Não aguento. É a dica então do cidadão e ouvinte assíduo desta magnífica rádio em todo o território nacional, incluindo a diáspora. Sempre ele, André Pequenino, moçambicano por excelência. Na Pérola do Índico, pela ironia do destino, aquele abraço fraterno de sempre do José. Aliás, José não, André Pequenino. Obrigada. E ele acrescenta, dizendo: um relacionamento sem conversa é como um celular sem sinal. Você tenta, tenta, tenta, mas a mensagem não chega. Ei, ei, ai, ai, ai, ok. Não é sobre ter tudo, é sobre ser grato por tudo que já se tem. Uau! Não é sobre ter tudo, é sobre ser grato por tudo que já se tem. Que bonita mensagem! Obrigado, André Pequenino! Bom dia, Managi, como está? Feliz terça-feira para nós, mana. Peça música do Mr. Bau, Malé. Até já, mana. Bom trabalho. Dona Medina, notei o teu pedido. Obrigada pela audiência. Bom dia, vibradora máxima. Bom dia, vibradores e vibradorinhos. Coins sem pilhas. Peça música da Celine Dion, Because You Loved Me. Dedico a minha mamã. Mana, carrega. Virgínia.
1: Bom dia, tia Gisela, como está?
0: Bom dia, Wangsan!
1: Beijinhos para minha mãe. Mamãe, feliz aniversário. Que Deus te abençoe e te dê muito dinheiro para você me orientar.
0: Sabe o quê? Que Deus te abençoe e te dê muito dinheiro para você me orientar. Andam a ensinar o que é o menino Wangsan de vocês? Virgínia, o que é isso? Orienta-me lá. Oh. Orienta-me lá.
2: Oi, oi, oi, Gisela.
0: É de...
2: 97.9. Chega!

0: Oiô, Gisela.
1: Pega.
0: 97.9. Pega. Oiô, Gisela. 97.9. Oiô, Gisela. 97.9. Oiô, Gisela. 97.9. Bom dia, minha locutora da preferência. Mana G. Bomba, recarrega, mesmo com frio, vamos ficar quente, só porque queremos aquecer os corpos. Bom dia, Manique.
1: Bom dia, Manique, grande Manique, obrigada, meu querido, muito obrigada. Canimambo. Yes. E vocês motivam-me também, hein? Ainda que eu esteja assim, vocês também levantam-me. Eu gosto disso, é bom, é incrível, é reconfortante. Não aguento com esta palavra dita desta forma. É reconfortante, como os portugueses. Madalena Costa, é reconfortante. Não aguento. É reconfortante. Nem todo dia precisa de sol para ser bonito. Há dias de chuva e frio que chegam para nos ensinar a valorizar o calor, a esperança e a força que carregamos dentro de nós. Não deixe o mau tempo de lado, de fora, transformar o teu coração por dentro, hein? Continue firme. Depois da chuva, o céu sempre encontra uma maneira de voltar a brilhar. Suco Satana, vamos em Benecamena. Bom dia, minha irmã, que a vida me deu. Querida Máxima, Gisela em Apolo, grande. Nando Mufundice, exato. Deixou-nos um texto hoje. Não aguentei. Let's go.
2: Olá, mana Gisela.
1: Olá,
2: mana Gisela, como está? Bom dia.
1: Bom dia.
2: Mana Giselo, fica titimeta.
1: É, mana.
2: E como ela me musga, é quente, como engaço essa xizame. Tá frio, mana Gisela. Música um bocadinho bem quentinho. Música um pouco agitada pra ver se desaparece o frio, meu Deus.
1: Agitada ou aquelas assim? Qual? Não estou a perceber. Five Benzito! Diz olá, bom dia, tia Gisela. Como estás, tia? Eu estou bem. Bom trabalho, tia Gisela. Beijinhos, tia Rosália. Bom dia. Receba a saudação do Five Benzito, tia Rosália Monteiro. Obrigada. Rosalita, I love you, bebê. Rosália Monteiro. Olá, Managi, dia de chuva. Que bom que conseguiu chegar ao trabalho. Sim, cheguei. Na verdade, só não disse a hora, porque estava com problemas de estacionamento. Eu tive que esperar o Elder descer para me ceder o seu espaço. Cheguei há um bom tempo, só que não tive como estacionar. Dei voltas pela casa, dei voltas, tantas voltas, acabei dizendo, opa, Elder, só podes daí dar o start. Vens aqui, dás-me o teu espaço e pronto. Tá bom? Só assim é que... Por isso é que não ouviram o meu 10 horas hoje. Estava mesmo ali embaixo, esperei que o Elder me cedesse o espaço dele. Mas já está. Olá, Managi. Olá. Que tudo corra bem na saída e no regresso a casa. Bom dia. Beijinhos, Isaura. Obrigada. Minha Isa. Não, a viagem de casa para aqui foi tranquila. Foi tranquila. Não havia tráfego, nada. Só tem um pouco de tráfego depois do Hospital José Macamo. Na rotunda, a famosa rotunda da Toyota. Tem um nome aquela praça, já não me recordo. Mas ali na famosa rotunda da Toyota. Mas porquê? Porque os automobilistas tentam passar por ali com o máximo de cuidado. Hein? Com o máximo de cuidado. Porque vocês sabem que é uma rotunda que tem vala. A vala, né? Valeta, vala. Então... Com as águas é difícil identificar onde é que há risco, onde é que não há. Daí que os automobilistas andam mais à esquerda ao longo da rotunda e com muita cautela, e é necessária esta cautela. Daí que causa aquele tráfegozito. Só isso. Pois isso é só andar. À vontade. Bom dia, Managi, dá frio, mas aquecidos pela boa disposição da família 97.9, com a graça divina e a boa gargalhada e alegria da Managi, Rádio Cidade. Bom trabalho, de Salo Senhã. Hoje é um dia muito especial para a minha segunda princesa. Ela celebra 15 anitos. Uau! Estou habituada. O agosto é sempre assim, é? O agosto é incrível. Tanta gente da nossa vida, que celebra o aniversário e não só. Bom dia, Mano Tseco, bom dia. Ele diz, leva camisola se tiver. Mas existe quem não tem camisola. Mas é preciso que levem mesmo, agasalhem-se. Tá bom? Agasalhem-se. Yeah. Agiradamente diz, a chuva chove, mansamente. Como um sono que tranquilize, pacifique, Rece o que é a gira? A chuva chove mansamente, que abandono. A suavidade e a musicalidade das gotas que embalam sonhos e paisagens. Chuva chove, uma grossa chuva inesperada que a tarde não pediu, mas agradece. Chove na rua, já de si molhada. A surpresa de uma precipitação constante que traz uma paz discreta à rotina da cidade. Bom dia, minha companheira fiel, minha musa. Sabes, eu agiradamente te amo muito, muito, muito, muito, muito, muito, muito. Giseladamente, da agiradamente. Obrigada por este poema, Agira Momada. Obrigada, minha querida. O Olho Jesus já diz bom dia, locutora da minha vida inteirinha, que tem um calor capaz de derreter toda a Antártida. Ai, não aguento. Por isso, na tua companhia, as manhãs mais frias tornam-se quentes. Leandro Leonardo, chuva no telhado. Para não congelar os sentimentos. Oh, Lobão, estás romântico hoje, Lobão. Olhão azulão, Lobão. Ok, tá bem.
3: Bom dia, Manaji. Bom dia, Manailávia. Bom dia, amiguinhos.
1: Bom dia, Alexia, nossa princesa.
3: Hoje está frio, está a chover. Manaji, eu ainda estou na cama. Amiguinhos, se agasalhem. Não brinquem na chuva, meus amigos, não vão ficar constipados, gripados, que não vale a pena.
1: Que não vale a pena.
3: Beijinhos para todos, tios, beijinhos. Mua, amiguinhos, cuidem-se.
1: Não aguentei. Minimi, não aguentei. Cuidem-se. Vão ficar doentes, que não vale a pena. Não brinquem na chuva, não se façam a chuva. Ok? Tá bom? A Alexia já disse. E disse muito bem. Obrigada, bebê. É por isso que te amo, tá bem?
3: Bom dia, tia Zela.
1: Bom dia. Não... Os meninos faltaram à escola hoje. Estão todos a mandar áudios. Hã? Acho que não foram à escola. De facto, a temperatura pela manhã assustou. Aquela ventania matinal ali. Assustou. E as crianças são tão fraquinhas.
3: Bom dia, tia Zela.
1: Bom dia, Wagner.
4: Bom dia, Gisela.
3: Casa de chuva.
1: Mulher.
3: Dois patrões de
4: chuva.
3: Bom dia, tia Zela. Casa de chuva,
1: meus
3: patrões de
4: chuva,
3: música de tchê.
1: Oh, por que molhou, bebê? Rosa, bebê Wagner molhou porque é final? Meu Deus. Mamã, bebê molhou hoje. Como assim? Os meninos não podem pagar a chuva, meu Deus. Tem que tomar um banho quente, tomar um chazinho para espantar o frio, tá bom? Olá, Vibracidade dos Vibradores, com a própria vibradora que costuma vibrar os ouvintes do Vibracidade. Um abraço, Gisela de Curto Bué, malozinho. Ih, hoje, rimaste. Peço o Calixto Ferreira, Salomé, para Eloy. Ok. O amor está no ar. Oh, né? Ok. Muito bom. Pastor Gabriel Mufundice.
5: Bom dia, minha filha amiga.
1: Meu pai amigo Gabriel.
5: Gisela Nhampulo. Pastor Gabriel. Agora estou a responder diretamente da Zona Verde.
1: Ok.
5: A chuva. Chuva. dá-me a ajudar a regar os jardins para ficar mais bonito.
1: Yes.
5: Bom dia. A música. A música. Tchau.
1: Assei. Xisuti Xamina. Xiu Bangala Magu. Mana Máxima, bom dia. Desejar a todos os vibradores da cidade uma feliz terça-feira para nós. Cuidemo-nos. Teonilde. Obrigada, Teonilde. Beijinhos. Bom dia, mana da voz linda. Como está? Aqui tudo bem? Mana G, peça a música do Zico. Indiu Tabuya Wen. Música bem boa para o dia de hoje. Indiu Tabuya Wen. Indie. Onde? Beijos para os meus filhos Lia e Beto, Carla Mondiane. Oh. Obrigada, Carlita. Carlita Mondiane, obrigada pela tua mensagem. Vamos dar uma pausazita aqui à leitura das mensagens, hein? Bom dia. Bom dia, Managi. O dia está mal por causa da chuva. O pior, a minha zona, Mavoco, que a via está degradada. Não é fácil transitar. Opa! Muita força aí. Acácio Macaring, muito obrigada pela tua mensagem, pela participação. Pelo menos estás ligado à rádio. Vai dar para relaxar. Chuva e ventania desde as 6. Bom dia, Mana G, como está? Quero fazer parte do grupo da Rádio Cidade. Abraços e votos de bom trabalho, está bem? Eu partilho contigo o link daqui a mais um bocadinho, está bem? Mana Nhacudze, diz: não se desespere diante das dificuldades, das tempestades. Bom dia, Mana G. Bom dia, vibradores. Dia de chuva e muito frio. Vamos tomar um chá que tudo isso passa. Bom trabalho, Mana. Abraços. Mana Nhacudze, massa longa. Muito obrigada pela mensagem. Olá, minha Giselax. Machope. Nichite, Ochanikuka, Makagi. Bom dia, bom trabalho, boa semana, Gisela. Passa a música do Busta Rhymes. Título da música é Dangerous. Dangerous, ok. Eu vou pesquisar aqui, tá bom? Obrigada. Bom dia, Mana Gisela, estou bem, graças a Deus. Passa a música da Samatus Tekanzingo. Oi, Mana Gisela, espero que estejas a gozar de boa saúde. De alguma forma, essa chuva até é bem-vinda, vai diminuir a poeira. De facto, já havia muita poeira, hein? Na via pública. E não só, é tempo de começar a preparar a semente para o plantio de amendoim. Desejo um bom trabalho, Mana, e continuação de um bom dia. Aqui é o Julião Vibratoque. Julião, obrigada pela mensagem. Gostei da dica, hein? É momento de preparar meu. E a Majumana. Vamos preparar o amendoim, a semente, para já lançarmos a terra daqui a mais um bocadinho. A terra está, na verdade, a ser preparada para receber a semente. Então prepara. Aqui no grupo. Tentei abranger a quase todas, tentei mesmo. Todas as mensagens são as mesmas pessoas, praticamente. Maló, Virgínia, Idalina, Tânia Macoletane, Alexia, quem mais aqui? O Acalai, Buer, Flávia Soares, Rosa Zevut, Angela Gibunda, que diz. E como é que é? Ça va bien? ça va bien! ça va bien, merci! Ça va bien, merci, ma chérie! Toi, comme tu vas? Hein? Comme tu vas, ma chérie, ma belle? Merci beaucoup, bonjour! Hermine Wakam, bonjour, mon chéri! Elle a écouté quand on a parlé français. Quand j'ai parlé français, elle m'a écouté, c'est pour ça qu'elle m'a envoyé. Cette message. Ça va. Moi, je suis en train d'oublier la langue. C'est parce que je ne pratique pas. Moi, je veux pratiquer. Ah, mon Dieu. Je ne dois pas perdre ma langue, ma belle langue. Bom dia, Mana G, como está? Eu estou bem, graças a Deus. Só frio, Mana, hoje está muito mal, hein? Beijinhos no teu coração, bom trabalho. Fui sempre na escuta para essa música do Clu, a Dama do Blink, da Altência Bila. Obrigada, da Altência Bila.
6: Com chuva, sem chuva, estamos a vibrar mesmo assim. Com a proprietária das gargalhadas, que só se fazem sentir no Vibra a Cidade, Gisela Nhampulo. Bom dia, ouvintes da Rádio Cidade. Gisela, penso a música do Blessing Sand, mulher de todos. Ainda estou a senti-la, até porque foi lançada há bem pouco tempo, se não estou errada, foi a 17 do mês passado. Beijinhos, fui!
1: Obrigada, minha querida, boneca de Cristo, obrigada. Gostas muito deste artista, hein? Estás sempre a pedir sua música. Ok. Eu vou tocar. Olha, muito obrigada pela audiência de todos vocês, pelas mensagens. Acho que não fiz referência, vou fazer ao longo do programa, tá bom? Obrigada!

0: Bom dia, são já 11 horas em Moçambique.
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Daqui a pouco, ou melhor, nesta edição de hoje, sim, daqui a pouco, sim, está correto, G, está correto. Vamos estar a conversa com Abu dos Hambúrgueres, da capital e não só, certamente que conhecem o Abu dos Hambúrgueres, hein? Aquele jovem que faz hambúrgueres lá do seu andar, no prédio onde vive. E as entregas são feitas no balde. Hein? Os hambúrgueres são feitos, as entregas dos hambúrgueres são feitas através do balde. Já devem ter visto, vamos com ele conversar. Até porque estamos na Semana da Juventude, hein? Na Quinzena da Juventude, e é por isso que vamos dando aqui a oportunidade aos jovens de poderem nos contar como é que têm vivido, como é que têm se superado em dias tão difíceis quanto os que vivemos atualmente. Está bem? Até já. Bom dia. Ah, um abraço muito querido, muito forte para o diretor Mochanga, ligado à rádio. Obrigada pela audiência. Obrigada.

0: Horas e 18 minutos, Salomé fica para trás. Rapidinho vamos acompanhar a nossa rubrica Tu Sabias Que? Rubrica esta que antecede a conversa que terei com o Abu dos Hambúrgueres no Balde daqui a mais um bocadinho. Por ora vamos sim conhecer algumas curiosidades interessantes da rubrica Tu Sabias Que? Vamos a isso? Bora!
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0: Pois é, aos 19 minutos depois da hora 11, cá estamos para juntos desvendarmos algumas curiosidades interessantes. Já paraste para te perguntar porquê que os olhos piscam? Porquê que afinal os olhos piscam? Qual é a relevância dos olhos piscarem, afinal de contas? Vamos aqui agora saber ou desvendar. Os pesquisadores revelam-nos que os olhos piscam para espalhar lágrimas. Sabias? Sim. Para espalhar lágrimas, para limpar a poeira e manter a universidade... manter úmida... para manter... os olhos úmidos e saudáveis. Este movimento automático protege contra a luz forte ou cisco, que ocorre cerca de 20 vezes por minuto. O piscar ocorre por cerca de 20 vezes ao minuto, sabias? Sim. Serve para espalhar lágrimas, limpar a poeira e manter os olhos úmidos e saudáveis, bem como para lubrificar, a espalhar o líquido lacrimal para nutrir e hidratar a córnea. E vai igualmente proteger ou agir como um escudo físico contra ciscos, vento, ventania e claridade excessiva. Vai igualmente... Este ato de piscar vai remover partículas de sujeira, de sujidade e células mortas da superfície ocular. Vai igualmente ajudar-te a ler ou usar computador. Aliás, ler ou usar computadores reduz as piscadas pela metade, tá bem? São fatores que deves saber em torno das piscadas que nós damos. É importante recordar que ao ler ou ao usar computadores, nós reduzimos as piscadas e assim causamos aos nossos olhos algum tipo de ressecamento. Sim. A fadiga ou o nervosismo também podem acelerar o movimento das pálpebras, sabias? Quanto mais cansados e estressados estivermos, o movimento das pálpebras, as piscadas, aumentam ainda mais, ou melhor, aceleram ainda mais. É. Está aí, já sabes porque é que é importante movimentar as pálpebras ou piscar os olhos. E fazemos de forma involuntária. Sabias que é recomendado deixar ou deitar o sal no vaso sanitário ou na pia uma vez por semana? É importante. Revelam-nos aqui os pesquisadores que atirar ou jogar ou deixar ali um sal no vaso sanitário... serve como um método caseiro de manutenção preventiva. O truque ajuda a reduzir o mau cheiro, amolecer resíduos orgânicos leves na cerâmica e dificultar a proliferação de bactérias durante a noite. Embora não substitua a limpeza pesada tradicional, né? Aquela pesada que a gente esfrega e tal, com todos os produtos químicos e não só, há de ser extremamente importante. Mas colocar ali o sal há de ajudar bastante, porque o sal possui propriedades que inibem a ação de alguns micro-organismos na bacia sanitária. Ajuda também a neutralizar odores desagradáveis vindos da tubulação, dos tubos. É. Evita que o fundo do vaso sanitário ou da pia, né? É a forma como nós habitualmente tratamos aqui em Moçambique, a pia. Evita com que esta pia fique com aquela camada escurecida de sujidade leve com o passar dos dias, quando não lavada. E depois vai ajudar a afastar insetos, pois dificulta a subida de pequenos insetos e baratas pela tubagem durante o período noturno. Pois é. Mas como é que se pode ou deve aplicar, afinal, de forma correta? Esperar até ao último uso. Espera até ao último uso no WC à noite. A última pessoa que for usar à noite, ou se és tu, melhor. Então, espere que esta última pessoa vá lá, ou que tu vás lá. E quando estiver... Se tiver ficado algumas horas sem ter sido usada ou descarregada, aí despejas cerca de 2 colheres de sopa de sal. Está bem? Comum ou grosso? Comum é o fino, no caso. 2 colheres de sopa de sal diretamente no fundo da pia ou do vaso sanitário. Depois, deixe o produto agir em repouso durante toda a noite. Acione a descarga logo de manhã seguinte para remover os resíduos amolecidos. Tá bom? Tá aí. Uma dica incrível para bem cuidares do teu vaso sanitário, da tua pia e evitar com que animais, bichos, insetos, bactérias possam se proliferar pelo teu WC ou pela tua casa de banho. Tá aí, dicas pertinentes e interessantes. Algumas das quais podes implementar ainda hoje. Agora vamos saber a quanto já é a moeda, segundo o Banco de Moçambique, no seu site. Hoje, 11 de agosto, o dólar a compra a 63.27, a venda a 64.54. O rand a 3.9 a compra, a venda a 3.98. O euro a compra a 73.1 e a venda a 74.47. O estado do tempo para a capital do país, Maputo, pode hoje atingir 19, agora com 17 graus Celsius. Dia a menos chuviscos ao longo do dia. Xai-Xai pode atingir 19, já está com 19, com praticamente o mesmo estado igual ao de Maputo. Chimoio pode atingir 26, agora com 24 graus Celsius. Beira pode atingir 26, está já com 26 neste momento. Tete pode atingir 37, agora com 34. Está quente em Tete, meu Deus. 37 é muito calor. Nampula, a mais populosa província do país, pode hoje atingir 31, agora com 29, dia de sol por lá. Lixinga, a cidade mais fresca do país, pode atingir 25, agora com 23 graus Celsius. E assim fechamos a nossa rubrica. Tu sabias que edição de terça-feira, 11 de agosto para o ano 2026. Bom dia e obrigada pela audiência.
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0: Chama-se Mauro Flow e canta Risca o Chão, música que antecede a conversa com o meu querido convidado de hoje, terça-feira. Mesmo no âmbito da Semana da Juventude, os jovens e o empreendedorismo. O Abu descobriu o Ilídio, né? O Ilídio, mas carinhosamente tratado por Abu, dos hambúrgueres no balde. Está aqui, já em estúdio, para connosco conversar em torno desta inovação que ele trouxe e que tenho trazido muito sucesso, certamente. Vai-nos contar na primeira pessoa dentro em breve.

0: Ok, cá estamos. Vamos ouvir uma história incrível, interessantíssima hoje aqui. Então, todos vocês podem participar. Hein? Atenção, atenção. Notem o número para caso vos surja alguma dúvida, alguma questão, alguma felicitação também. Fiquem à vontade para poderem connosco partilhar. Mandem a mensagem para o nosso WhatsApp ou então SMS normal, caso esteja a usar uma bombinha. Fique à vontade. Ou um telefone que não é smart, que não seja inteligente, né? Partilhas connosco o teu texto ou o teu áudio, ou então para os que estão no grupo 87 000 9790, repito, 87 000 9790. 11 horas e 30 minutos, já vamos sim conversar com o nosso convidado. Sim, porque estamos na semana da juventude, na quinzena da juventude, no mês da juventude. Hoje e amanhã, particularmente no programa Vibra Cidade, estaremos a conversar com jovens que fazem a diferença na nossa sociedade, que viram em meio a situações uma oportunidade para poderem se reinventar e autossustentarem-se. E o jovem escolhido para conosco estar hoje à conversa é o Ilídio Ruben, ele que... durante a pandemia teve de se reinventar, teve de reinventar o seu próprio negócio, o qual já tinha já algum tempo antes da pandemia, porém a pandemia trouxe-lhe uma dificuldade que teve de se reinventar, não é? Naquele período do distanciamento social, e aí viu na dificuldade uma oportunidade para garantir uma nova fonte de rendimento com aquilo que já fazia há algum tempo. Lídio Ruben, ou melhor, o Abu dos Hambúrgueres no Balde, está aqui hoje para contar-nos como é que deixa de ser tratado todos os dias por Ilídio para se tornar no Abu, o Abu dos Hambúrgueres no Balde. Olá, Abu. Olá, Ilídio. Tudo bem? Bom dia, bem-vindo ao programa Vibra Cidade. É uma alegria tê-lo aqui.
1: Bom dia. É com muito prazer que estou aqui. Era um sonho antes estar aqui na Rádio Cidade. A Rádio Cidade tem muito a ver comigo.
0: Uau!
1: Eu cresci a escutar a Rádio Cidade. Acho que era o fã número um do Paulo Brito.
0: Oh! Estávamos a aguardar essa novidade para falarmos no ar.
1: Opa,
0: estávamos a conversar aqui em off e ele vem logo, começa com essa boa nova. Sério?
1: Sim.
0: Então sempre foste ouvinte da Rádio Cidade?
1: Muito.
0: Desde muito tempo?
1: Desde muito tempo. A Rádio Cidade prendia-me em casa.
0: Uau! Aquilo que acontece com muitos outros ouvintes agora, aconteceu antigamente com o Abu.
1: Sim.
0: E paraste por quê de escutar a rádio?
1: Não parei de escutar a Rádio Cidade, não. Mas cresci.
0: Cresceste, né?
1: Então, quando nós
0: tarefas,
1: crescemos, sim. Epá, somos obrigados a correr atrás do pão. Não
0: epá,
1: é?
0: Mas o rádio está contigo no carro. Põe um radiozinho ali no teu escritório, lá na cozinha onde fazes os hambúrgueres. Põe um radiozinho ali.
1: É verdade,
0: claro.
1: É verdade.
0: Então, estás na tua cozinha, tens o rádio ligado. Estás no teu
1: falta.
0: Carro, rádio ligado. Estás a caminhar com os auriculares. Não perca a prática, nem o hábito. É tão bom este hábito.
1: Muito.
0: Tu bem sabes, nem preciso dizer.
1: Não.
0: Como ouvinte, saberes que tem um programa X, a hora X, ou uma rubrica X, no horário X, no canal X, é incrível.
1: Muito.
0: Deve ser.
1: Mesmo.
0: Eu também fui grande ouvinte antes de ser locutora. E eu sei a alegria que é esperar alguém para falar.
1: Exatamente.
0: Um programa para começar.
1: Sim.
0: As histórias,
1: exato.
0: Os temas e tudo mais. As histórias também impactam-nos de alguma forma. É a tua que nós queremos hoje ouvir, queremos hoje conhecer, queremos também nos permitir inspirar pelo teu posicionamento diante das dificuldades pelas quais terás passado. Ilídio, antes de falarmos de empreendedorismo, quem é o homem por detrás do Abu dos Hambúrgueres no Balde, hein?
1: Bom, eu quero acreditar que eu sou um sujeito como um qualquer, né?
0: Ok.
1: Sim.
0: É igual a mim, tem dificuldade de falar de si próprio.
1: Sim. Exatamente. Que luta pela vida, não é? Com todas as garras.
0: Ok.
1: Com todas as garras possíveis, não é? Para superar, não é? Porque estamos numa idade que nós já não dependemos mais de nossos pais.
0: Exato. Né?
1: Então temos que ir à busca.
0: Ok. E como é que nasce a ideia de começar a vender hambúrgueres? Porque no balde é depois da pandemia.
1: Sim, sim.
0: Mas antes existiu um ilídio, um abu.
1: Exato.
0: Que não era dos baldes.
1: Exato.
0: Né? E onde que estavas estabelecido? De onde é que surge esta ideia? E pronto, conta-nos um bocadinho mais. Porque homens na cozinha não são, não é comum ter homens na cozinha. Embora
1: Exato.
0: Com o passar dos tempos os homens vão mais para a cozinha, vêm na cozinha uma forma de se autossustentar. E sustentam-se muito bem, diga-se.
1: Bom, costuma-se dizer que o homem é empresa, né?
0: O homem é?
1: É uma empresa.
0: Uma empresa!
1: Sim, sem dúvida.
0: Claro, sem dúvida alguma.
1: Agora, de onde é que partiu? Eu sempre tive um sonho de querer ser empreendedor, empreendedor empresário, não é? Então, eu tive que ir à busca de uma formação. E formei-me na hotelaria e turismo.
0: Ok.
1: E mesmo depois de eu ter me informado na hotelaria e turismo, não me faltaram vagas de emprego. Mas não é o que eu queria para mim. Eu queria empreender.
0: Ok.
1: Sim.
0: Hotelaria e turismo pela UEM?
1: Não. Eu fiz em 2 anos e meio, não é? Numa instituição privada.
0: Ok.
1: Sim.
0: Então
1: eu tive esse sonho sempre de querer empreender, de querer ter negócio próprio. Porque eu percebia que eu tinha essa capacidade.
0: Ok.
1: Sim, pois já fazia outras coisas já antes. Eu já sabia convencer o cliente. E veio a caiar a hotelaria, porque eu sempre fui apaixonado pela área da cozinha. Sim. Então, o meu curso era... Na escola que eu estava estudando antes, tinha a ver com a área hoteleira. Aquilo era... formação de empreendedores, uma coisa assim, a gente já não lembro muito bem neste momento, né?
0: Okay.
1: Mas tinha a ver também com empreendedorismo.
0: Né? Ok.
1: Então, entro lá, termino a minha formação, eu disse, é agora. Deixa-me ir à busca daquilo que eu sempre sonhei. Não é? E pronto, lá fui, com dificuldades, não é? Com dificuldades, mas na esperança de que um dia iria vencer. E dito feito, com esta batalha, com esta garra, consegui. Estou a conseguir.
0: Interessante, sim. Interessante. Daquelas situações em que nós notamos que, ainda que sejas formado numa área X, quando aquilo que está no teu sangue, está na tua veia, chama por ti.
1: Sim.
0: E depois, quando é assim, facilmente dá certo.
1: Claro.
0: Yeah.
1: Claro.
0: Eu também tenho essa particularidade. Sou formada numa área, porém não trato daquilo. Mas estou aqui de forma praticamente de paraquedas. Mas veja só, tem sido uma das minhas maiores

0: muitas.
1: Yeah.
0: Sim, mas o sonho de querer de empreender nunca saiu de mim.
1: Yeah.
0: E fui mesmo atrás. As barreiras foram muitas.
1: Ok.
0: Até hoje tenho, né? Tenho sofrido barreiras.
1: Claro, mas não já, como não, já estou, estando no mundo.
0: Sim, como já estou acostumado com isso, há sempre maneira de superar.
1: É verdade. Muito sim. Bem, muito bem. Porque é que... conta-nos a história, a transição de onde estavas.
0: Sim, sim.
1: Para onde, antes da pandemia, estavas a fazer hambúrgueres num ponto.
0: Sim, sim, sim.
1: Depois da pandemia, com esta dificuldade que houve do distanciamento social, de não nos fazermos às ruas.
0: Exato.
1: Como é que fazes esta transição de lá para cá? O que aconteceu lá que te obrigou a vir para cá e que depois decidiste inventar as entregas através do balde? Porque já fazias entregas antes.
0: Exatamente.
1: Mas não eram através do balde.
0: Não, não.
1: Depois da pandemia, passas a fazer entregas através do balde. Conta-nos esta transição. Como é que surge esta ideia toda?
0: Bom, eu estava antes a trabalhar no bar das Maotas, no bairro, né, das Maotas.
1: Uhum.
0: Eu tinha lá um estabelecimento que, por acaso, fui eu mesmo que eu dei o nome. Chamava-se Xicorocoro.
1: Xicorocoro!
0: Sim.
1: Sempre com nomes autênticos. Gosto.
0: Não, eu gosto de nomes que chamam atenção, despertam uma curiosidade nas pessoas. Querem saber o que é isto. Pronto, dei o nome de Xicorocoro. Trabalhei, fui trabalhando. Então surge a pandemia.
1: Uhum.
0: Não é? E já havia reticências, não é? Tinha tempo já para fechar o estabelecimento.
1: Pois.
0: Então eu fechava um pouco mais cedo. Só que acontece, né, que eu acabei sofrendo lá um roubo.
1: Ok.
0: Sim,
1: nas Maotas.
0: Nas Maotas.
1: Pouco antes da pandemia.
0: Pouco antes da pandemia. Quer dizer, não, já era mesmo no tempo da pandemia.
1: No tempo da pandemia.
0: Sim. Então, para cá foi um cliente que me liga por volta das 6 e tal, 7, quase 7 horas. Está tudo bem, tudo. Olha, estás aí? Eu disse, não, não estou. Mas como é que tu não estás, mas aqui está aberto? A partir daquele momento que ele disse-me, estava aberto, pronto, me veio na cabeça, olha,
1: fui roubado.
0: Alguma coisa não correu bem. Pedi para o cliente entrar no meu estabelecimento, ele entrou, perguntei-lhe, o que tem aí? Ele disse, não tem nada.
1: Ixi.
0: Nas geleiras, nas expositórias, ele disse, não tem nada. Aparelhagem, não tem. Olha, aquilo foi esvaziar por total.
1: Esvaziaram-te?
0: Esvaziaram-me totalmente.
1: O restaurante, no caso.
0: Já,
1: a tua loja.
0: Assim, sim, sim. Dali, eu disse, olha, não tenho mais nada a fazer aqui, a não entregar as chaves do estabelecimento e voltar para casa. Fechei.
1: Meu Deus.
0: Volto para casa, olho ao meu redor, o que eu tenho? Eu tinha por aí, acho que só 750 meticais.
1: 700?
0: 750 meticais, porque eu estava numa fase ainda de investir,
1: sim,
0: de investimento.
1: Sim, sim.
0: Ok. Surge a pandemia, eu disse, ok, vou fazer o quê? Comprei 2 caixas de cervejas. Fui avisando os vizinhos, rapaz, tem cerveja, amigos, tudo mais. Então, quando quisessem cerveja, eu ia lá deixar. Pronto. Se conseguisse vender 1 caixa, corria, ia comprar mais 1. Assim mesmo. Vendi 2 caixas, corria, assim mesmo. Daí eu disse, olha, em vez de eu estar a vender isto só, por que que não posso vender também algumas coisas como hambúrguer?
1: Relacionadas.
0: Sim, relacionar as coisas. Sim. Enriquecer, né?
1: Sim.
0: Enriquecer o negócio. Então, pronto. Meti lá o hambúrguer e meti o frango. Porque todos os estabelecimentos, as fecharam por aí 18 horas. 18 horas.
1: Nessa altura
0: nessa
1: da
0: altura,
1: pandemia.
0: Sim. Então, eu arriscava em ir ficar na porta daqueles estabelecimentos que fechavam mais cedo, né? 18. Eu ficava lá, quando aparecia lá um cliente a querer algo, eu dizia, olha, mas tem um sítio, há um sítio que está aberto neste momento. Eu dava o cartão de visita. Dava o cartão de visita e os clientes iam para lá, né? Ligavam, né? Deixava lá alguém a preparar. A pessoa que até hoje está comigo.
1: Okay.
0: Né? Sim, então eu preparava tudo mais, né? E pronto, não tinha que ficar muito tempo também, porque havia tempo também para as pessoas poderem recolher. Né? Pronto, voltava para casa, assim mesmo.
1: E não esse, acredito. Não, tu ficavas na entrada de alguns restaurantes.
0: Exato.
1: Ou lugares onde também serviam comida?
0: Lugares, sim, onde serviam comida.
1: Para,
0: né?
1: Dizer, olha lá,
0: sim.
1: Aqui está fechado, vai lá para ali, está aberto.

0: um sítio.
1: Sim,
0: tu
1: sim,
0: próprio.
1: Eu próprio.
0: Não é possível.
1: Então, uau, as pessoas iam se avisando por aquele cartão de visita.
0: Yeah.
1: Iam avisando outro, amigos,
0: um lugar que
1: colegas.
0: Está aberto.
1: É um lugar que está aberto.
0: Yeah.
1: Sim. E a coisa pegou. A coisa foi evoluindo a si mesmo.
0: É, este jovem não para mesmo. Gostei da história, hein?
1: Sim. E depois comecei também a colar para fletes nas ruas e nos postes.
0: Ok.
1: Né? E pronto. Eu ia deixar no menu, nos postes.
0: Sim.
1: Nos postes,
0: sim.
1: No contacto e tudo mais.
0: Yeah. Sim. Por isso é que até hoje, quando as pessoas precisam de um serviço teu, ligam.
1: Ligam, sim.
0: Tem um número pelo qual devem ligar.
1: Sim.
0: Independentemente
1: sim.
0: de onde estejam.
1: E da, exatamente.
0: Onde seja possível fazer a entrega, obviamente. Não há de ser. Não pula. Obviamente. Ok. Mas como é que depois passas lá para. Foi nesta perspectiva de terem te roubado.
1: Sim.
0: E que vens aqui para a cidade, não é?
1: Exatamente.
0: Uhum.
1: A minha residência sempre foi aqui na cidade.
0: Saías para lá para ir trabalhar.
1: E para ir trabalhar, exatamente. Sim. E como é que surge mesmo o balde?
0: Isso.
1: Sim. Como não podia haver aquele contacto entre as pessoas.
0: Exato.
1: Não é? Devido à doença, nesse caso, à pandemia.
0: Exatamente.
1: Sim. Então, porque eu estava lá em cima, né?
0: Qual andar?
1: Aquele último andar que é terraço. É terraço.
0: No terraço?
1: No terraço.
0: Quantos andares tinha
1: não,
0: o prédio?
1: Tem dois andares, né? Tinha o primeiro e o segundo andar.
0: Ok.
1: Sim. O quarto, praticamente, é o terraço.
0: É o terraço, é onde
1: sim.
0: tu estavas,
1: é lá,
0: onde estava a tua cozinha.
1: Até agora, sim, sim.
0: Ok.
1: Sim, ó. Onde funciona a cozinha.
0: Ok.
1: De lá, eu amarrei um balde com a corda, com uma corda, né? Fazia descer. Sim. Mas também é outra
0: como
1: coisa.
0: Como se estivesse a tirar água do poço.
1: Exatamente, sim.
0: Tu tiras água do poço com aquela corda.
1: Sim, sim.
0: Cartas água ao devolver, entregas, vais mandando a corda para baixo.
1: Exatamente, sim. Mas também eu estava cansado de subir e descer, subir e descer,
0: também,
1: subir e descer.
0: Também,
1: assim. Então, pronto. Vem-me essa ideia de amarrar o balde. Ah, pronto, amarei. Pronto. Ia entregando, ia entregando, ia entregando. Então aquilo tornou-se uma adrenalina.
0: Uau! É? E de que formas? Que impactou
1: exatamente.
0: Até as próprias redes sociais.
1: Sim. Sinceramente, eu não sabia nada sobre o hambúrguer no balde. Eu não usava muitas redes sociais. Não
0: ok,
1: usava.
0: Ok.
1: Epa, eu começo a perceber já nas ruas. Olha, está aí nas redes sociais. Ei, estás famoso. Mas o que é isso? Não estou a perceber nada.
0: Como estou famoso?
1: Sim, como estou famoso. Ok, um dia desses, liga-me o meu irmão. Né? Olha, estás a bater nas redes sociais. Estou a bater nas redes sociais. Como assim? Tu não tens um telefone aí? Você sabe, eu estou a usar uma bombinha aqui.
0: Como se não bastasse?
1: Estou a usar uma bombinha, não estou a acompanhar nada. Ok, tudo bem. Peguei no pouco valor que eu tinha, fui comprar uma bomba. Fui comprar um.
0: Uma bomba?
1: Não uma bomba, um Android, né?
0: É telefone bomba! Entra bombinha! Um smartphone!
1: Exatamente!
0: Ok!
1: Ok! Comecei a acompanhar, eu, uau!
0: Ei, estou a bater!
1: Estou aqui!
0: Yeah.
1: Ok, tudo bem? Olha, eu comecei a ter umas vendas que eu nunca fiz na minha vida.
0: Ai, ai, ai.
1: Em vez de eu vender 20, 30 hambúrgueres, eu estava a vender 300 e tal hambúrgueres diários.
0: 300?
1: E tal
0: por dia?
1: Diariamente, sim.
0: Uau!
1: Cheguei a vender 500 hambúrgueres em um dia.
0: Uau!
1: Eu disse, meu Deus, o que é isto?
0: A descer já é comprar hambúrgueres para aumentar o estoque.
1: Exatamente.
0: A descer é comprar mais hambúrgueres para aumentar o estoque.
1: Olha, até parece que estás a ver. Sinceramente.
0: Aumentar a maionese, tomate, não sei o que, que.
1: Exato.
0: A sério?
1: Sinceramente falando.
0: Xê!
1: Pessoal, olha. Epa, Deus respondeu.
0: As redes têm suas vantagens.
1: Tem suas
0: vantagens.
1: Exatamente.
0: Uau.
1: E assim.
0: Mas provavelmente porque alguém viu-te a fazer uma entrega.
1: Sim,
0: fez um vídeo,
1: sim.
0: O balde a vir com a
1: sim.
0: sua corda.
1: Exatamente.
0: A vir. E lá embaixo tem tudo prontinho, organizadinho. A pessoa tira do balde o seu hambúrguer encomendado.
1: Sim, sim. E transfere o valor.
0: A, Não, espera, primeiro recebeu o hambúrguer, depois transfere o valor?
1: Depende, na altura, depende. Antes era assim.
0: Era assim.
1: Sim, sim.
0: Mas agora é mudaste.
1: Agora
0: tens mudamos, que mudar.
1: Sim, mas tem. Sim, sim.
0: Mas oferecer hambúrgueres.
1: Mas, mas tem clientes confiantes, né?
0: Claro. Sim. Que são teus clientes.
1: Que são nossos
0: que não
1: mesmo,
0: tem
1: que não têm problemas. Sim.
0: Ok. Interessante. Então, mas foi neste momento que compraste o teu smartphone que tu percebeste que este negócio está podia transformar-se.
1: Exato.
0: E tornar-te num grande empreendedor.
1: Exatamente.
0: Era o teu momento, a
1: era
0: tua
1: o meu momento naquele. Exato.
0: Uau, muito bom, muito bom. E nesse período, qual é que foi o maior desafio que enfrentaste?
1: Oh.
0: Aí já estava a ver o negócio a crescer.
1: Exatamente.
0: É, as vendas a aumentarem.
1: Sim,
0: o telefone dele não para de tocar, meu Deus.
1: Sim.
0: Todos querem encomendas. Querem fazer encomendas. Ok.
1: Sim.
0: Qual é que foi o maior desafio que tu enfrentaste?
1: Olha, o maior desafio que eu enfrentei foi não dar. Quer dizer, foi aquela coisa assim: será que vou conseguir dar conta disto?
0: Yeah.
1: Será que vou conseguir corresponder aos clientes?
0: Que já são muitos.
1: Que já são muitos.
0: Yeah.
1: Olha, aqui eu estava a trabalhar praticamente quase 24 horas.
0: Yeah.
1: Era um cansaço fora do sério.
0: Para quem fazia 20 por dia,
1: sim.
0: 30, para de repente estar 300, nos 300, 500
1: exatamente.
0: Hambúrgueres diário,
1: sim.
0: Não é brincadeira.
1: Esse foi o maior desafio e tive que, não é? Que aumentar o número, né?
0: Do estoque.
1: Não só do estoque, também das pessoas também que colaboram.
0: Ok, os teus trabalhadores.
1: Os meus trabalhadores.
0: Tiveste que dar emprego a outras pessoas.
1: Claro.
0: Uau.
1: Sim, sim.
0: Precisavas de ajuda.
1: Sim,
0: enquanto um corta o pão, outro não sei o quê.
1: Exatamente.
0: Batata, outro
1: sim,
0: prepara.
1: Sim.
0: Mas o molho é teu.
1: O molho é meu. É, sem dúvida.
0: É made in Abu.
1: Exato.
0: Molho ao Abu.
1: Sim, sim.
0: Uau. As misturas todas que tu colocas ali no hambúrguer é molho inventado por ti.
1: Sim, sim, sim. Quer dizer, só o molho que eu vou adquirindo, mas a mistura já
0: a
1: é
0: mistura,
1: minha.
0: A mistura, sim.
1: Sim.
0: Tu é que sabes que aqui entra esta quantidade.
1: Exatamente.
0: De maionese, daquilo,
1: sim,
0: disto,
1: sim.
0: E disto. E é isto que torna, te tornas de frente.
1: Exatamente.
0: Especial também, porque
1: exato.
0: É muito concorrido o teu hambúrguer.
1: Sim, sem dúvidas.
0: Maravilha. Mas sei também que não fazes apenas hambúrgueres nessa tua
1: não,
0: cozinha.
1: Não. Hambúrgueres, cachorro quente.
0: Que começaste
1: frango.
0: Ontem? O cachorro começou ontem?
1: O cachorro quente já vinha fazendo há muito tempo, né?
0: Okay.
1: Já vinha fazendo, né? Mas ontem nós lançamos o cachorro quente. Eu acho que é o maior cachorro quente de Moçambique, digamos assim.
0: Pelo tamanho,
1: pelo
0: que,
1: tamanho
0: que nos mostras.
1: Aquilo, acho que são 50 centímetros.
0: O tamanho de mais que uma régua?
1: Sim, exatamente.
0: Estas réguas que nós usamos
1: sim,
0: normalmente na escola?
1: Sim, sim.
0: A régua tem 30 centímetros?
1: Sim, tem 30
0: centímetros. 50 centímetros de hambúrguer?
1: Não, de cachorro.
0: Ah, de cachorro?
1: Sim, sim.
0: Não seria de hambúrguer, meu Deus. De cachorro?
1: De cachorro, sim.
0: Meu Deus. E estão a comprar?
1: Estão.
0: Mas vocês
1: então,
0: acabam mesmo 50 centímetros de cachorro.
1: Lançamos ontem e hoje foi uma aderência. Hoje está a ser aderido.
0: E existe um pão que cabe esse cachorro?
1: Sim, sim, existe.
0: Existe um pão que cabe?
1: Existe, sim.
0: Uau!
1: Sim.
0: É mais uma
1: sim.
0: inovação tua então, Abu?
1: É, sem dúvida. Já estou nessa área, então tenho
0: tem
1: que procurar
0: inovar.
1: Sempre inovar.
0: Yeah.
1: Né, para manter os clientes.
0: Uau!
1: Para manter e ter mais clientes.
0: Porque
1: ganhar
0: provavelmente
1: outros.
0: podem nos cansar. Aquela hambúrguer, estamos habituados. Então é preciso
1: claro,
0: sempre trazer
1: claro.
0: Algo diferente.
1: Sim, sim. Sem dúvida.
0: Às vezes promoções também.
1: Sim, não, temos feito também.
0: Aí é?
1: Temos feito promoções,
0: uau.
1: Assim. Às vezes. É, bom, a minha esposa diz, mas está me a perder, para que tu não está me a perder nada.
0: Mana, às vezes é bom.
1: Estamos a manter os clientes, estamos a ganhar. Estamos
0: às
1: a
0: vezes
1: manter
0: é
1: e estamos
0: bom.
1: A ganhar.
0: Importante e pertinente.
1: Sim.
0: Aqui no Facebook não, no nosso WhatsApp, onde é essa hamburguesa? É um Zucula. Ele vai deixar ficar daqui a pouco a sua localização e depois nós provamos. A equipa de Vibracidade provou aqui na semana passada. É um hambúrguer maravilhoso, bem gostoso mesmo, suculento, como deve ser. O maior de Moz, eu gosto. As entregas de hambúrguer, Meredith, quero provar o hambúrguer. Fazem delivery?
1: Sim, sim.
0: É a Flávia, sim, fazem delivery, sim. Todos aqui querendo provar um hambúrguer. Ah, lá, lá. Não só o hambúrguer, ele lançou ontem o novo cachorro. Um cachorro de perto de 50 centímetros. Uau, deve ser uma maravilha. Todos querendo provar o hambúrguer e o cachorro aqui do Abu, dos hambúrgueres no balde. Hoje, Abu, fala-se muito sobre empreendedorismo. Na verdade, é o que muito tem sustentado os jovens nos dias de hoje. Não é só verdade. Jovens, mas como o Moçambique é maioritariamente composto por jovens, o empreendedorismo tem salvo muitos jovens, como alternativa ao desemprego e várias outras dificuldades que existem para os jovens. O empreendedorismo tem de facto salvo tanta gente. Na tua opinião, achas que eles estão realmente preparados para empreender?
1: Pronto, eu acredito que nem todos, aliás, maior parte deles.
0: A maior parte está preparada.
1: Não, a maior parte deles não estão preparados.
0: Não estão.
1: Não estão preparados.
0: Entram, mas não estão.
1: Sim. O que está acontecendo, na verdade, as pessoas estão a. As pessoas querem ganhar dinheiro.
0: Mas não querem.
1: Sim, estão a ganhar dinheiro, mas não sabem de que maneira ganhar dinheiro, como ganhar dinheiro. Não é? Por ganhar dinheiro, todos nós podemos ganhar dinheiro. Hoje podes ganhar, amanhã podes perder. Não é? Então, há uma necessidade de ter uma pequena formação, né? Uma pequena formação de como pode empreender.
0: Escola.
1: Exatamente.
0: Ah, porque não vou ter emprego, vale a pena ir à escola, adianta, não sei o quê. Adianta.
1: Exatamente, né? Essa formação é que vai ajudar as pessoas a empreender e como gerir, né, os lucros, os valores, nesse caso. Né? Porque há muita gente que ganha dinheiro, mas não sabe usar dinheiro. Eu até costumo, eu chamo de analfabetismo financeiro.
0: Ah, Uena. Somos muitos padecendo.
1: Sim.
0: Sim,
1: analfabetismo financeiro, que é o quê? As pessoas conhecem o valor das coisas. Né? Quer dizer, conhecem o preço das coisas, mas não conhecem o valor das coisas. Eu vejo muitos jovens a correr a comprar carros, casas, não é? Coisas que só lhes tira dinheiro. É sempre bom. O empreendedor tem que estar no ativo, não no passivo.
0: Ok.
1: Sim. Eu não vou correr para comprar uma Range Rover. Não é? Eu estou a falar de mim como empreendedor. Né? Eu tenho que comprar algo que vai me dar dinheiro, que é para o meu futuro. Porque é o seguinte, nós somos jovens hoje, mas amanhã as forças que nós temos hoje não teremos as mesmas forças.
0: Exatamente.
1: Então, há uma necessidade de construir um futuro. Um futuro agora. Não é? Para que amanhã, né? Para que amanhã possamos usufruir daquilo que foram as nossas energias.
0: Exato. Pegando nessa deixa, a minha mãe sempre disse: aproveitem agora que ainda tem força.
1: Exatamente.
0: Assim mesmo.
1: Sim.
0: Falaste,
1: sim.
0: Logo lembrei-me da minha mãe. Aproveitem agora que ainda tem força na mão, anima timba.
1: Exato.
0: Porque daqui a alguns anos, Ankama Ufambili, o Tavanimbilho Naíba, mas não guete, vale matimba.
1: Pronto.
0: Terás apenas o coração a bater, mas só. As forças já não mais estarão, não mais existirão. Daí que é preciso que agora, que ainda há força, há energias, sim, que corram atrás.
1: Sim. Hoje
0: minha mãe sempre,
1: sim,
0: canta isso.
1: Hoje, tá bem. Hoje consegues carregar um balde, né? Consegues carregar um balde para ir fazer banho, né? Na casa de banho. Não é isso? Mas amanhã não vais ter essas mesmas forças. Vais ter que chamar teu neto para carregar o balde.
0: Exato.
1: Então aproveita agora para montar um chuveiro na sua casa. Na sua casa de banho.
0: A preparares, sim, o teu futuro.
1: Exatamente.
0: Aquele em que não terás mais as mesmas energias.
1: Claro.
0: Oh, interessante. Muito forte, forte. O que é mais importante para um jovem que quer começar? Ter dinheiro, uma boa ideia ou coragem?
1: Coragem acima de tudo.
0: Coragem.
1: Porque eu acredito que são muitos que querem empreender, mas o medo lhes bloqueia. É preciso mesmo ter muita coragem, não ter medo. Por um negócio tem dessas. Perdes ou ganha. Mas aí vem também um ensinamento. Olha, eu fiz isto e não deu certo. Onde é que falhei? Então, acredito, né? Através das falhas que tiveste no passado, não terás as mesmas falhas no próximo negócio.
0: Ok.
1: Sim, sim.
0: Interessante. Muitos jovens dizem, eu tenho uma ideia, mas não tenho capital. Tenho muitos projetos, muitas ideias de negócio, mas não tenho capital. Até que ponto a falta de dinheiro pode ser um obstáculo?
1: Olha, eu costumo dizer que nem sempre precisamos de dinheiro para fazer negócio.
0: Ah, é?
1: Sim. Fazer negócio, primeiro é saber vender. O saber vender conta muito. Não é só dinheiro para poder fazer negócio. O que é saber vender? Ok. Eu, Abu, que vendo hambúrguer, né? Tenho vizinhos que... Tenho algumas pessoas ao meu redor que vendem hambúrgueres.
0: Uhum.
1: E já passei por essa de não ter hambúrguer e eu ligar para alguém, não é, que está ali ao meu redor e dizer, olha, peço o número X de hambúrgueres.
0: Okay.
1: Eu pegar aquele hambúrguer e revender. E convencer o cliente que aquele hambúrguer é bom, é uma nova experiência que estou a tentar fazer. Tá vendo? Mas não eram meus. E ganhei dinheiro mesmo assim. Eu digo, quem sabe vender, pode vender qualquer tipo de coisa.
0: Yeah.
1: Pode vender roupa, pode vender carro. Sei lá, eletrodomésticos. Basta saber vender. O saber vender é o cliente primeiro ter uma confiança consigo.
0: Uhum.
1: Sim, porque não basta... a qualidade não está só no material, né? Mas na segurança. Tu tens que convencer o cliente. O cliente, por mais que não seja uma coisa, por mais que não seja coisa boa, mas convencer o cliente que aquilo é coisa boa.
0: Segura aí o teu pensamento. Vamos dar uma pausa aqui à nossa conversa para atualizarmos a hora e a informação. Queridos ouvintes, nós voltamos mesmo já com esta conversa aqui com o Abu dos Hambúrgueres no Balde. Até já. Olá, são já 12 horas em Moçambique. Boa tarde.
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0: Olá, cá estamos uma vez mais para vos atualizarmos em termos da informação a ser pautada por André Manhiz. Olá, André, boa tarde.
3: Muito boa tarde. O Presidente da República, Daniel Chapo, lançou ontem em Pemba, Cabo Delgado, o programa Pró-Jovem, uma iniciativa governamental concebida como um programa que adotará modelo semelhante ao Pró-Mulher e ao Fidel, garantindo assim uma abrangência nacional. De acordo com Chapo, a transição para o Pró-Jovem resulta de uma análise detalhada ao funcionamento do extinto FAIJ, onde foram detectadas várias barreiras operacionais, tais como excesso de burocracia, a demora na libertação de verbas, limitações orçamentais crónicas e a falta de acompanhamento adequado aos projetos aprovados. O Instituto Nacional de Meteorologia prevê a continuação de chuva moderada a forte, acompanhada de rajadas de vento nas províncias de Maputo, Gaza, Inhambane, Sofala e Manica. Trata-se da chuva de 30 a 50 milímetros em 24 horas, decorrente da passagem de uma frente fria. O INAM prevê igualmente a continuação de tempo muito frio sobre a região sul do país. O presidente ucraniano Volodymyr Zelensky afirmou esta terça-feira que as forças armadas russas usaram mísseis balísticos norte-coreanos para atacar a cidade de Zaporizhia, no sul da Ucrânia, matando pelo menos 6 pessoas durante a noite. A Coreia do Norte é aliada da Rússia e as relações entre os dois países têm-se reforçado desde o início da invasão russa da Ucrânia. O Reino Unido aprovou, nesta segunda-feira, o uso do Foundayo, um novo medicamento para a perda de peso e o controlo da diabetes tipo 2, tornando-se o primeiro país europeu a aprovar este tratamento. Um medicamento oral produzido pela farmacêutica Eli Lilly pode ser utilizado em conjunto com uma dieta baixa em calorias e o aumento da atividade física para ajudar na perda de peso. E a fechar, As confederações de futebol da UEFA, CONCACAF e AFC acusaram nesta segunda-feira o presidente da FIFA, Gianni Infantino, de uma importante quebra de confiança devido aos planos de entrada de capital privado. Os três organismos adiantam que não se trata de dinheiro, da perda de apoios ou da reconfiguração na expansão da competição, algo decidido em conjunto, mas da integridade do futebol daqueles que foram eleitos para o liderar. Notícias a esta hora com edição e apresentação de André Mesa.
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Começa agora a rubrica Vibramos do Vibra Cidade. É sempre a esta altura que nós damos início à nossa rubrica Vibramos, até porque hoje vai ser acompanhada também por esta conversa que vai para a sua segunda e última parte. Estamos a falar do empreendedorismo. Jovens e o empreendedorismo é made in Moss também. Faz parte da rubrica Vibra Moss falar com jovens nesta Semana da Juventude para incentivar, inspirar a outros jovens também a não pararem, a não desistirem, a buscarem o seu autossustento, o sustento da sua família. E é por isso que temos aqui connosco em estúdio hoje o Elídio Ruben, o Abu dos Hambúrgueres no Balde. Ele que está a ter uma grande repercussão por ter pensado numa ideia inovadora quando da pandemia viu-se obrigado a ver uma outra forma de dar continuidade ao seu negócio e hoje torna-se num dos maiores vendedores de hambúrguer a nível da capital do país. E se Deus o abençoar e a sua mente tornar-se ainda mais aberta em todo o país, será assim? É o nosso voto para que ele cresça e inspire a muitos mais jovens. Vamos continuar a falar sobre este assunto aqui, que tem que ver com o empreendedorismo, daqui a mais um bocadinho, logo depois do Mr. Bau cantar Malha Pepa. É tudo quanto os jovens precisam. E a Pepa, até já, boa tarde.

0: Tashitiva Bawito, Tashitiva Abu, dos hambúrgueres. Yes, ele está aqui. Vamos fechar esta parte aqui da conversa. Estamos sim a conversa com o Ilídio Ruben, ou Abu dos hambúrgueres, no balde, aquelas entregas no balde dos hambúrgueres. Muita gente conhece através das redes sociais, muitos têm visto e está a ser um sucesso, embora alguns desafios, né? Alguém escreveu, porque vedaram. Malo disse, porque vedaram, não sei o que é o prédio. Sabem como é que é. Vizinhos, que é. Mas pronto, não vamos falar deles. O nosso foco não são eles. O nosso foco é mesmo... Até porque todo empreendedorismo, todo negócio tem...
1: Barreiras.
0: Tem barreiras. Tem barreiras. Tem gelosos. tem disto aqui também. Ok. Falávamos sobre o capital, né? Falávamos sobre o capital. Até que ponto a falta de dinheiro pode ser um obstáculo? Interessante. Agora, olhando para a tua experiência, Abu, é possível começar com pouco dinheiro e ir crescendo aos bocadinhos?
1: Sim, é possível. Com negócios pequenos.
0: Ok.
1: Negócios pequenos a partir de casa mesmo.
0: Ok.
1: É? Sim. Pode começar mesmo pelo teu redor, não é? Pode ser de casa, vizinhança, amigos, na escola, faculdade, no serviço.
0: Uhum.
1: Assim.
0: Interessante. E começa-se depois de pequeno, diz que é de pequeno que se torce pepino.
1: Claro.
0: Hoje temos informações que o Abu hoje não só lida com os clientes vindos das redes sociais, bem como também serve os seus hambúrgueres, os seus cachorros, também para instituições.
1: Sim.
0: Instituições grandes como a Vodacom.
1: Como a Vodacom, a escola... A Escola Sul-Africana.
0: Uau!
1: A Escola Sul-Africana.
0: Uau!
1: Mais outras que me fogem aqui neste momento.
0: Uau!
1: Sim,
0: então
1: sim.
0: Eles ligam para si e pedem uma encomenda e prepara e manda para eles.
1: Exatamente. Vou dar conta a referir a Vodacom da Matola.
0: Ok.
1: Sim, ali na zona da Cernica.
0: Ok.
1: Sim,
0: então,
1: sim.
0: Agora mesmo entrou aqui uma chamada de lá, ele tem que fazer uma entrega.
1: Exatamente.
0: Daqui a pouco ele tem de correr para dar continuidade ao seu trabalho. Muito bem. Mas como é que todos aqueles que estão ligados a rádio pensam em empreender, mas têm aquele medo de fracassar, de perder o pouco que investiram, hein? Como é que o futuro empreendedor ou aspirante a empreendedor deve estar em termos de firmeza quando vai iniciar o negócio? Qual é o conselho que tu deixas ficar?
1: Que falávamos já antes? Deixar o medo para trás.
0: Uhum.
1: Né? Ir atrás das coisas e não ligar muito para as pessoas. Porque criticar, sempre vão criticar.
0: Okay.
1: Isso sem dúvidas. Não é? Então tem que deixar isso para trás. Não é? E tem que haver aquilo que nós chamamos de... Como é que é? Como é que eu diria? Como é que eu posso dizer? Abstinência.
0: Ok.
1: Sim, abstinência... Não é? É um esforço que a pessoa tem que fazer, não é? Afastar-se, não é? Das coisas que mais gosta. Né? Há quem gosta de beber,
0: uhum.
1: Né? Quem gosta de estar mais com amigos, não é? Então, afaste-se.
0: Das distrações.
1: Das distrações. E vá atrás daquilo que é o teu sonho. Eu tenho,
0: okay.
1: Eu tenho amigos que até hoje... Né? Quer dizer, até hoje não, que não me entendiam. Mas agora entendem.
0: Yeah.
1: Sim.
0: Sempre quando estamos a começar, as pessoas não nos entendem, é incrível.
1: Sim, porque eu estava com eles a qualquer hora, a qualquer momento.
0: Yeah.
1: Mas chegou uma altura que eu tive que parar, eu disse, olha, eu tenho que ir atrás da busca, eu tenho que ir em busca daquilo que é meu pão.
0: O telefone do Abu não para de tocar, é incrível.
2: Gisela, olá, que eu pulo, tudo bem? Aqui o Doc da Majangalena lá. Manda lá um olá para o Abu aí. É só dizer que o Alama foi a que mandou um grande abraço e é para muita força, não é?
0: Conhece o Alama?
1: Conheço.
2: Vi ainda começar e ele já é um grande empreendedor. Abu, aquele abraço do Doc da Majangalena lá, uma fueca aqui. Tchau.
1: Não falha. Muito obrigado, meu irmão.
0: muito bom saber que estão os teus também aqui ligados à rádio. O que é que mudou na tua vida, Abu, desde que começaste a empreender?
1: O que é que mudou? Pergunta parece difícil, não é?
0: Mas o Abu de antes, quando começaste com o teu negócio, é o mesmo de hoje?
1: Não é, não sou o mesmo. Por quê? Por causa da responsabilidade.
0: Okay.
1: A responsabilidade que eu tenho é mais com os clientes.
0: Sentes que tens uma responsabilidade?
1: Exatamente.
0: Até para os teus clientes?
1: Sim.
0: Tens que estar ali...
1: Satisfazer os clientes. Uhum. A partir do momento que eu consigo satisfazer um cliente, estou a satisfazer a mim, estou a satisfazer a minha família.
0: Exatamente. Se tornaste num empresário.
1: Exatamente.
0: Que deve contas aos seus clientes.
1: Sim.
0: E
1: eu tenho que
0: família.
1: Respeitar, tenho que respeitar. Yeah. São esses que me dão o pão de cada dia.
0: Yeah. Maravilha.
1: Sim.
0: Então o Abu cresceu também como pessoa responsável.
1: Claro, não tinha como. Isto não é brincadeira.
0: Yeah.
1: Isto não é brincadeira.
0: Uau, muito bem. Muito bem, muito obrigada. Muito obrigada por este testemunho, esta inspiração que nos passas, que nos deixas. Afinal, é possível, é?
1: Assim,
0: do pequeno,
1: sim.
0: Do pouco, da dificuldade,
1: de
0: encontrar
1: tudo.
0: Uma solução para sobressair, para ultrapassar. Uau, maravilha. Mas a pergunta que não se quer calar desde que chegaste aqui, e falamos dos teus hambúrgueres suculentos, gostosos. Falando em suculentos, o que é que disse a Meredith? A Meredith deixou um áudio aqui. Onde é que está a Meredith? Ai, ai, ai. Perdi aqui o áudio da Meredith. Perdi, mas ok. Tudo que as pessoas querem saber agora é,
1: sim,
0: onde é que fica o teu prédio, onde fazes os hambúrgueres, como é que eles,
1: exatamente,
0: podem encomendar, querem os contactos,
1: sim,
0: querem,
1: sim,
0: uma página onde podem ter a atualização dos teus trabalhos, dos teus,
1: okay,
0: serviços. Falaste que lançaste ontem um novo hambúrguer, um novo cachorro,
1: sim,
0: de 50 centímetros, e está a ser um sucesso. Acabou
1: muito.
0: De ligar aqui agora a dizer que a minha família quer provar, não sei o quê. Então está todo mundo na expectativa de conhecer, provar do teu trabalho,
1: sim, sim,
0: dos teus hambúrgueres, dos teus cachorros. Querem saber como é que te podem ligar, como é que podem fazer, por favor, Abu.
1: Sim. Pronto, nós estamos localizados na Avenida Agostinho Neto, próximo à Casa dos Pneus. Agora, número de encomendas, temos o 84-6402-967 e temos também 86-0299-470.
0: Pode repetir?
1: 84-64-64-02-02-967.
0: Ok.
1: E temos 86-0299-470.
0: Estão a anotar aí no grupo, por favor. Vamos mais uma vez.
1: 84-64-02-02-967.
0: Abu dos Hambúrgueres.
1: Exatamente.
0: Hein? E o outro?
1: 86-02-99-470.
0: Ok. Anotado, Abu. Muito obrigada. Aqui no grupo também já anotaram. A Gira anotou todinho. Agostinho Neto, perto da Casa dos Pneus, é isso?
1: Exatamente. Muito obrigado.
0: Obrigada a nós por teres deixado todo o teu trabalho, que hoje te chama mais do que nunca.
1: Obrigado.
0: Por conta da nova atualização que fizeste dos cachorros, e ainda assim deixaste tudo e vieste cá para poderes nos falar do teu trabalho.
1: Antes de eu sair daqui, posso pedir uma música?
0: Claro!
1: Sair, posso
0: música,
1: tocar mais
0: mandar
1: tarde.
0: Beijinhos, o que tu quiseres. Fica à vontade.
1: Ok, primeiro, beijos e abraços à minha família.
0: Uhum.
1: Um beijo para minha esposa, a Duzinda Quina Jalante Citoi.
0: Oba! Os conselhos finais também para todos que nos acompanham e gostariam de empreender, não te esqueças, deixa
1: sim,
0: ficar.
1: Sim. Uhum. Conselhos finais. Não tenham medo de empreender. Tudo na vida é um desafio. Porque sem desafios não vamos ter o nosso ganha-pão. Não tenham medo. Venha com tudo, vão com tudo. Vão com tudo, porque a vida é isso, a vida é assim mesmo.
0: Muito obrigada.
1: Então,
0: muito obrigada. A música qual é que é?
1: Pronto, esta música aqui é uma música que me dá me dá muita energia, me dá coragem.
0: Uau.
1: Não é? Que é a música do Splash, na voz de John Ramos, Tem Fé. Cabo deixa ninguém desanimou.
0: Splash, Splash. Exato. Ok. Eu vou tocar esta música só depois do Vibramosso, porque
1: tá
0: estamos no momento das músicas moçambicanas. Tem fé. Vou tocar sim. Até porque vais poder ouvir, estarás lá
1: claro,
0: à frente.
1: Claro, sem dúvida. Meus auriculares, então.
0: Com os teus auriculares.
1: Sim.
0: Tem fé a música a pedido aqui do Ilídio Ruben, ou melhor, o Abu dos Hambúrgueres no balde, agora dos cachorros também. Eles vão no balde também?
1: É, os cachorros... vão no balde, não sempre.
0: Não sempre.
1: Quer dizer, ontem tentamos, né, fazer descer pelo balde, mas ele é muito comprido.
0: É comprido.
1: É mais comprido que o próprio balde.
0: Acho que tem que inventar uma bacia agora.
1: Espreita.
0: Ah, ele espreita do balde?
1: Sim, sim.
0: Ai, ai, ai, não deu muito certo. Mas tudo bem, o importante é que a criatividade está lá, impressiona, impacta e inspira. Muito obrigada, Bu,
1: obrigado
0: por esta linda
1: convite.
0: História. Desejamos-te sucessos, que possas inovar cada vez mais.
1: Com a Rádio Cidade não pode falhar o sucesso.
0: Não falha mesmo. Sempre que quiseres vir apresentar um novo trabalho,
1: opa,
0: venha, vamos te tornar o nosso parceiro.
1: É?
0: Nós queremos muito tornar o nosso parceiro para momentos futuros. Tá bom?
1: Obrigado.
0: Muito
1: obrigado.
0: Obrigada, Bu. Sucessos para ti e estamos juntos. Recebe o abraço de todos os vibradores aqui do Vibra Cidade. Obrigada. Seguimos, meus amores, com o nosso programa, a nossa rubrica Vibramos. Agora queremos passar a música da Matilde Conjo. Vergonha não paga conta de ninguém. Ok? É verdade. Boa música. Matilde Conjo. Tens medo de vender tomate? Ah, porque eu não posso vender tomate? Ah, porque eu não posso ficar a vender o meu fardo? Ah, é? Vais comer vergonha? O Abu que o diga. Oh, boa tarde, meus amores. Ganha moral.

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0: Puma Lampangalate, Roberto Tonzo. Tu também podes ligar e pedir a tua música moçambicana 84-3497. É a tua vez, é o teu momento, é a tua oportunidade. Olá, boa tarde. Boa tarde. Atenção, os que ligaram ontem não têm a chance de ligar hoje, mesmo na perspectiva de dar espaço aos outros ouvintes. Olá, boa tarde.
1: Boa tarde.
0: Boa tarde, Samuel, tudo bem?
1: Estou bem.
0: Também estou bem. Qual música moçambicana queres ouvir, Samuel?
1: G-Pro.
0: G-Pro, qual o título?
1: No Pabli.
0: Não percebi?
1: G-Pro no Pabli, é.
0: Gucci Republic. Acho que é esta que ele está a pedir.
1: Sim, é esta.
0: Ok, tudo bem. Está aí, então.
1: Tudo bem? Bom.
0: Beijinhos, Samuel. Obrigada.
2: Qual a ideia?
3: Ah, não tenho ideia. Eu vou desfilar hoje. Continuação de hoje.
2: E
3: aí? Já, vou vir. Festa dos Cambas, festa de Cunha.
2: Mas, ali paga-se a entrada.

0: Dutch Republic na cidade, 84-30-4-97. Tu também podes pedir a tua música. Olá, boa tarde. Olá, boa tarde, ouvinte em linha.
1: Olá, Gigi Linda.
0: Olá, giradamente já pediu música moçambicana?
1: Eu?
0: Sim, já pediste.
1: Quando?
0: Ontem, pediste?
1: Liguei, eu.
0: Claro que sim, a gira.
1: Eu mandei mensagem.
0: A fazer
1: eu
0: o quê?
1: Eu não liguei.
0: Mandaste mensagem a fazer o quê, a gira?
1: A pedir música.
0: Então isso não é pedir música?
1: Não liguei.
0: Agiradamente.
1: Eu só perguntar, liguei?
0: A gira.
1: Mas não é ela. Eu também te amo muito.
0: Eu também te amo muito.
2: Se não tens shows, se não tens posts.
0: Ei, nada, juro. Olá, boa tarde.
1: Mas só negando, eu pedi música. Porque...
0: Vamos dar espaço aos outros, já gira, pá. É bom isso aí. Vamos dar espaço aos outros também pedirem música moçambicana. Ei, alô. Você mandou mensagem, mandou áudio, mas você pediu música na rubrica. É? A diferença é que aqui na rubrica Vibramó só se pede música uma vez por semana. São muitos moçambicanos que querem pedir música. É? Já combinamos isso há muito tempo. Isso não é novidade para ninguém aqui na rubrica Vibramó. Uma vez por semana. Se tu mandas mensagem a pedir música moçambicana, se tu ligas a pedir música moçambicana, tu pediste e passou no mesmo programa, na mesma rubrica. Exatamente. Boa tarde.
1: Boa tarde, Managinha.
0: Olá, diz-me o teu nome e a música moçambicana.
1: Paloma da Matalario.
0: Quem? Paloma.
1: Sim.
0: Bem-vinda, Paloma. Bem-vinda. A primeira vez que eu te ouço. Quando é que eu ia ouvir o teu nome, meu Deus? Hã? Que bom! Diga uma música moçambicana, Paloma.
1: Da Marlene Filho.
0: Marlene Filho.
1: Sim.
0: A quem dedicas esta música? Ao teu filho?
1: Ao meu filho.
0: O teu pedido é uma ordem, Paloma. Bem-vinda à rubrica, ao programa. Liga mais vezes. Nada por isso. Estamos juntinhos. Tá. Quando é que a Paloma havia de pedir música? Quando? Meu Deus. Nozanga, gira, te amo.

0: Marlene canta filho. Neste momento em que já vamos atualizar a hora. A hora, acertem aí os vossos relógios. Corram, corram, não se atrasem aos vossos destinos, aos vossos lugares. Apressem-se, não se atrasem. Pois bem, atualizamos aqui agora a hora. São já 13 horas em Moçambique. Boa tarde.
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0: Vamos aparecer a nossa vitrine comercial e voltamos mesmo em breve.
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0: Ana. Olá, boa tarde, ouvinte em linha. Tinana.
1: Mas...
0: Oi.
1: Boa tarde, obrigada.
0: Boa tarde, diz-me o teu nome e a música moçambicana.
1: Estefânia Lídia, quero ouvir a música do Dimas, Nhandaioio.
0: Dimas! Nhandaioio! Okay. É em Nhandaioio ou em Xomulo? Acho que é em Xomulo, né?
1: Não sei, mas é aquela que diz Nhandaioio!
0: Ah, não, não, não, não, não, não. Esta aqui, pronto. Beijo, minha querida. Lembra-me o teu nome? Lembra-me o teu nome?
1: Estefânia Lídia.
0: Estefânia.
1: Sim, sim.
0: Daí a música. Beijinhos, minha querida. Obrigada pela audiência.
1: Obrigada.
0: Obrigada.
1: Bom trabalho.
0: Obrigada. Bom dia.

0: música fortíssima do Dimas, mensagem então extremamente forte, hein? Até que a nixita que leixe, papela bagunzi pontile, até o último trapo levaram, ainda chamaram-me maluco, louco. Socorro, nhanda eio. Grande Dimas, grande música moçambicana. Xê. Música que fecha a rubrica Vibra Moses, edição segunda da semana. Eu sei que ainda queriam mais. Eu sei, eu vos conheço, sim. Ndje, não me tive, Ndje. Ainda queriam, mas sabem como é que a máquina funciona, né? Vamos dar uma pausa à rubrica. Amanhã às 12, retoma. É mais uma nova edição. A todos que participaram, a nossa especial gratidão pela audiência, pelo carinho, é sempre magnífico. Obrigada.
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0: E seguimos com o Vibra Cidade até às 14. 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

música do What Blaze que me terão pedido aqui. Eu não me recordo qual delas. Mas estava nas mensagens normais, né? Estou aqui à procura já faz uns minutinhos. Quem se lembra, por favor, help, help, help. É uma mensagem que eu recebi aqui às 10. Das mensagens que fiz referência às 10. Tem fé. Ih, mensagens. Ai, ai, ai, são tantas. Boa tarde, Mana Gigi, aqui é a Chanteia. Gostaria de saudar a todos os vibradores da Rádio Cidade, pedir a música Justin Bieber, Snooze, ok, de ver. Boa tarde, Mana, para essa música que está a bater agora, a minha história. Ah, do. E espera. 20 Fingers, ok. Enoque, olá, boa tarde, minha irmã, como estás? Não tenho crédito para ligar, peço ouvir Rei Bravo, Charles, Chaves do País. Não sei se o tempo vai me dar tempo para todas estas aqui, hein? Marlene, filho, dedico ao meu filho, já toquei. Carmina, da Baixa, gosto muito dos teus programas, Manaji. Obrigada! A paz, irmãos. A paz para ti também, irmão, que não assinou a mensagem. Olá, aqui é o Wisney. Olá, Wisney. Boa tarde. Olá, quero mandar beijinhos para a minha esposa, Mariamo. Aqui é o Xavier. Olá, Xavier. Olá, tia Gisela. Olá, olá. Essa música do At Blaze, Último Beijo, Terapia de Coração. Juro, está a ser muito difícil ligar, mas pronto, o que fazer? Aproveitar e saudar a todos os meus bradas. Bom dia aqui ao Jaimito, Gildo, Leonardo, Ozeias. Bom trabalho, tia Gisela. Obrigada. Não percebi o pedido da música do Blaze aqui. Pediu duas, né? Oh, yeah, yeah. Olá, Managi. Managi com a voz que faz todo mundo feliz. Ah, que bom. Tenha um dia muito especial e tudo de bom para ti. Obrigada. Beijinhos de Buane, peço a música do Gimeta, vamos! Bom dia, Managi, peço o Charlie Wilson aqui. Ah, um título Unblessed, ok, Abdul, ok. Bom dia, peço a música do Plutónio, País das Maravilhas. Plutónio, País das Maravilhas. Nico Dentro, Managi, vim desejar uma ótima terça-feira a todos os ouvintes da rádio e a minha família, mandar abraços a todos de Aze. Managi, peço a música. Teu vizinho e meu ex, só que não conheço quem canta. Reinaldo, novela do bairro Amati Jana. Obrigada pela tua mensagem. Managi, há bom tempo que vem pedindo a música do Flash, Cortez Lonza, está charrifo. Não precisamos estar unidos para sabermos que amamos, mesmo quando cada um está no seu canto, porque existe a 97.9 que nos une numa só frequência. Aqui é o António Neves. Uau, António, obrigada. Olá, Managi, Managi Zela, eu sou novo ouvinte, aqui é o Jorge. Passa a música do... É o português, é isso? Não percebi. Olá, bom dia, família dos vibradores. Já estou ligada, apesar de frio. Vamos vibrar até as 14 horas. Bom trabalho para essa música do Hélio Beats. Zico, uma terça abençoada para todos. Beijos até de repente. Ingeu, Tabuia, Enjetco. Bom dia, Managi, como estás? Eu estou bem, graças a Deus, só frio. Beijo no tio Umbilo, bom trabalho. Fui sempre na escuta da Alcência. Obrigada, da Alcência. Estou na página, estou nas SMS normais, hein? Obrigada por terem nas enviado. Olá, Managi, peço a música do Matias Damasio com o título Papá. Dedico a todos os pais ligados à rádio, especialmente ao meu pai Manuel. Ok. Não sei se consigo tocar todos os pedidos aqui, hein? Não sei se consigo. Olá, mana, estás com uma voz linda, como água de coco. Danilo, de Jardim. Obrigada, Danilo. Bonjour, mademoiselle. O teu bom francês me motivou a lhe interessar. Uma boa jornada de trabalho. Je suis Pedro Macitella. Oh, merci! Oh, merci! Ah, c'était bien de m'écouter à parler français. Ah, bom, merci beaucoup. Ah, pelo menos o meu falar francês tocou alguém a me saudar. Ui, gosto. Merci, merci, merci beaucoup. Que Deus te benize. Merci, mon chéri. Pedro Macitella, um abraço. Le problème, c'est parce que je suis en train d'oublier. Moi, j'oublie la langue. Qu'est-ce que je vais faire? Pratiquer, c'est pas possible. C'est pas facile de pratiquer. Je vais pratiquer avec qui? Qui va parler avec moi? Oh, mon Dieu.
Peut-être quelques écouteurs m'appellent ici et on pratique. Ça serait bien aussi, merci. Os que ouviram, ouviram. Não traduzo, não. Os que entenderam, entenderam. Passam já 30 minutos depois da última hora, depois das 13h30. Manaji chama-me Tony da Zambésia. Uau! Peço rei bravo, bandido não muda. Oh, bandido! Mana, peço preto show, filho de Zua, Dizzy, com título Coringa. Vocês, como eu vou conseguir tocar todas estas músicas? Não sei se consigo. Boa tarde, mana vibradora máxima que alegra os nossos dias. Sou o Evaristo Maung. Continua assim, Manaji, mando abraços à família Maung. Peço a música Amor, amor não é para doer. Música do Twin Fingers. Já recebeu dois pedidos aqui, um pedido com a música

Ei, Malô, tô mal contigo. Eu tava bonita, Malô. E... não, domingo eu tava linda em cima. É? Malô. Epa! Meus bebês não foram à escola, estão na escuta. Mando beijinhos para ti, Gisela, e para todos os vibradores. Teus bebês, Anifa, não foram. Os meus também. Não, o Messi foi, o Uri é que não. O Uri entra muito cedo, muito cedo. E muito cedo estava complicado. Estava complicado. Uma criança. Não, estava complicado. Ok, pediram-me... ai, são tantos pedidos. Pediram-me a minha história do 20 Fingers, minha história. Ai, pediram também Amor Não É Para Doer dele. Não, mas por hora vai mesmo tocar a minha história, ok? E eu volto já para cantar os parabéns para os nossos bebés do dia de hoje. São vários, meu Deus. Este agosto? Sim, senhor, agosto, hein?

0: É impressionante que esta história aqui é a mesma história de muitos, muitos, muitos, muitos homens. É incrível que é a mesma história de muitos homens. Talvez seja o motivo pelo qual tem o impacto que tem. Ah, então estou aqui a receber um bom feedback por conta do meu francês. Vou passar a fazer a emissão em francês. Estou a pensar seriamente em passar a fazer a emissão também em francês. Que tal? O problema é que vocês não vão perceber todos. Aí complica. Como é que vai ser isto, hein? Ah, como é que eu vou fazer isto? Umas duas horas em português, as últimas duas em francês, ou melhor, uma, duas em português, uma em inglês, outra em francês. Ai! Que tal, Brígida? Boa ideia, né? Penicela, que tal? Júlia, que tal? Podemos avançar? My classmate. We can. Can we? Can I do it? Aqui, oh, passada em línguas aqui, vibracidade poliglota. Très bien, c'est le moment de chanter, de dire félicitations. Mais avant, mas antes, vamos cantar os parabéns aos nossos. Aliás, vamos a um brevíssimo intervalo. E de breve não vai ter nada. Até já, vamos fazer uma visita à nossa vitrine comercial e voltamos mesmo em breve.
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5: Vamos cantar os parabéns, Alonzi.
4: Parabéns a você pela passagem do seu aniversário natalício.

Parabéns, parabéns, parabéns a todos os nossos aniversariantes do dia. Parabéns. Hoje, 11 de agosto, nasceu uma menina muito especial. Na verdade, não hoje. Isto foi em 2012 mesmo. E uma menina especial, neste 11 de agosto, nasceu a pessoa que mudaria a vida de um pai babado. Chama-se ele Ivan Khan. Papá Ivan Khan está no Jardim da Vida hoje a colher mais uma rosa da sua filha. Ajuda a sua filhota a colher a rosa, a 11ª rosa, primaveril. Uau! Ele diz: nesse dia nasceu a pessoa que mudaria a minha vida para sempre. Hein? Nasceu a minha menina, a minha filha, a minha primogênita, a Alia. Hoje vejo a menina que chegou ao mundo há 14 anos a transformar-se numa jovem linda, especial e cheia de sonhos. Ah, aos 11 de agosto nasceu uma menina que hoje celebra 14 anos, ok? Parabéns. Ele continua dizendo: filha, quero que saibas que estarei sempre ao teu lado. Feliz aniversário, minha menina. Que Deus te proteja, ilumine o teu caminho e te conceda muitos e muitos anos de vida. Parabéns pelos teus 14 anos, minha primogênita. Meu orgulho, meu amor. Amo-te hoje, amanhã e para sempre. Mensagem do papá Ivan Khan para a sua princesa Alia, que colhe hoje a sua 14ª rosa primaveril. Parabéns, Alia, do papá Ivan Khan. Muitos mais anos de vida, com alegrias, amor, paz e graça. O papá já disse tudo. Nós só ressalvamos aqui que queremos que sejas uma menina muito feliz, muito abençoada. E continues a orgulhar o teu papá, os teus papás. Parabéns, linda boneca, Alia. Palmas!

para Juliana. Juliana, filha da nossa querida Lia Siniquinha, a nossa estagiária. Ela celebrou o aniversário da sua pequena Juliana no domingo, dia 9. Então paramos tudo agora para dizer Juliana, Ju. A Juliana não quer sambar. Samba Juliana, samba Juliana.

Juliana, muitos mais anos de vida, muito amor, muito carinho, alegrias, prosperidade, bênçãos sem fim. Nós te amamos muito e desejamos que continues a crescer com saúde, amor e orgulhes muito os teus papás. Parabéns, Lia, parabéns pelo aniversário da tua princesa, a tua pequena, que também é nossa. Beijo, feliz aniversário, Juliana!

é que é a busca e a caça também de outras mensagens, que são tantas. Só quero começar mesmo. Olá, Managi! Olá, Managi! Olá, Managi! Boa tarde, Managi. Vim por este meio pedir para usar da tua belíssima voz. Obrigada. Para desejar um feliz aniversário a minha sobrinha Sancha António Branco. A mina e a mina Comaio, da sua tia amiga Carla Mondlane. Carla Mondlane saúda as meninas Sancha António e a mina Comaio pelo seu aniversário. Hoje, parabéns, meninas bonitas. Que Deus vos abençoe grandemente. Eu tenho

minha querida Virgínia Maci mandou uns dois jornais terríveis. Ah, Ana. Ana Gisela, peço para abusar do Dom que o Godal da Boa Cena te deu para felicitar a Luísa Zefanias, minha criatura. Desejo-te um feliz e abençoado aniversário, que Deus te abençoe infinitamente para que possas realizar os teus sonhos, que essa volta ao sol seja repleta de muitas conquistas, saúde, prosperidade e muitas samoras verdes. Feliz aniversário, gêmea da minha mãe. Parabéns, parabéns.

0: Chegou o dia da mamada, nossa querida amiga Virgínia Macias. Sim, sim, é o dia da mamada, Virgínia. Chegou o dia das nossas mães. Começa hoje a saga do aniversário das nossas mamães. Hoje é a mamada Virgínia, amanhã é a minha mamá. Depois é a mamada Ilávia, a mamada Zubaida. Meu Deus. Hoje é o dia da mamada Virgínia Macias. A mamá Carmínia Fordoma Macias.
1: Oh mama, munga na lengu, tuava.
0: A Virgínia diz: Mana Gisela, olá, alô. Peço para abusar da tua voz doce para encantar a aniversariante do dia. A minha mamã, Carmínia Fordoma Macias, hoje celebro a vida do melhor presente que Deus me deu. A minha mamã, mulher maravilhosa, mulher forte, mulher amorosa. Sou grata por todo o amor, todo o carinho, cuidado e por todos os ensinamentos. Que Deus abençoe a sua vida, minha mãe, dando-lhe muita saúde, paz, felicidades e muitas samoras verdes para me orientar. É! Que o teu novo ciclo, mamã, seja repleto de muitas conquistas e que nunca te faltem motivos para sorrir. Obrigada por me amar incondicionalmente, pelas orações e por mover céu e terra para o meu bem-estar. Sou feliz e grata por te ter como mãe. Hoje, que o seu dia seja especial, quanto a senhora é para mim. Feliz aniversário, bênção da minha vida. Minha mãe, Carmínia Fordoma Macias, voto chão da tua filha, Virgínia Macias, que tanto te ama. Cheio! Quer dizer, ela é que felicita, eu é que choro. Meu Deus! Oh, meu Deus! Estou com lágrimas nos olhos. Ai, eu sou uma manteiga de verdade. Ah, sabe o quê? Viva Mana Máxima, peço para usar da tua fável voz. Obrigada para desejar a minha caçula Eliane Lia os parabéns pelo seu primeiro aniversário. Que Deus possa abençoá-la, protegê-la, dar saúde e muita alegria. São votos de toda a família. Amo-te, minha bebê, Fernandel Maulele. Parabéns, princesinha, que vejas muitos mais anos. Este dia se replicar por longuíssimos anos, longuíssimos tempos. Parabéns, princesa. Parabéns, Lia.

agosto e as suas maravilhas. Oh, agosto! Mais aniversariantes aqui. Vamos lá ver a outra mensagem de quem é que nos chega. Ah, vamos lá ver, vamos lá ver, vamos lá ver. Managi, oh yeah, chega aqui com o teu vozeirão. Ih, estou aqui. Vem saudar a minha bebê, Manapique, Tarsis. Minha pequena grande menina, são já 15 primaveras. Com a graça de Deus, eu agradeço por tamanha bênção de cuidar de ti como minha filha. Minha filha, rogo a Deus que te guarde em saúde, saúde, saúde. Com a intercessão da Nossa Senhora, te ilumine em sabedoria, discernimento. Parabéns, amor, parabéns, Dadissa. Alô, Senhá, peço tu és tão linda de Trio Fam para ela mesmo. Será que o tempo vai me dar tempo? Não sei, disse Alô, não sei. Parabéns, princesa bonita. Que estes 15 se repliquem, multipliquem por longuíssimos anos. São votos da tia Gisela e da Rádio Cidade também. Parabéns, princesa. Parabéns.

0: E o Fernando Mufundice está aqui e diz: irmã, olá, essa mensagem é do senhor Sérgio Velez. Ah, o que, está bem? O senhor Sérgio Velez vem aí também para celebrar o aniversário do seu filho e diz: feliz aniversário, meu filho Sócrates Velez. Hoje celebramos a vida de um menino que enche o coração do seu pai de orgulho e alegria. Meu filho Sócrates, que Deus te abençoe com saúde, sabedoria e um futuro cheio de conquistas. Que nunca te faltem amor, alegrias, sucessos, prosperidade e muitas oportunidades. Feliz aniversário, meu filho, com todo o amor do teu pai Sérgio Velez e tua mãe. Parabéns, menino bonito! São votos também da Rádio Cidade e de tio Nando Mufundice. Parabéns!
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0: Anhacuzzi, mana, Anhacuzzi, diz Manaji, olá, peço para desejar um feliz aniversário ao meu sobrinho Mateus Paulo Langa, mais conhecido por Rajada. Ei, Rajada, hoje colhes mais um ano de vida, o homem confuso que veio com vento e chuva. Eis a razão da Rajada de hoje. Parabéns, Rajada. São votos da tia Anhacuzzi, da Rádio Cidade, da tia Gisela e todos aqueles que te amam. Muitas bênçãos para ti. Felicidades e muito amor também. Parabéns, Rajada!

0: vocês, mais alguém, mais alguém, mais alguém. Anhacudes e diz, manda Anhacudes diz fazer aniversário, mãe da minha filha, Virgínia Macia. Votos de muito amor, saúde, prosperidade e enfim, tudo de bom. São votos da mãe Anhacudes para a mamá da Virgínia. Maló também saúde a mamá da Virgínia. A mana Rosália Monteiro também saúde a mamá da mana Virgínia. A Érica Maimuna também saúde a mamá da Virgínia. Toda a gente a saudar a mamá da nossa querida Virgínia Macia. Parabéns, parabéns. Epá, o tempo, o tempo! Feliz aniversário! Parabéns! Leton! O tempo! Time! Muitas felicidades! O tempo já se vai, já se foi! Parabéns a todos os nossos aniversariantes! Parabéns, parabéns! Feliz aniversário! Ai, com que música eu vou fechar o programa de hoje! Qual? Deixa ver se eu consigo aqui disponibilizar a linha para ouvir o último ouvinte, aquele que vai dizer, estou a escolher bem. Hã? Tu que vais ligar, peço que escolhas bem. Estou a pedir, não com ela, escolher uma música que combina bem com o fecho do programa, por favor. Se não escolherem bem hoje, vou fechar este momento aqui. Não tem, liga agora. 843497. Qualquer um de vocês pode ligar e dizer aqui qual é a música que sugere que fechemos o programa de hoje.
1: Zé Lindo, esse Zu aqui, Manam Changana. Tchau, beijinhos.
0: Manam Changana, tá certo. Manam Changana. A Vicky, de quem é essa música? De quem? Lembrem-me. É a música, já estou pressionada. Será que é com a violência? É Zav. Rosa, acertei! Escolheu muito bem! Wanam Changana Fikile! Funcio Famba, Wana. Mas eu não sou de Wanam Changana, eu sou Wanam Chopi! Minanin Wanam Chopi! Wago Shonga Pelasi! Ah, sai daqui. Cheza. Muito obrigada, meus amores. Foi épico. Foi reconfortante estar na vossa companhia. Essa palavra aqui, ai, vão lhe sentirem. Foi reconfortante estar na vossa companhia. Até amanhã às 10, quando Deus permitir. Se Deus permitir, Ele permite sempre, né? Assim será. Portem-se bem, tenham uma tarde feliz, abençoada e incrível. Eu sou a querida Máxima Gisela em Apulo. A toda a vasta audiência, vem minha especial gratidão. Merci beaucoup!

Este a música de Neo com o tema Out, Up Out and Gone. Começamos com o som de Chris Brown com a sua mais recente música Leave Me Alone. Logo a seguir ouviste a música de Bruno Mars ao lado de Anderson .Paak, Leave the Door Open. Oficialmente começou o programa Impulso, esta edição número 2 da semana. Algumas dificuldades, hein? É chuva, meu. Está a chover. Não vale a pena. Alguns que estavam com ideias de não ir ao serviço acertaram em cheio e conseguiram, finalmente. Os chefes sempre dizem assim: chega tarde, mas tens de vir, mano. Nos dias de chuva, mano, chega tarde, mas tens de vir ao job. Isso de faltar por causa da chuva, não funciona isso. Muito boa tarde a todos, bem-vindos ao programa Impulso, edição número 2 da semana, hoje, terça-feira, dia 11 de agosto do ano 2026, aqui na tua cidade, FM 97.90. Meu nome é Lautinho Pereira, Mr. Presidente, o próprio Melácio, então avisa a malta que o show já começou. Vamos até às 18. É terça-feira. 87009790. Podes mandar a tua mensagem neste momento. Já estava a ler aquela mensagem linda e motivadora que só tu sabes mandar. Diz-me também como é que está o teu bairro depois desta chuva. Na minha zona está cheia de água, meu. Cheia de água, meu. Devemos dobrar as calças, hein? Tirar as meias e tal, os sapatos, pendurar aqui nas costas, amarrar os atadores e pendurar nas costas, vir aqui ao job, man. Não tem como. Temos que garantir a nossa presença, meu. Não está fácil. Eu até pensei que fosse apenas uma previsão, né? Mas está a chover de verdade. Mas enfim, desta vez o Inama acertou em cheio, hein? Então previnam-se. Se vais sair, é melhor usar guarda-chuva, capa de chuva, botas. O Impulso já está no ar. Boa tarde, boa audição. Vamos até 18. Aumenta o volume. Vamos ouvir Lola Brooke. You, ao lado de Bryson Tiller. O bom som. Só ouves aqui na tua cidade, FM, no programa Impulso.

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8: Desde ontem a nossa música da semana chama-se Perfeição, o novo som de Mito Chocolatinho. Sexta-feira será o último dia.

6-0, música de Messias Maricoa, cantor de Nampula. Estava ou continua em digressão em Portugal, mas brevemente já estará em Moçambique. Por isso a sua agenda para cá já está mesmo aberta. Ok, são 15 horas e 7 minutos. Boa tarde uma vez mais. Estás ligado ao programa Impulso, edição número 2 da semana, hoje terça-feira, dia 11 de agosto do ano 2026. Amanhã 12, dia da juventude. Como é que é a juventude? Está-se bem? Está-se bem? Todos ligados à cidade FM 97.90. Ainda pelo site www.cidadefm.co.mz. Como é que é? Como é que está a chuva aí na tua zona? Está-se bem? Consegues andar? Conseguem andar normalmente aí na zona? Como é que está a situação? Mafalala, urbanização, Machaquene, bairros do aeroporto A e B, como é que é? Mavalane, Albazine, Esquelene. Como é que está a situação em Maguanine C, Maguanine A? Como é que estão as cenas aí nas Maotas? Olha outro bairro. Aqui na zona não há muitos problemas, né? Como é que é Machamele, Kobe, Mapandane, Moalaz, Santa Isabel, como é que é? Santa Isabel, Boquiço, como é que está a situação aí no Intaca? Como é que vão as cenas aí no bairro Jorge Dimitrov, Chopal A, B, como é que é? E tem muitas ruas em Chopal, hein? Muitas ruas. Tu quando estás na avenida de Moçambique, a caminho do Zimpeto, viras à esquerda, tem muitas ruas, meu. Até podes te perder. Vai mais lá no fundo, lá. Depois tem muitos bradas lá. Joe Steele, como é que é? Como é que está a zona? E depois tens do outro lado, do lado direito. Lado direito, não sei se é Chopal A ou B. Explica-me, por favor. Qual é outro bairro que não mencionei aqui? Molotane, Boane, como é que é? Está-se bem aí? Matola Rio, Jonas. São muitos bairros ligados ao programa, então nós queremos um relatório, como é que está a situação depois desta chuva. E ficamos muito tempo sem chover, hein? Muito tempo sem... Todo o mês de julho acabou, não choveu. Junho acabou, não choveu. Maio também acabou, não choveu. Hein? Abril também não choveu. Não, acho que em maio choveu, né? Mas não com muita intensidade como hoje. Mas como é que estão as cenas aí? Eu quero saber. Albazine, Montanhane, Costa de Sol, bairro Pescador. Vamos lá. E dali na nossa advogada, boa tarde. Tudo bem? Ela diz boa tarde, Malautinho. Bem-vindo. E uma boa terça-feira. Muito obrigado. Érica Maimuna, olá, está-se bem? Malô, boa tarde. Rosália Monteiro, boa tarde. Hello, LP, bem-vindo. Muito obrigado, assim diz Érica Maimuna. Muito obrigado aí pela companhia. O Malô diz Joe Lautinho. Axizame, peço para bombar uma música de Leandro Leonardo para preparar a minha volta para casa. Bom programa. É uma boa sugestão, hein? Está anotado, meu. Ramon Abbas. Este jovem andou desaparecido, meu. Ramon, por onde andaste, pá? Hã? Este ano parece que é a primeira vez que escreves aqui para o grupo, meu. Por onde andaste? Rosa Zivut, bem-vindo, paizinho do Mombilo. Olá, Rosa. Belo teste para os trabalhos do Razak. O que é isso, meu? Gito, gito, gito, gito, gito, gito. Não estou a entender nada. Vamos lá ver o que está sendo feito. Este é o Bernardo da Costa.
Egito. Boa tarde, Mr. Presidente. Quero desejar-te um bom trabalho hoje, amanhã e sempre. Aos ouvintes da cidade, protejam-se do mau tempo. Peço ouvir a música dos Black Streets. E a Blow My Mind. Abraço, Egito. Cordiais saudações, LP, votos de boa saúde e ótimo trabalho. Aproveito deste espaço para saudar a todos os impulsionados. Félix Duan. Obrigado, Félix. A fruta cai depois de amadurecer. As pessoas amadurecem depois de cair. Boa tarde, Malautinho. Lala, eu, advogada, estou sempre bem conectada. E já avisei a malta que estamos no ar com o impulso do Mr. Presidente. E vamos até às 6 da noite. Muito obrigado, Idalina, nossa advogada. Estamos juntos. Mensagem profunda, é?

0: Malon, alô, Lautinho, acredita em si mesmo e você será imparável. O seu melhor está por vir. Plante foco, colha conquistas. A persistência leva ao sucesso. Permita-se recomeçar quantas vezes for preciso. Um abraço de Bradas. Ei, Joe, temos que ter cuidado. Obrigado, Malon. Boa tarde, Mr. Presidente. Assim escreve Olho Jesus, Félix Duane, grande Olho Jesus. Iracema, boa tarde, Melasso. Boa tarde também para ti, Iracema. Boa tarde, Mr. Presidente. E a toda a malta. Bostano, boa tarde para ti também. E a Calixto Ferreira fez beat aqui. Poxa, deveria ter usado o nome da boss. Fernando Maulele, boa tarde, Mr. Presidente. Mo Faia, muito obrigado, Fernando. Boas tardes, família, Cidade FM 97.90, votos de terça-feira abençoada, lau lau, bom trabalho. Opa, Xamanculo está tranquilo. Como é que é Xamanculo? Pô, esqueci de mencionar, né? Mas está-se bem. Está aqui o Mecanores. O Mecanores é de Xamanculo, diz que está tudo tranquilo. Espero que assim seja. Altman é A, B. Como é que é? Bairro Central. Pois eu disse aqui na zona, as coisas estão um pouco controladas, né? A água é só naquela hora que está a cair, que está a chover. E tu andas pela Karl Marx, ali nas bermas ali, fica full de água para saltares. É complicado, mano. É? Aí tens de entrar na água, mano. Se não estás de bota já, e sapatilhas molham, bro. Molha tudo, fica tudo molhado. Mas assim que a chuva branda, a água toda desaparece. Melá, se pensa ouvir uma música de rock, a sua escolha. Tá bom, Rosa. Zona Verde, ei, como é que é Egito? Kobe. Malô, Rafael, como é que é? Espera aí, Malô, você é do Alto Manhã, como é que é em Kobe? Bustani, Kobe, Mualaz, devem estar a chorar agora. Os crocodilos vão sair. Zonas lamacentas, Bustani. É verdade isso. Mucupi, eixi, ok. Costa do Sol nem se fala. Pulana Caniço. Assim diz Bustani. É verdade isso. Quarteirão 7, uma parte da Liberdade, zona de Mariane, unidade H, Salala, Siquama. Está complicado isto, Bustani. Qual é a informação de lá? Da Liberdade, Machanchene, Salala, Siquama. E depois conheço Salala, conheço também Siquama. Olá, Mr. Presidente, eu vontade de ir a casa é maior. Essa temperatura está mal, sim, muito mal. É a vontade de muita gente hoje de voltar a casa, ou de ir para casa. Enfim. Mulumate, Bonhiça, quilômetro 15, Tchumen 2, por aí. Yeah, os ouvintes estão a ajudar aqui a perguntar a alguns bairros. Como é que é? Na minha zona ainda. Estamos bem, só espero que a situação não mude. Ah, que bom, Rosa, que bom. Ai, faltou o Spamanino. Faltou o Spamanino. Dona Medina, boa tarde. Boa tarde, Lautinho. O Spamanino está normal. Bom trabalho, mano. Muito obrigado. Obrigado pela atualização. Espero que assim seja. Até o fim desta chuva, vamos lá, temos aqui mais ouvintes. Boa tarde, Malau, como está? Eu estou bem, mano. Bom trabalho, vamos até 18, carrega, mano. Não ouvi minha música ontem. Edil, qual é a música que pediste, Five? Deixa-me ver aqui. A música que tu pediste ontem, música de Landrick. É isso mesmo? Landrick com tema. Vou-te assumir. Yeah, realmente, esta música não tocou, meu. Five, Bezito. Fica calmo, deixa eu resolver isto agora, meu. Landrick. Ok, mas ele diz, está muito frio, mano, Lautinho. Grande música, mito chocolatinho. Yeah, é a música da semana. Ok, deixa eu ver aqui o Landrick. Landrick, vou-te assumir, é isso? Esta música que tu queres, o Five Bezito, vou-te assumir. Ok. Estou a ver aqui um sinal. Vamos ver se sai esta música do... Mas esta aqui não é... Não, a música dos Dream Boys. O Landry que é convidado nesta música, meu. Está a ver? Dream Boys. Vou-te assumir, featuring Landrick. Yeah. Mas está tudo bem. Aqui é Maguanin B. Está tudo bem. Ok. Muito obrigado pela atualização, Five Bezito. Maguanin está-se bem. Vamos lá. Tem mais aqui. Olá, LP. Boa tarde. Como está, meu grande amigo Lautex de Mombilo? Linda tarde para si. Bom job. Eu estou nas mantas sentindo muito frio. Eis. Para me aquecer, peço a música do Zezé de Camargo e Luciano. Você não é mais assim. Epa. É. Sabe, eu nem queria ler essa parte aqui. Estou em casa. Nas mantas. Que invejinha. Que invejinha de ti. Oh, Érica. É. Dedico ao meu lindo e grande amor, DJ Shelton. Beijos. Mas o Shelton tinha que estar aí contigo, né? Oh, Érica. Beijo. Ah. O Shelton não é, né? Mas eu não vou falar muito, senão criar assuntos aqui. Mas um abraço aí para o Shelton. Das próximas, o Shelton tem que estar aí, bem ao lado de ti, para não sentir frio assim tanto. Manda, não resolve tudo, meu. Independentemente da chuva, cá está o nosso presidente cauteloso a cumprir a sua agenda com muita animação, por isso a audiência sempre estará feliz. Boa tarde, Isaura. Muito obrigado, Isaura. Beijinhos e abraços. Agora, Isaura, diz-me como é que está a tua zona também. Eu quero saber como está a tua zona. Se o tempo está frio, a atitude tem que ser quente. Liga o impulso de foco, trabalho e coragem. Que essa energia se espalhe e aqueça quem está à nossa volta. Porque com força e união, até o inverno vira oportunidade. Mr. Presidente, carrega. Muito obrigado, que linda mensagem. Este é o Amarildo Leite. Amarildo, muito obrigado, um forte abraço aí. Estamos juntos, man. Ok? Vamos lá, boa tarde, man. Lá, eu peço para me enviar essa música. Qual? Mano. Que é isto? Acácio. Acácio Macarringue. Esta música é da Tamir Jawaj. Chama-se Me Fizeste Como. Tá bom, Acácio? Me Fizeste Como, Tamir Jawaj. Boa tarde, Malautinho, o próprio Melaço. Passei para desejar uma feliz terça-feira a todos impulsionados. E bom trabalho a todos. Vamos nos agasalhar. Fui até às 18. Muito obrigado, Tio Nilde. Olá, Tio Nilde. Obrigado aí pela mensagem. Estamos juntos. Uma feliz terça-feira é para ti. Ok? Essa música do... Como é que é? Lamarck? Quem é esse aqui? Ah, Kendrick Lamar. Yeah. Kendrick Lamar. Eu estou a ver aqui pelo título. Não like us. Tá bom. Kendrick Lamar. Agora, não te identificaste, mano? Kayson Chamuele. Tá bom, Kayson. Um forte abraço aí. Estamos juntos. Ele quer ouvir a música do Kendrick Lamar. Kendrick Lamar, onde é que tu estás, mano? Kendrick. Yeah. Está teimoso o Kendrick Lamar. Deve estar a chover também lá nos Estados Unidos. Estão tão preguiçosos, meu. Qual a cena? Só pode estar a chover também lá. Kendrick Lamar. Ah, ok. Está aqui. Já está, mano. Kayson. Vou tocar daqui a pouco a música do Kendrick Lamar. Não tenho internet para baixar, mas se puder me mandar daí, vou descarregar. Epa, eu não tenho como te mandar, querido. Isto aqui é tablet, mas a música está aqui no sistema, então. Brother. Yeah. Acácio, vê lá o que fazes aí, mano. Hã? Vê lá o que fazes aí. Unidade H está small lá. Ei. Ok. Eu saí ainda da zona de Esqueleto. Ok, ainda estava saudável. Então, Agira, tu saíste pela manhã. E agora, qual é a informação que estão a dar aí? A família, o vizinho de eu moro no bairro de Siquama, mas minha zona não tem problema. Siquama faz divisão com Liberdade. Deixa a desejar que chove em Machanchuen, uma parte já está de qualquer. Ou de qualquer. Está bom, Bustan. Na roda. Hã? Na roda, parte. Conheço bem o bairro. As ruas, quando chove, não se anda. Mesmo sem chuva, certas ruas já não. Não tem como circular de carro. Ok. Esta zona tenho que. Devir de tirar. Já onde. Epa, yeah, ok. Meteu água o Sheldon. Oh, Sheldon. Não, é até Sheldon com SH. A gira, é Sheldon com SH. Ou o Sheldon meteu água. Deixou a Erika lá sozinha lá nas mantas. Ei. Esta foto aqui de Malô, meu. A chuva caiu com muita intensidade, mas basta parar seca. Ok. Muito obrigado, Agira. Aqui as pessoas que não vão. Ah, há pessoas que não vão tomar banho hoje. Yeah. Mas está frio, meu. Eis. Leandro, quero colo. Ah, Jô, Malô. Aliás, olho Jesus. Tá bom. Malau, a minha zona é só água nas ruas, mas está normal. Bairro do Zimpeto. Oh, muito obrigado, Isaura. Muito obrigado. É só água nas ruas. Mas está tudo controlado. Muito obrigado pela informação, Isaura. Que assim seja, está bom? Vamos. Vamos ver, tem mais mensagens aqui que vocês mandaram. 87009790. Este número. Vamos para esta mensagem. Diz: boa tarde, mano. Quem? Malon. Como estás aí? Eu estou bem, graças a Deus. Aqui é o Enoch. Hoje frio está demais e ainda não tomei banho, mano. Peço ouvir a música de Walter Artístico ao lado de Anderson Mario. Vamos só rezar. Obrigado. Está bom, Enoch. Estamos juntos, man. Boa tarde, Mr. Presidente e todos os ouvintes da Rádio Cidade, ligado a partir da Matola 700. Eis, frio e chuva. Está mal isto. Mas, contudo, mando abraços para todos e, em especial, a família, aos meus filhos. Terça-feira feliz. Simões Molungo. Muito obrigado, Simões. Forte abraço aí para o pessoal da Matola 700. Fomento, como é que é Fomento? Depois Fomento também é uma das zonas críticas, meu. Ou estou aqui a mentir, ou a situação já está melhor, é. Nos anos anteriores reclamava-se muito aí. Água, uma chuvinha de nada, já está alagada. Como é que está a situação? Fomento, quem vive no Fomento? Por favor, peço para atualizar. Temos muitos ouvintes na Matola. Boa tarde, Lautinho. O frio está... frio, chacoapa aí... A zona está quieta por conta da chuva, mas a saúde está em alta e estamos bem ligados à Cidade FM. Um beijinho no coração das minhas meninas, Arsénia, Kiana e Larene. Aquele abraço, José Costa de Siquama, muito obrigado. Vamos usar as nossas camisolas e organizar as mantas para mais logo. Se for aquela manta que respira melhor, melhor ainda. E não aguentei com esta indireta, meu. José, JC... José Cosa, ele diz para organizarmos a manta para mais logo. E seria melhor ainda, atenção, seria melhor ainda se fosse aquela manta que respira. Ah, vocês são adultos, pá. Vocês entendem isto? Eu não preciso desenhar, ou preciso também. Não preciso, man. Boa tarde, presidente, como estás? Estou bem. Ouvir este programa é uma bênção de Deus. Uau, muito obrigado. Os homens são os protetores das mulheres. Porque Deus dotou uns com mais força, do que as outras, e porque as sustentam do seu pecúlio. Ei. Muito obrigado pela mensagem, mano. Boa tarde, mano Lautinho. Esta terça-feira chama-se Feitiçaria. Estou na escuta. Zulu, Madiba. Ah, não. Chama-se Terça Frio. Esta terça chama-se Terça Frio. Este é o Zulu Madiba. Tá bom? Muito obrigado, Zulu. Boa tarde, Mr. Presidente. Aqui, Ibrahim de Inhagoia. Ah, mando um forte abraço para o meu colega que se... que não se fizeram presentes no job. E aqueles que... Ele primeiro manda abraços para os colegas que fizeram-se presentes no job. E aqueles que não se fizeram presentes... Ah, ok. Manda abraços para os colegas que estão no job hoje, mesmo aqueles que não foram. E peço a música de Mauro Flow, 20 Fingers. Fui na escuta, está bom. Deixa-me só ver se alinho agora. Para tocar logo a seguir. Está bom? Está aqui. Deve ser esta, né? Reviver. Ibrahimo, como é que está a zona, bro? Ibrahimo, Inhagoia A. Inhagoia A é de que lado? É à esquerda ou à direita, para quem vai para Zimpeto? Atualizem-me, por favor. Quero me comunicar com todos hoje, todos os bairros. Se eu falhei, por favor, peço para mencionarem os bairros, eu vou dizendo aqui. Olá, Lautinho. Olá, locutor da minha vida inteirinha. Eu estou nice, sou frio. Temos que organizar bem. Ah, temos que agasalhar bem. Peço ouvir a música de Roberto Carlos, qualquer que seja. Receba o meu caloroso abraço. Uau! Uau, Dina, muito obrigado pelo abraço caloroso. Estamos juntos. Esta é o ouvinte da minha vida inteirinha. Dina, até já. Também queres ouvir música romântica, né? Roberto Carlos, qualquer que seja. Ei. Hoje, mais amor. Aguenta, coração. Boa tarde, mano, como vai? Só passei para marcar a minha presença na escuta a partir de casa. Aqui, Horácio. Tchau, fui. Bom trabalho, mano. Muito obrigado, estamos juntos. Vamos continuar aqui com mais mensagens. Boa tarde aí, rádio. Sou frio. Frio está demais. Hoje já estou a ver Xboene. Xboene, Godiosa, Mucatine. Qual é outro bairro? Boquice já havia falado, né? Como é que é Lautinho na boa? Peço a música de Ian Blanco. Vocês têm sorte, sorte. Xamanculo está mal. Mas dá para gerir, está bom. Ok. Agora, esse Xamanculo é A, B, C. Eu também conheço bem Xamanculo. Há um ouvinte que mandou mensagem a dizer que Xamanculo estava controlado. Mas tu dizes que Xamanculo está mal, man. Deixa eu ver aqui teu nome. Ah, é o Jonas. Tá bom, Jonas. Tu estás em Xamanculo de que lado, brother? É A, B. Boa tarde, Malau. Essa música de 20 Finger. Como é que é? Mano. Eijo. Yeah. Não consigo ler o que escreveste, mano. Bom dia. É, boa tarde. Boa tarde, Mr. Presidente. Peço a música de. Ok. Kendrick Lamar. Já está alinhado, mano. Até já. Boa tarde, Mr. Presidente. Matolagar ainda está ótimo. António Neves, como é que é Matolagar? PCN também. PCN, pois é um outro bairro em expansão. Mas lá eu peço a música de Button Rose ao lado de Seftanzi. António Neves, está bom. Onde é que está o Button Rose? Ao lado de Seftanzi. Rose? Featuring... Sef Tanz. Onde é que está isto? Aí, pá. Ok. Ok, já está alinhada. Hoje há muitas propostas. Boa tarde, Mr. Presidente. Boa tarde, Malau. Grande voz, muita chuva na vila de Umuini. Ixi! Já, Umuini também eu conheço, meu. Aí também está a chover, meu. Ei, já. complicado. Puto honroso, já organizei aqui a outra música. Ok. O Muini também está-se mal. É. Ok. Jorge Maria. Vila de Umuini. Tá bom. Jorge. Muita força aí. Tá bom? Acho ver maninho na Vila de Umuini. Lá em Nhambane. Muita força aí. Aqui também, Maputo, está assim, mano. A situação não está boa para todos. Quase todos, né? Olá, aqui na Plana Canixo B ainda está tudo calmo. Eu ainda estou nas mantas. Peço ouvir a música de Tamires. A sua escolha. Beijos, bom trabalho. Muito obrigado. Quem escreveu esta mensagem? Deixa-me só ver aqui. Ok. Epa, não acertei nenhuma mensagem onde te apresentavas, querida. Ou querido. Peço para te identificares, por favor. Boa tarde, Malau. Machantuani Mozal está mal, Nelito. Ei, que situação, hein? Boa tarde, Malau. Peço a música de Bantega Mane. Ejo. Depois não é a primeira vez a pedir esta música, bro. Como é que é? Bantega? Deixamos a ver aqui se eu consigo localizar. Mane. Yeah. Pedem músicas. Yeah. Pois está a aparecer um outro assunto aqui. Bantega. Ei, mano. Eu não estou a achar esta música, mano. Vai ficar um pouco complicado. Boa tarde, Lau, Vila de Marraquém. Vila de Marraquém ainda está a cair, mas com pouca intensidade. Está bom? Este é o Adérito Bacana. Adérito, muito obrigado aí pela atualização. Shibuen, Mr. Presidente, está mal. Não há estrada, pior com chuva. Evaristo, Maung, peço Hernani, é ela. Está bom. Evaristo. Vamos rezar que esta chuva pare, porque se assim continuar, não vai prestar, mano. Fica tudo complicado. Tudo complicado. Muita gente hoje não foi ao serviço, né? Por conta desta chuva. É ela, tá aqui. Ela, Hernani, já achei, mano. Vou soltar daqui a pouco. Ok, últimas mensagens. Mr. Presidente, e agora é à esquerda para quem vai ao Zimpeto. Ah, ok. Então, quem sai daqui, da cidade, tipo o jardim, do lado esquerdo é Inhagoia A. Então, do lado direito é Inhagoia B. Yeah, então, é lá no Inhagoia A, onde é mais complicado, né? Fica cheio de água, mais para lá, para baixo. Tem muitas ruas também. Eu quero mandar um forte abraço aí para o pessoal de Inhagoia A. Muita força aí. Quando chove, a situação fica complicada. Catembe, como é que é? Que é Elisa, Chamiçava. Onde é que é mais? No Pires. Em Cassani. Presidente, estou a pedir aquela música. Você chegou, me deixou sem saída. Yeah. Epa. Boa tarde, Mr. Presidente. Aqui Raimundo do Zimpeto. Tudo tranquilo, a zona quieta devido à chuva. Tomando um café para ajudar no frio. Para ouvir a música de Nelson Freitas, 20 Fingers. Saudades está a matar. Ok. Tá bom. Olá, aqui na Plana Caniço. Ah, então esta aqui é a Elisa. Olá, Elisa. Então pede a música de Tamir Moiane. Tá bom, Elisa. Muito obrigado aí por. Por dar aqui a tua identificação, Tamires Moiane, vou tocar para ti Me Curaste, a nova música dela, tá bom? Até já, Elisa. Boa tarde, Mr. Presidente. Aqui é o Walter de Machaquen A. Está normal, beijinhos para Lourdes, saudades dela. Peço a música de 20 Finger. Perdi a minha mulher, estou nas mantas, bom trabalho. Ah, Johnny. Dá para entender aqui, Walter. Walter. A Lourdes abandonou-te ou o quê? O que aconteceu, mano? Agora queres ouvir aquela música 20 Fingers? Minha História. já entendi a indireta aí. Boa tarde, mano. Peço a música de 20 Fingers, ok? Hoje. Ok. Vou colocar esta aqui do 20 Fingers. Daqui a pouco vou soltar. Mano, a música de. Ei, Joe, eu não estou a ver esta música, mano. Batenga. É. Yeah. Não estou a ver esta música, brother. Epa, só espero que não seja teu amigo, né? Que é cantante. Espero, só espero, brother. E você está a pedir a música dele para nós tocarmos aqui. A música nem está lançada ainda. Está lançada essa música. Eu também não vou tomar banho, ainda bem que o marido não está. Ah, Rosa. Assim também não dá. Peço a música de Daniel e Glória Groove. Te amo cada vez mais. Está bom a gira? Não desenha lá, eu tenho mais de 18 anos. Nos Bucham só pode. Hoje o impulso vai aquecer com música romântica. Edio. Não podemos gotar toda a música, bro. Hoje tem mais amor com a madrinha. Helena Costa lá, o Laulano, tudo tranquilo. Oh, como é que é Laulano? Aí está, deve estar num lugar específico. Xamanculo está bom. É possível que esteja bom, que esteja num bom lugar. Ah, com problemas. Não generaliza. Ok, tá bom. Mecanorge, onde estás? Está tudo bem. É por isso que eu disse, tem Xamanculo A, B, C. Ah lá.
1: Lau, boa tarde, boa tarde, boa tarde a todos os ouvintes, boa tarde. Lau, eu estou nessa zona de fomento. Ainda dá para andar.
0: Dá para andar.
1: Ainda dá para andar, às vezes, daqui dessa parte de Builders, ali na esquina, no semáforo, virar até essa parte de centro de formação aqui.
0: Ok.
1: Mas ainda dá para andar. Mas tem aquelas partes, tem aquelas bacias. Até aquela hora das 10 e tal, os caras já só faziam uma única fila. Estava mal, mas agora como abrandou um bocadinho, já está tudo quase nice. Está nice. Aquela
0: abraço. Muito obrigado, Alama Fueca.
1: Era aqui Alama Fueca, o próprio Doc, o único general na reserva desde tempo colonial, numa boa. Alama Fueca, o Doc da Magangalene.
0: Muito obrigado.
1: Quem não é quem, não?
0: Ixi. Obrigado, Alama Fueca, pela atualização. Tem outro áudio aqui?
1: Ei, Ishira,
0: ei.
1: Johnny, um Ishirami que com puta até você procurar aquela manta que trouxeram da Bucatsula há muito tempo.
0: Oi.
1: Aquela de 12 estígios, aquela manta de Johnny Johnny, vai. Naquele time, malta 80, jogo chacala, mano. Ah! E filé, Rosa Xirami Chapapa.
0: Obrigado, Alá, está-se mal mesmo, está-se mal. Nhacudes Massalonga, boa tarde, Malautinho, como está? Eu estou bem, sou gripe, chuva, mano. Passei para marcar a minha presença e pedir a música de Calixto Ferreira.

Angel. Beautiful people. Fernando. Fernando, é, aqui é por dia pede uma música, mano. Não é uma mensagem, duas músicas, não, bro. Boa tarde, Ilustre Lau. Pedimos a música G-Pro. Próximo ano, dedicada a Xará, Nelmo de Chuveiro, uma bode. Eijo. Yeah. Tá bom, vamos fazer o seguinte, brothers. Rap. É, amanhã é quarta-feira, mano. Boa tarde, Mr. Presidente. Mesmo com problemas, não há problemas. Homem não veio para passear. Ei. Profundo, é? Muito profundo. Olá, Malau. Aqui é Lisete, Bela Vista, Matutuina. Aqui está frio, muito, muito mal. Nós aqui ao lado do rio Maputo. Eixe, imagino. Imagino, Bela Vista, Matutuino. Forte abraço, aí estamos juntos. Obrigado pela audiência. Vamos. Fechamos aqui. Boa tarde, LP. Tudo bem? Aqui está doce, Obed. Muito obrigado, Obed. Forte abraço, estamos juntos. Boa tarde, Malau. O dia está mal por causa da chuva. Pior, a minha zona Mavoco, que havia estado degradada. Não é fácil transitar. Acácio Macarringue. É, muita força aí, Acácio. Estamos juntos, tá bom? Estamos juntos. Muito obrigado. Quando lá o DJ Joe. Gramo. Ok. Thank you. Ok. Vamos ouvir este som. É de Dream Boys ao lado de Landrick. O Five Pesito é quem pediu esta música aqui. Até já. Boa tarde, boa audição.

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6: 16:08, boa tarde, uma vez mais. Programa Impulso no ar, edição número 2 da semana. Terça-feira da chuva. Agora abrandou um bocadinho, né? Que assim seja. Que assim seja toda esta semana. Fim de semana também não chove, né? Muitos templanos a partir de sexta, sábado, domingo. Epá, até domingo dá para descansar, né? Domingo é aquele dia de família, ficar em casa. Há quem tem outros planos. E que a situação também no teu bairro melhore, porque quando chove em alguns bairros fica complicado transitar, sair de casa ou mesmo a pé, de carro. Pior quando é um carro pequeno. E aí a situação complica, hein? Esta música que estás a ouvir pertence a Ariana Grande. E ela está no número 1, no top da parada de álbuns Billboard 200, que já está garantido na próxima semana. Atenção, a partir da próxima semana ela já estará a liderar a primeira posição na tabela da Billboard 200. Mas o mesmo não é certo na parada de single charts ou single Billboard 200. Sabem porquê? É que, de acordo com dados prévios da Luminate, divulgados pela própria Billboard, nem Hate That I Made You Love Me, nem Petal devem alcançar o primeiro lugar na próxima atualização da parada norte-americana. O obstáculo, sabem qual é? Choosing Texas, de Ella Langley. A cantora country lidera o ranking há 16 semanas não consecutivas e tudo indica que vai completar a 17ª semana em primeiro lugar na próxima atualização. Choosing Texas está na frente em streaming e em downloads e conta com forte apoio de rádios. Nos próximos ou nos primeiros 4 dias de contagem da semana, a música bateu 30,8 milhões de impressões, execuções e audiência nos Estados Unidos da América. E mais do que a música de Ariana Grande, com 24 milhões, e Petal com 2,4 milhões juntas. Não vai ser desta vez que Ariana Grande vai liderar as paradas de álbuns e de single charts ou de singles simultaneamente de novo. Ela fez isso em 2019 quando foi número 1 com o álbum Thank You Next e o single Seven Rings. Na mesma semana e também em 2024 com o álbum Eternal Sunshine e o single We Can't Be Friends, Wait For Your Love. De qualquer forma, o álbum Petal já rendeu um single número 1. E Hate That I Made You Love Me estreou na liderança da Billboard 200. A música é o 10º número 1 da carreira da cantora na parada. Não será desta vez, porque lá está Ella Langley com a sua música Choosing Texas, que vamos ouvir já a seguir.

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Cunhada, cunhada. Esta é a música de Hernanda Silva ao lado de Confuso. É ela. Mais um som lançado por este super artista, o Gold. Neste ano de 2026, 16h36, programa Impulso no Ar, edição número 2 da semana. Obrigado uma vez mais pelo carinho da tua audiência. A nossa festa vai até às 18. Enquanto isso, tem mais música para ouvires. Só saudade. Nelson Freitas. 20 fingers.

0: E esta? Esta vai para... O sobrinho... O sobrinho da Nyakudzi.
1: Não ligas.
0: Mas eu sei que a música é para ti. Só usaste uma estratégia e tal. Boa tarde, malotinho. Como está? Eu estou bem. Sou gripe, chuva, mano. Passei para marcar a minha presença e pedir a música de Calixto Ferreira. Com o título Foto. Desejo essa música para o meu sobrinho. Rajada, é isso, né? Rajada. Que hoje colhe mais uma rosa no Jardim da Vida. Bom trabalho, mano, e bom regresso a casa. Hoje faça de tudo. Pôr essa música para a gente dançar, sacudir o frio e transpirar um pouco. Essa parte transpirar, né? Já afastei todas as cadeiras para dançar. Oh, Nyakudzi. Aí está a música de Calixto Ferreira. Feliz aniversário para o Rajada.
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3: E é com a música da semana que encerramos esta segunda edição do programa Impulso aqui na tua cidade, FM 97.90. Com promessas de voltar amanhã, pontualmente às 14. Obrigado pelo carinho da tua audiência. Meu nome é Lautinho Pereira. Ele chama-se Mito Chocolatinho.
4: Perfeição.
3: É música da semana. O resto, vamos tratar amanhã. Tchau.

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3: Muito boa noite. O Presidente da República, Daniel Chapo, lançou ontem em Pemba, Cabo Delgado, o programa Pró-Jovem, uma iniciativa governamental concebida como um programa que adotará modelo semelhante ao Pró-Mulher e ao Fidel, garantindo assim uma abrangência nacional. De acordo com Chapo, a transição para o Pró-Jovem resulta de uma análise detalhada ao funcionamento do extinto FAIJ, onde foram detectadas várias barreiras operacionais, tais como excesso de burocracia, a demora na libertação de verbas, limitações orçamentais crónicas e a falta de acompanhamento adequado aos projetos aprovados. O Instituto Nacional de Meteorologia prevê a continuação de chuva moderada a forte, acompanhada de rajadas de vento nas províncias de Maputo, Gaza, Inhambane, Sofala e Manica. Trata-se da chuva de 30 a 50 milímetros em 24 horas, decorrente da passagem de uma frente fria. O INAM prevê igualmente a continuação de tempo muito frio sobre a região sul do país. O presidente ucraniano Volodymyr Zelensky afirmou esta terça-feira que as forças armadas russas usaram mísseis balísticos norte-coreanos para atacar a cidade de Zaporizhia, no sul da Ucrânia, matando pelo menos 6 pessoas durante a noite. A Coreia do Norte é aliada da Rússia e as relações entre os dois países têm-se reforçado desde o início da invasão russa da Ucrânia. O Reino Unido aprovou, nesta segunda-feira, o uso do Foundayo, um novo medicamento para a perda de peso e o controlo da diabetes tipo 2, tornando-se o primeiro país europeu a aprovar este tratamento. O medicamento oral, produzido pela farmacêutica Eli Lilly, pode ser utilizado em conjunto com uma dieta baixa em calorias e o aumento da atividade física para ajudar na perda de peso. E a fechar, as confederações de futebol da UEFA, CONCACAF e AFC acusaram nesta segunda-feira o presidente da FIFA, Gianni Infantino, de uma importante quebra de confiança devido aos planos de entrada de capital privado. Os três organismos adiantam que não se trata de dinheiro, da perda de apoios ou da reconfiguração na expansão da competição, algo decidido em conjunto, mas da integridade do futebol daqueles que foram eleitos para o liderar. Notícias a esta hora com a edição de Adolfo Filipe, apresentação de André Banhissa.
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1: É dia de chuva, é dia de frio, mas nós estamos aqui para fazer-te companhia nesta terça-feira nublada, datada de 11 de agosto para o ano 2026. Hoje aqui no ECO é dia da rubrica Livros para Adicionar o Saber, uma rubrica que tem como objetivo incentivar a leitura no meio dos estudantes. DJ Tom, Elder Malel e eu, Ilávia Chouk, estaremos contigo até muito perto das 19 horas. Dia chuvoso combina com música calma, por isso vamos ouvir Da Próxima Me Falem, de Hot Blaze.
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2: Boa noite. A primeira-dama da República, Guetta Chapo, afirmou em Marraquém, província de Maputo, que a construção da Escola Básica 19 de Outubro materializa o compromisso assumido com a comunidade na sequência das cheias de fevereiro, defendendo que servir o povo exige transformar compromissos em ações concretas. Durante a cerimónia, anunciou igualmente a criação da Fundação Guetta Chapo, que terá como foco o apoio às comunidades, crianças, mulheres, pessoas com deficiência e famílias vulneráveis. A Universidade Eduardo Mondlane integra um consórcio internacional que pretende fortalecer a capacidade dos países africanos de prevenir e responder a doenças infecciosas emergentes. Através da formação especializada em epidemiologia, bioestatística e modelação matemática. A iniciativa faz parte do projeto Formação Sustentável em Análise Epidemiológica e Modelação para Tomada de Decisão baseada em dados em África, financiado por uma Bolsa Global de Saúde. O consórcio reúne instituições de Moçambique, Malau, Camarões, África do Sul e Bélgica. Ao longo de 3 anos, de 2026 a 2028, a análise epidemiológica e modelação para tomada de decisão baseada em dados em África irá realizar workshops multidisciplinares na África do Sul, Malau, Moçambique e Camarões, com perspectiva de expansão para outros países da África subsaariana. O Esquitem foi considerada a melhor equipa lusófona na 35ª edição do concurso africano de julgamento fictício sobre direitos humanos. A Universidade Eduardo Mondlane e a Universidade Jean Peste de Angola também estiveram a participar na 35ª edição do concurso africano de julgamento fictício sobre direitos humanos Christoph Hens, tornando a conquista ainda mais significativa para o Esquitem e para a comunidade académica lusófona. Foi lançado na última quarta-feira, a nível internacional, o livro sobre o Acordo de Maputo e da construção da paz em Moçambique. Os bastidores das negociações que conduziram à assinatura do Acordo de Maputo para a Paz e Reconciliação Nacional são retratados no livro cujo título, em inglês traduzido para português, é De Maputo, a montanha construindo a paz em Moçambique. A obra, prefaciada pelo ex-presidente da República, Filipe Nhusi, foi escrita pelos mediadores Mirko Manzoni e Neia Sanga Rajaka, que acompanharam as negociações e a implementação do Acordo de Maputo. O Instituto Industrial e Comercial 1º de Maio de Quelimane, uma das mais antigas instituições de ensino técnico da cidade, encontra-se em avançado estado de degradação e necessita de obras urgentes de reabilitação. Localizado no centro da cidade, inaugurado em 1963, o estabelecimento apresenta problemas visíveis nas salas de aula, corredores e outras áreas, situação que preocupa alunos e a direção da instituição. Durante a época chuvosa, as condições agravam-se devido às infiltrações provocadas pelo mau estado da laje do teto, criando constrangimentos ao normal funcionamento das aulas e colocando em causa a qualidade do ambiente de ensino e aprendizagem. E para fechar, o programa Eu Sou Capaz iniciou a distribuição de mais de 32.600 uniformes escolares a alunos da 5ª à 9ª classe nos distritos de Marrupa, em Niassa, e Murrumbala e Lugela, na Zambézia. numa iniciativa que pretende combater o abandono escolar e reforçar a permanência das raparigas na escola. Os alunos dos três distritos já começaram a receber os uniformes escolares, que aposta na redução das barreiras que condicionam o acesso e a permanência dos alunos no sistema de ensino, com particular atenção às raparigas. Os uniformes serão distribuídos nos três distritos numa iniciativa orientada para a promoção da igualdade de género, retenção escolar e a melhoria das condições para o aproveitamento académico. Ao fim do Informe Escolar desta terça-feira.
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2: Karl Mahin é o sociólogo alemão escolhido por Elder Malell para fazer parte hoje da rubrica Um Pensamento, Uma Contribuição Social. Vamos acompanhar.
3: Saudações, bem-vindo à rubrica Um Pensamento, Uma Contribuição Social. Hoje vamos falar do sociólogo húngaro Karl Mannheim. Eu sou Elder Malele, bem-vindo. Karl Mannheim foi um sociólogo alemão de origem húngara, nascido em Budapeste em 1893 e falecido em Londres em 1947. É considerado um dos principais nomes da chamada sociologia do conhecimento, área que procura compreender a relação entre as ideias e o contexto social e histórico em que elas são produzidas. A sua vida intelectual foi marcada pelas grandes transformações políticas e sociais da Europa do início do século XX. Viveu num período de guerras, crises económicas, conflitos ideológicos e profundas mudanças na organização das sociedades. Na sua formação, Mannheim estudou filosofia e sociologia em universidades de Budapeste e posteriormente desenvolveu a sua carreira académica na Alemanha. Em Heidelberg e Frankfurt, aproximou-se de importantes círculos intelectuais e consolidou seu pensamento sociológico. Com a ascensão do nazismo, Mannheim, que era de origem judaica, deixou a Alemanha e estabeleceu-se primeiro na Inglaterra. Mais tarde, tornou-se professor na London School of Economics, onde continuou o seu trabalho até a sua morte. Mas é sobretudo pela contribuição teórica que Karl Mannheim permanece importante. A sua principal obra, Ideologia e Utopia, publicada em 1929, procurou demonstrar que o pensamento humano não se desenvolve isoladamente. As nossas ideias são influenciadas pela época em que vivemos, pela posição que ocupamos na sociedade, pelos grupos aos quais pertencemos e pelas experiências históricas que atravessamos. Mannheim chamou a atenção para o fato de diferentes grupos sociais poderem interpretar a mesma realidade de maneiras diferentes. Para ele, compreender uma ideia exige também compreender as condições sociais que ajudaram a produzi-la. É neste contexto que surge a sua famosa distinção entre ideologia e utopia. A ideologia pode contribuir para justificar ou conservar uma determinada ordem social. Já a utopia representa ideias que procuram ultrapassar a realidade existente e imaginar uma sociedade diferente. E aqui encontramos a sua contribuição social. Mannheim acreditava que compreender as diferentes perspectivas existentes numa sociedade poderia ajudar a reduzir conflitos e favorecer uma reflexão mais consciente sobre os problemas coletivos. É o final da presente edição de Um Pensamento, Uma Contribuição Social. Hoje falamos do sociólogo alemão e de origem húngara, Karl Mannheim.
2: A rubrica Um Pensamento, Uma Contribuição Social a ficar para trás, mas amanhã ela regressa.
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2: Vamos falar agora sobre o ChatGPT, que é um assistente de inteligência artificial criado pela OpenAI. Ele foi desenvolvido para compreender linguagem natural e conversar com pessoas, respondendo perguntas, explicando conceitos e a ajudar numa grande variedade de tarefas. Hoje em dia, parece que as pessoas estão viciadas no ChatGPT. Isso inclui também os alunos, que muitas vezes recorrem ao ChatGPT para fazerem trabalhos escolares. Para saber até que ponto os alunos usam o ChatGPT e quais são as consequências disso, o repórter Shelton Matias conversou com alguns alunos e uma professora sobre este assunto. Vamos ouvir.
4: Repórter estudante. O avanço da inteligência artificial está a transformar a forma como os estudantes pesquisam, aprendem e realizam trabalhos escolares. Ferramentas como o ChatGPT têm sido cada vez mais utilizadas nas escolas e universidades, despertando opiniões diferentes para alguns. É um importante apoio à aprendizagem. Para os outros, pode incentivar a dependência e comprometer o desenvolvimento do pensamento crítico. Mas afinal, o que pensam os estudantes sobre esta tecnologia? Será que o ChatGPT ajuda ou prejudica a aprendizagem? E como deve ser utilizada de forma responsável? Para responder estas questões, a Rádio Cidade saiu às ruas para ouvir a opinião dos estudantes.
5: Argentina,
4: diga-nos o que você sabe sobre o ChatGPT.
5: Bom, o que eu sei sobre o ChatGPT é que é um aplicativo que, posso dizer, que tem influenciado muitos jovens hoje em dia. Hoje em dia, os jovens já não se preocupam em estudar no aplicativo de registro, no aplicativo de Google Acadêmico, ou entre outros, são muitos aplicativos que existem para podermos estudar, mas a maioria dos jovens ou de estudantes universitários se focam mais no ChatGPT, porque lá as informações aparecem bem resumidas. Está a perceber? As informações aparecem bem resumidas e o ChatGPT deve ser alguém que sabe usar. Tens que saber usar o ChatGPT. Se tu não saberes usar, é claro que o docente vai descobrir que este trabalho que você fez é do ChatGPT. Tem palavras, não é? Específicas mesmo do ChatGPT que tu precisas interferir ou mudar.
4: Mas você já utilizou o ChatGPT para fazer trabalhos escolares?
5: Já, mas sem usar.
4: Na sua opinião, o ChatGPT ajuda ou prejudica a aprendizagem?
5: Bom, tem suas vantagens e desvantagens. Ajuda, como eu disse, é para quem sabe usar o ChatGPT. Para quem não sabe usar, é claro que posso dizer que não vai ajudar.
4: Você acha correto entregar um trabalho feito totalmente pelo ChatGPT?
5: Não. Tu tens que... Podes pesquisar, depois resumir, já com tuas palavras, mudar uma e outra coisa. E buscar ideias, pode ser nos outros artigos.
6: Natália Marques também. O ChatGPT é uma ferramenta que foi lançada há mais ou menos 1 ou 2 anos e que muitos alunos têm usado para fazer o seu trabalho nas escolas, e não só por isso, têm usado para outros meios, mas o mais específico é os trabalhos escolares, assim como alguns também usam para fazer trabalhos de coisa das empresas, por aí vai.
4: Natália já usou o ChatGPT para fazer trabalhos escolares?
6: Sem querer mentir, eu realmente para fazer trabalho escolar já ainda não usei o ChatGPT. Simplesmente tenho usado a Google e também tenho usado um outro meio para poder fazer trabalho de escolar, assim como livros, ou melhor dizer, manuais, editores, por aí vai.
4: Natália acha correto entregar um trabalho feito totalmente pelo ChatGPT?
6: Não, um trabalho totalmente feito pelo ChatGPT não, até porque o chat tem por vezes dar respostas erradas, não só respostas erradas, dá muitas respostas controversas daquilo que a gente vai lá perguntar. O ChatGPT é mais para tu fazeres uma questão e levares aquela questão não cozida, e levares a questão para Google e para outros aplicativos até cozer de fato, para ter certeza daquilo que o chat deu. Posso fazer uma questão ao chat onde fica localizada a província de Gaza, que simplesmente vai dizer: a província de Gaza está em Maputo. Foi uma resposta direta. Enquanto eu, Natália, preciso de um desenvolvimento exato da província de Gaza. Portanto, tem que levar a resposta do ChatGPT para o Google e para outros aplicativos até ter uma resposta exata daquilo que eu lá vou procurar. Não só ficar no ChatGPT, até porque o ChatGPT ultimamente tem desviado o foco dos estudantes, até por ser uma via muito fácil de respostas. Dá tudo na hora e achamos que está correto. Por vezes não está correto, até apanhamos zeros por aí nos testes, mas vamos lá reclamar, não sei o que, sem saber o porquê de estarmos ali a reclamar. Reclamamos com algo sem sentido. Vamos para lá e encontramos uma determinada fórmula que não é aquela forma que nós estamos acostumados a ver dia após dia no manual. Não é a forma que um professor ensinou, não é uma fórmula para o nosso nível acadêmico.
4: Que conselho você daria aos estudantes sobre o uso do ChatGPT nos trabalhos escolares?
6: Dizer que não usem o ChatGPT, estaria a pedir para me lançarem pedras, né? Não direi isso, mas devem ter muito cuidado com o ChatGPT, pois o chat não dá o desenvolvimento todo da matéria, simplesmente dá aquilo que a gente quer saber naquele momento, que é para fazer um despacho e sair do barulho.
4: Agora vamos ouvir a opinião da professora Camila acerca do uso do ChatGPT nas escolas. Professora Camila, a senhora acha que os professores devem permitir o uso do ChatGPT nas escolas?
7: Não acho. Eu acho que os professores não deviam permitir o uso do ChatGPT nas escolas, porque isso tira a credibilidade que os alunos têm, ou seja, torna os alunos mais preguiçosos, porque agora nós podemos ver que os alunos já têm preguiça de pegar os livros para ler, procurar formas de estudar, qualquer coisinha, os alunos agora só entram no ChatGPT, ou seja, na inteligência artificial, colocam o que eles querem e já está. E os alunos não estudam porque eles confiam no ChatGPT. Então, não, eu acho que os professores não deviam permitir uso do ChatGPT nas escolas, porque isso torna os alunos preguiçosos, isso torna os alunos, desculpa a expressão que eu vou usar, mas burros, torna a mente dos alunos fraca, incapaz de estarem prontos lá mais à frente para coisas mais importantes, como a faculdade, etc. Porque os alunos precisam pensar, eles precisam pensar, precisam esforçar-se e tudo mais. Porque se formos a permitir que os alunos usem o ChatGPT nas escolas e tudo mais, nós estamos a tornar os nossos alunos preguiçosos, lentos, com uma mente incapaz de evoluir. Então, eu acho que não deviam permitir o uso do ChatGPT nas escolas.
4: Professora, que conselho daria aos estudantes sobre o uso do ChatGPT nos trabalhos escolares?
7: Eu aconselho a todos os estudantes que evitem usar o ChatGPT com frequência nos trabalhos escolares. Ou seja, nem tudo nós precisamos usar o ChatGPT. Eu aconselho os estudantes a procurarem ler mais, procurarem livros, procurarem tirar dúvidas com professores, se necessário, não correrem logo para a inteligência artificial, que é o ChatGPT, porque isso está a tornar a mente deles fraca, e procurar ler mais, procurar livros, procurar saber mais, investigar, isso torna eles prontos, ou seja, é uma moldura que eles têm para no futuro eles serem capazes de ser pessoas com mentes abertas, porque usar só a inteligência artificial para tudo torna a mente deles uma mente fechada. Então, os alunos precisam ler mais, precisam investigar mais. Claro que tem coisas que é necessário usar o ChatGPT, mas nós precisamos usar o ChatGPT com limites. E numa sala, não é admissível, numa sala, tu a explicares tudo, tu vês um aluno... no ChatGPT, mas ele tem um livro ali ao lado dele, mas ele não usa o livro, ele prefere ir para o ChatGPT porque isso vai dar uma resposta mais rápida, uma resposta mais correta e tal. O aluno não pensa, o aluno não lê, o aluno não procura, corre logo para o ChatGPT, que o ChatGPT ele vai escrever, vai tirar a dúvida dele ou a pergunta dele ali, o ChatGPT vai dar a resposta que ele quer sem ele pensar, sem ele investigar. Isso torna a mente dele fraca. Então, leiam mais, estudem mais, investiguem mais e não usem com frequência o ChatGPT, porque está tornando a vossa mente fechada. Isto é prejudicial para todos os alunos, não só para os alunos, para as pessoas que usam frequentemente o ChatGPT a todo momento. Nem tudo é inteligência artificial.
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2: Uma reportagem que nos leva a refletir sobre o uso do ChatGPT, não apenas pelos alunos, mas sim por todos nós. Digo isto porque os trabalhadores também usam o ChatGPT. E depois deste assunto, vamos aos comerciais e voltamos já para mais conteúdos.
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3: Primeira-dama da República, Gata Chapo, afirmou em Marraquene, província de Maputo, que a construção da Escola Básica 19 de Outubro materializa o compromisso assumido com a comunidade na sequência das cheias de fevereiro, defendendo que servir o povo exige transformar compromissos em ações concretas. A Universidade Eduardo Mondlane integra um consórcio internacional que pretende fortalecer a capacidade dos países africanos de prevenir e responder a doenças infecciosas emergentes através da formação especializada em epidemiologia, bioestatística e modelação matemática. O Esquitem foi considerada a melhor equipa lusófona na 35ª edição do concurso africano de julgamento fictício sobre direitos humanos. Foi um pequeno flash do Informe Escolar e agora vamos ouvir uma música e voltamos daqui a pouco para mais conteúdos.
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0: vamos agora à rubrica Livros para Adicionar o Saber. E a minha convidada de hoje é a estudante Ermelinda Zimba.
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2: Chamo-me Ermelinda Zimba, estudante de teatro. E foi nesse teatro que eu aprendi a ler de verdade. Depois de fazer o ensino médio, eu lia porque mandavam ler. Mas no teatro, na universidade, eu pude aprender a ter gosto. Gosto, amar mesmo de verdade a leitura. Porque é através da leitura que hoje em dia sei me expressar. É através da leitura que eu conheço um mundo novo. Pontos de vista de autores, ou até o vocabulário, muitas coisas que a literatura nos dá. Por exemplo, agora eu estou a ler, eu estou muito focada na questão de literatura moçambicana, eu estou a ler um romance da Marisa, de Marisa, o título, e de Meluntinga. É um romance mesmo extravagante, posso assim dizer, porque situações que estão lá são situações em que podemos ver todos os dias, podemos perceber que homens vivem aquele tipo de situação, que têm suas esposas e tudo, vão amar outras pessoas, vão se apaixonar mais pelas mulheres de fora que as suas próprias esposas. Isso já criar um conflito entre si e a vida que ele leva. E a questão grande surge quando fica entre a esposa e dividido entre a esposa e a própria Marisa, que é a protagonista dessa situação. Então, eu posso dizer que, através da leitura, nós vemos um mundo diferente. Imagina só, eu já sei que Marisa, eu nunca vi Marisa, mas eu sei que Marisa tem um corpo xixa aí, já tem uma situação, uma negra bem bonita nesse estado. Isso aí é através da leitura, não é assim do nada. Eu já sei porque a mulher está doente, então é porque está no estado do xixi. E todas as imagens que são trazidas aí no texto, para mim, tornam-se um novo mundo, uma viagem, uma entrada, uma saída, onde só a literatura me faz chegar. Então, a leitura é muito boa. Eu aconselho a todo moçambicano e a toda pessoa que não entende nada de leitura, procure de hora em diante uma relação, nem que seja por um segundo. Só o simples fato de ver capas, isso acaba criando uma conexão entre o ser e o querer. Então, ver livros, vários livros, é muito bom. Ler e ler e ler e ler, isso me ajuda bastante, muito mesmo. E eu aconselharia muito a questão dos textos do próprio Meluntinga. Ele tem uma forma de transmitir mensagens, faz levantamento de problemas que nós conseguimos ver no nosso dia a dia. Até o Miyakoto, eu li algumas obras dele, claro que infelizmente eu nunca terminei as obras dele, de todas elas, mas de tudo o que eu já vi, eu pude perceber que ele faz um levantamento de problemas que existem diante do nosso país, não só do país, mas coisas que acontecem no nosso dia a dia. Então, eu aconselharia muito, mas muito mesmo, a leitura dos livros dele. Não importa qual tema, qual título, que situação, basta que seja o livro de Miyakoto, Meluntinga, Ungulan Bakakosa, entre outros vários autores. Eles escrevem, eles fazem um levantamento, questão cultural, questão do nosso dia a dia. É a nossa cultura. Eles fazem um levantamento. Então, eu lhe aconselho, lhe aconselharia mesmo a ver esses livros. E agradecer por esta oportunidade de poder falar acerca desses livros, acerca dessa minha experiência, porque Não é assim do nada que nós encontramos uma chance dessas de podermos falar acerca disso. E também aconselho que procurem um gosto, a leitura vai perceber que, mesmo passando na rua, tem certas coisas que você vê no livro e depois do nada acontece no seu dia. Você lembra aquilo que você viu no livro e vai falar exatamente aquilo sempre. Uma e outra vez, você se sai muito bem, ou todas as vezes pode se sair tão bem, e a pessoa fica tipo, uau, mas que pensamento. Às vezes você é guiado pela leitura, é guiado pelo que você vê, então isso ajuda bastante. Muito obrigada.

0: Está na hora da rubrica Fatos Curiosos sobre o Mundo Académico e hoje vamos falar sobre a educação na Indonésia.
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0: A Indonésia tem um sistema de ensino de educação obrigatória que abrange o ensino básico e secundário. O objetivo é garantir que as crianças permaneçam na escola durante uma parte significativa da infância e adolescência. Para algumas crianças que vivem em zonas remotas, chegar à escola pode ser um verdadeiro desafio, envolvendo longas caminhadas, barcos ou pequenas embarcações. Os estudantes

0: agentes normalmente usam uniformes e, em muitos casos, a cor do uniforme ajuda a identificar o nível de ensino. Existem também uniformes específicos para determinados dias ou atividades. Em muitas escolas indonésias, a segunda-feira começa com uma cerimónia de hasteamento da bandeira. Os alunos reúnem-se no pátio, cantam o hino nacional e participam de momentos de caráter cívico. Embora o sistema público seja abrangente, existem também as chamadas madraças, instituições educacionais que combinam disciplinas gerais com estudos islâmicos. A profissão docente é tradicionalmente vista com bastante respeito. Os professores desempenham não apenas um papel académico, mas também um papel importante na formação moral e social dos estudantes. A Indonésia está localizada numa região com intensa atividade vulcânica e, por isso, existem comunidades escolares que vivem perto de vulcões e que precisam de estar preparadas para situações de emergência. O país tem apostado cada vez mais na utilização de tecnologia e plataformas digitais na educação. Contudo, existe uma grande diferença entre escolas urbanas e escolas localizadas em regiões rurais ou ilhas remotas. A Indonésia possui uma enorme diversidade linguística. O Bahasa Indonésio é a língua oficial e funciona como língua de ensino e comunicação nacional. Mas muitas crianças crescem a falar uma língua regional em casa. Para muitas famílias indonésias, a educação é vista como uma das principais ferramentas para melhorar as oportunidades profissionais e económicas dos filhos. E para fechar, saiba ouvinte que, devido à enorme população da Indonésia, o país possui um dos maiores sistemas de educação do planeta, com milhões de estudantes distribuídos por milhares de escolas e ilhas.
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0: Chegamos ao fim de mais uma edição do Eco Estudantil neste dia 11 de agosto. Um dia de chuva. Esperamos que já estejas em casa, ouvinte, e que tenhas chegado em segurança. Se ainda estás na estrada, conduza com prudência para que a tua viagem seja tranquila. E motorista de chapa, recorda-te que tens passageiros no teu transporte. Tchau, até amanhã para mais um Eco Estudantil.
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Vamos falar de amor? Olá, muito boa noite, querido ouvinte da Madrinha dos Corações Apaixonados. Estamos na segunda edição da semana do Mais Amor, a nossa comunidade do amor, para uma vez mais, durante 120 minutos, podermos debruçar-nos sobre este belíssimo sentimento, bonito, mas também desafiador. Já sabe que às terças-feiras estamos a esta hora e nesta frequência para refletir em torno do amor e hoje não será diferente. Temos mais um tema de reflexão e eu conto com a sua especial participação, amigo ouvinte. Participação esta que pode manifestar através do 870009790 ou através de chamadas pelo 843497. É sempre uma honra contar consigo, é sempre um prazer enorme estar na sua companhia até às 21 horas. Já sabe que de segunda à quarta-feira o Mais Amor está aqui para o ajudar a amar e ser amado com leveza, com saúde e, acima de tudo, com muito, muito amor. Que a vida lhe seja doce e que aquilo que for mais difícil de enfrentar tenha sempre uma lição que valha a pena viver. Sabemos que hoje é a noite dos apaixonados. A cidade acordou chuvosa. Sabemos que muita gente, infelizmente, por motivos de força maior, desde congestionamento, transportes em carência, não conseguiu ir ao setor de trabalho. A esta altura está já bem aquecido nas mantas, nos edredons, nos juvetes de sua casa, para poder acompanhar o Mais Amor de maneira aconchegante, este friozinho que, no fundo, quando estamos no conforto das nossas casas, é muito bem-vindo e é até apetecível mediante uma noite de meio de semana, início de semana, até porque meio de semana é só a partir de quarta-feira. E eu gostaria de deixar votos para que aproveite esta edição de maneira especial ao lado do seu amor, da sua cara metade, do seu cônjuge, da pessoa que o faz vibrar e bater o coração com mais intensidade. Hoje o Mais Amor também prometerá aquecer todos os corações apaixonados, até porque a noite é fria, mas o nosso programa está sempre pronto para o confortar e reconfortar durante as temperaturas mais complicadas. Um Mais Amor mais romântico que o habitual, acompanhado por este clima bom para se estar a dois. Vamos prosseguir com a música de Bryan Adams, Please Forgive Me.

Estamos aos 17 minutos das 19 horas e seguimos com Bon Jovi, o tema Bed of Roses. Dentro de alguns instantes vamos dar espaço para pautar os nossos compromissos publicitários.

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Estamos aos 28, isto é, minutos das 19 horas, é a nossa primeira hora. Temos 2 horas para falar de amor e vamos preenchê-las com muito amor, até porque hoje a temperatura está favorável para amar, está favorável para falar de romantismo. Mas hoje vamos falar de um tema positivo. A nossa reflexão veio mesmo a calhar, mesmo não sabendo nós, a temperatura está ao favor da reflexão desta semana. Mas antes mesmo de irmos diretos ao tema, quero desde já ler algumas das mensagens que já nos chegam desde as 18 horas, como é habitual. Temos ouvintes que já ficam bem atentos ao Mais Amor muito antes dele começar, que já entram no espírito do Mais Amor e que partilham connosco as suas mensagens de carinho. Muito obrigada a si, querido ouvinte, que já está bem sintonizado à Cidade FM. Continua a acompanhar-nos, não troque de estação e encontre carinho, alento e companhia até pontualmente às 21 horas. E temos mensagens para o Mais Amor que entraram às 16 horas. Uau, a comunidade do amor não espera pela hora, ama intensamente 24 horas. Boa noite, madrinha de mel, como está? Olá, boa noite, bem obrigada. Só passei para te saudar e quero dizer que estou ligada no programa. Peço a música do Leonardo e Leandro, o título é Temporal de Amor. É uma mensagem da afilhada Camila, muito obrigada, minha afilhada, por já estar ligada muito antes da hora 19. O tema que pede é Temporal de Amor e olha que tema, totalmente a combinar com a nossa temperatura. Não estamos necessariamente a viver um temporal, mas é momento de viver o amor com mais intensidade, pelo menos esta noite, permita-se amar e ser amada. A música já está alinhada, seguimos com mais mensagens. Esta que nos chega mesmo antes das 18 horas. Boa noite, madrinha. Aqui é o Fernando. Olá, Fernando. Ah, isto é um perfil, vai ficar para as 20 horas. Atenção, hoje é a última edição da Flecha do Cupido. Amanhã dedicamos exclusivamente os nossos 120 minutos para desabafar. Então aproveite hoje e deixe ficar o seu perfil, porque se não o fizer hoje, só o poderá fazer na próxima segunda-feira. E não deixe só ficar o seu perfil. Aproveite a oportunidade para antecipadamente poder deixar o seu desabafo para ser auscultado na primeira hora do Mais Amor. Ser dos primeiros, até porque a esta altura, amanhã, as mensagens não param e os desabafos multiplicam-se. É importante que deixes com antecedência para que possa ser ouvido e atendido ainda nesta semana. Os que não conseguimos fazer triagem passam sempre para a semana seguinte. Boa noite, madrinha, dizer que gosto muito do seu programa, peço ouvir a música do Alexandre Pires, bum bum bum. Alberto da Matola, Alberto, obrigada pela mensagem, quero ouvir a música de Alexandre Pires. Vamos cá ver se temos uma música que será alinhada, acredito que conseguimos ter, que temos sim. Ora, já está alinhada a música, é um pedido do Alberto. Alberto, é só ficar bem atento ao nosso programa. Muitos perfis, acho que o amigo ouvinte começa a entender que é mesmo a última edição e não quer perder a oportunidade de encontrar a sua cara metade. Boa noite, madrinha. Estou bem, na graça do Senhor. Sou a Fáustia. Insisto em pedir a música do Zezé de Camargo e Luciano. O tema Somos Dois Apaixonados. Gosto muito, obrigada. E quem insiste sempre consegue aquilo que quer, não é? A persistência leva-nos longe. Temos aqui Zezé de Camargo e Luciano. O tema é Somos Dois Apaixonados. O amor é fogo que arde sem se ver, mas que mesmo não se vendo, sente-se de maneira intensa. É algo incomparável, até porque uma relação só perdura
quando existe investimento, quando existe necessidade de conquistar todos os dias, entendendo que nada é garantido, mas que é necessário valorizar quem temos ao nosso lado.

0: Boa noite, madrinha dos corações. Olá, boa noite. Espero que estejas agasalhada. Estou sim, estou muito agasalhada. Obrigada pela preocupação. Peço a música do Anselmo Ralph, a minha mulher. Dedico à mãe dos meus filhos, Mirella e Marlon. À mãe dos filhos é dedicada uma canção do Anselmo Ralph com o título A Minha Mulher. E é também um espaço onde pode deixar ficar a sua dedicatória, onde pode gritar o amor aos mais altos berros. É então um espaço onde pode aprimorar a sua relação, pode apimentá-la, deixando ficar claro o quanto ama o seu parceiro. É um espaço onde todos os programas recebemos alguma dedicatória e é motivo de felicidade. Significa que o amor está a progredir, que estamos a aprender a amar, que estamos a aprender, acima de tudo, a expressar os nossos sentimentos. E a madrinha fica muito feliz com cada afilhado que decide aproveitar o mais amor para espalhar amor. Boa noite, madrinha linda. Cá está tudo ótimo com a companhia da sua voz maravilhosa. Peço a música do Adalberto e Adriano. O título não sei, mas vou cantar um trecho do coro. Nos braços da dor eu me prendo, lembrando o que a gente viveu. 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Como é que a madrinha vai conseguir encontrar esta canção? Será que algum querido ouvinte pode ajudar a madrinha? É uma música do Adalberto e Adriano, mas a madrinha vai dar assim o seu jeito, até porque os meus ouvintes, quando pedem para mim, é quase uma ordem. Estamos aos 36 minutos das 19 horas. Nós voltamos dentro de alguns instantes para deixar o tema desta semana, o tema de reflexão. Já sabe que refletimos todas as terças-feiras em torno do amor, das suas nuances e circunstâncias. Hoje, certamente, não seria diferente. Vamos então sair ao som de, deixa cá ver, Leandro e Leonardo, Temporal de Amor, um pedido musical, e seguimos com Alexandre Pires, Bum Bum Bum. Estamos neste momento quase a fechar a nossa primeira hora, dentro de 20 minutos, mais ou menos, após os momentos musicais, e voltamos para falar de amor neste dia dedicado a pensar em torno deste sentimento.
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20 horas e 45 minutos e continuamos a refletir em torno da importância de aprender a celebrar os bons momentos numa relação, mesmo em tempos difíceis.

Vimos na nossa primeira hora que, por vezes, os problemas batem à porta de um relacionamento e acabam por sufocá-lo. Mas existe um outro aspecto muito importante, que é celebrar como significado de reconhecer o esforço da pessoa que está ao nosso lado. Já pensou nessa perspectiva, amigo ouvinte? Muitas vezes, quando estamos frustrados, quando estamos com a cabeça quente, quando os problemas nos atormentam, tornamos-nos muito atentos ao que o outro não faz. Não ao que o outro faz. Reparamos naquilo que não disse, não ajudou, não poderia dizer, que poderia ter feito, que poderia ter feito de outra maneira se o fez, não fez bem. Mas será que também estamos atentos ao esforço que essa pessoa faz? Será que dizemos quando percebemos que a pessoa está a tentar? Será que valorizamos as pequenas mudanças que, quando falamos alguma coisa, por exemplo, que não nos incomoda e vemos um pequeno progresso, processo a acontecer, será que valorizamos? Será que somos capazes de dizer: eu sei que esta fase não está a ser fácil para si, mas reconheço que tem tentado, ou reconheço que tens tentado, meu amor? Já tentamos fazer isso? Tentamos, fazemos isso?

quando alguém sente que o seu esforço é visto e valorizado, não só numa relação, mas em qualquer campo da vida, sente também que não está sozinho dentro daquela relação, que pode ser sociopessoal ou pode ser relação amorosa. E sobretudo nos momentos difíceis, essa sensação pode ser muito importante, entender que a pessoa não está sozinha, que não deixou de ser vista pelo seu parceiro. Porque existe uma diferença entre enfrentar uma dificuldade sozinho e enfrentá-la ao lado de alguém que nos faz sentir que estamos juntos a jogar e a torcer pela mesma equipa. O problema pode continuar lá, mas a forma como o casal o enfrenta pode ser completamente diferente. Então, recapitulo comigo, não é o problema em si que incomoda. O que incomoda, o que faz doer, o que faz não ser bom por vezes, é a forma como enfrenta esse problema. E talvez seja por isso que não devemos esperar que todos os problemas desapareçam para voltarmos a ser felizes. Porque, no fundo, e eu já disse esta frase muitas vezes, mas nunca me vou cansar de repetir, a verdadeira felicidade reside na resolução de problemas. O facto de ter um problema e encontrar uma solução para esse problema é motivo de alívio, é motivo de felicidade. Então, não vai deixar de ser feliz enquanto não resolver o problema. Vai aprender a ser feliz resolvendo o problema. A vida raramente funciona dessa maneira. Quando resolvemos uma preocupação, aparece outra. E esse é o curso da vida. Quando conseguimos organizar uma área, surge uma nova responsabilidade. É importante saber que haverá sempre alguma coisa para fazer, alguma coisa para pagar, alguma coisa para melhorar, alguma coisa que nos preocupa. Isso faz parte do curso da vida. Se decidirmos que só vamos aproveitar a nossa vida, se decidirmos que só vamos aproveitar a nossa relação quando tudo estiver perfeito, meu caro ouvinte, acredite, corre o risco de passar demasiado tempo à espera de um momento, de uma circunstância que nunca chegue. Nunca parará de viver o curso da vida. E se o curso da vida é a resolução de problemas, a resolução de obstáculos, a enfrentar desafios, então isso fará parte do seu carpe diem, do seu quotidiano. E carpe diem significa aproveitar a vida. Então resolver problemas fará parte do aproveitamento da vida, porque viver é resolver. É resolver, é solucionar, é ir atrás, é conquistar. E é importante ser feliz no processo. E quando o assunto é problema,

E acredito, o que eu vou dizer parece paradoxal, mas é verdade. É possível estar preocupado e ao mesmo tempo ter uma noite agradável com a pessoa que ama. Hoje é daqueles dias que, mesmo que esteja preocupado, não deixe de aproveitar a sua noite. Até porque o ambiente foi proporcionado por Deus para que hoje seja uma noite para falar de amor. Lembre-se, celebrar os bons momentos numa relação, mesmo em tempos difíceis, não é negar os problemas, é lembrar que os problemas não são a relação inteira.

0: Nós estamos aos 51 minutos das 20 horas. Vamos aproveitar os últimos 9 minutos que nos restam nesta que é a segunda edição da semana e vamos falar de amor através da rubrica Flecha de Cupido, tentando ler ao máximo o maior número de mensagens possíveis para que todo amigo ouvinte que participou da rubrica Flecha de Cupido possa se sentir valorizado e importante neste processo de encontrar a sua cara metade. E para isso é um prazer enorme poder ler as suas mensagens e ajudá-lo a encontrar o amor da sua vida.
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0: Boa noite, família, sonhos eternos, que o sol brilhe para sempre, que as nossas lágrimas sejam de alegria e que assim seja a vida ao lado do Sérgio para Gina de Laulana. Uau, mais uma dedicatória aqui no Mais Amor. São muitas mensagens, é difícil ler todas, mas vamos aqui fazer um esforço para tentar ler o maior número delas. Boa noite, madrinha, como está? Eu estou bem, graças a Deus. Sou uma moça de 30 anos, mãe de dois filhos, à procura do meu futuro marido dos seus 35 a 40 anos, que seja religioso. Para falar com a Gina, tem o 86-20-35-096 ao seu dispor, assim como 85-85-04-95-4. Boa noite, madrinha. Pretendo conhecer uma mulher solteira que esteja preparada para caminharmos lado a lado, de mãos dadas, superando todos os desafios e obstáculos, claros e determinação, de modo que um dia possamos olhar para trás e dizer que foi difícil, mas vencemos. Esta mensagem parece inspirada na reflexão de hoje. Gosto. O contacto é o 86-53-11-51-186-53-11-51-1. Boa noite, madrinha, sou o Lino, tenho 38 anos, cor de chocolate, altura normal, gostaria de conhecer uma mulher dos seus 23 a 35 anos, não homens que se fazem de mulheres para fins lucrativos. O meu contacto é o 86-61-98-16-8. No 86-61-98-16-8 é o número do Lino, de 38 anos. Boa noite, madrinha, aqui é a Kainara. Olá, Kainara, boa noite. A Kainara pediu uma música, mas infelizmente já não vamos a tempo. Boa noite, madrinha, do programa Mais Top de Mose. Aqui é aqui Perry. Olá, boa noite, Perry. Tenho 38 anos, vivo na Matola, 1,80m, cor de chocolate, corpo normal, sou pai, pretendo conhecer a minha outra metade da laranja, dos 28 a 35 anos, altura e corpo normal, e que seja uma mulher culta, humilde, pronta para um relacionamento sério. A interessada pode contactar o Perry através do 87-71-068-80. Boa noite, madrinha. Aqui é a afilhada. É o teu afilhado, Luciano. Peço usar a tua voz maravilhosa para dizer à minha esposa Juliana Castro que eu a amo muito. Essa música é para ela, Calema, 24 horas. Ama muito, muito essa... Ama, não ama, amo. Pode ser, Luciano? Acho que foi aqui um pequeno equívoco. Amo muito essa mulher, mudou a minha vida. Uau, que lindo, que linda dedicatória. Amar por 24 horas é mesmo uma música muito forte. Mas infelizmente já não vamos a tempo de tocar. Vamos fechar o nosso programa ao som de Morena. E infelizmente a madrinha fica por aqui. Obrigada a todo o querido ouvinte que se juntou a Mais Amor, deixando a sua mensagem, deixando o seu parecer, contribuindo com a sua presença. E mesmo para si que não mandou mensagem, eu sei que esteve ouvindo bem atento ao nosso programa. O meu muito obrigada. Amanhã volto certamente a partir das 19 horas para falarmos de amor, mais concretamente para podermos desabafar. É um prazer estar consigo, foi um prazer ter estado na sua companhia e obrigado pela oportunidade, obrigada por ter confiado na 97.9 e no Mais Amor em mais uma edição. Eu despeço-me de si na esperança de voltar amanhã à mesma hora.
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0: Saudações, bem-vindo ao espaço 1LP para a tua coleção. Eu sou o Elder Lionel e meu alter ego DJ Malele sonoriza esta edição. Há discos que simplesmente pertencem a uma época e há outros que conseguem ultrapassar o tempo porque aquilo que trazem consigo, o ritmo, a energia, a identidade e a forma de olhar o mundo continua atual. Hoje, em 1LP para a tua coleção, viajamos até a África do Sul para reencontrar uma das bandas mais importantes da música popular daquele país, Harari. Formados originalmente como The Beaters, os músicos passaram a adotar o nome Harari em meados dos anos 70. O grupo tornou-se conhecido pela combinação de soul, funk, rock e elementos da música africana. O nosso disco de hoje chama-se Heat Wave, lançado em 1980. É um álbum curto, apenas 8 composições, mas carregado de ritmo.
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0: Abrimos o disco com Party, uma composição de Sipho Mabuse. O próprio título já anuncia o espírito de celebração, movimento e encontro. Harari apresenta aqui uma música construída para o corpo, com uma energia funk que revela a capacidade da banda de transformar influências internacionais numa linguagem própria.

Depois da festa vem Soul Fire, a profunda dimensão soul de Harari, mostrando uma banda confortável entre o groove, a melodia e a força instrumental. É um daqueles momentos em que a música não precisa de pressa, deixa o ritmo avançar, criar ambiente e conduzir o ouvinte. O destaque para o uso bem estratégico da guitarra distorcida, o que dá um toque mais abrangente e universal da faixa.

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1: Quando falamos de música sul-africana dos anos 70 e 80, é impossível ignorar o contexto em que estes artistas trabalharam. Harari surgiu de uma geração de músicos que conhecia profundamente a música negra norte-americana, particularmente soul e funk, mas que não se limitou a imitá-la. A banda absorveu essas referências e colocou-as em diálogo com a experiência musical sul-africana. É precisamente essa mistura que torna Heat Wave tão interessante. Ouvimos uma banda africana dialogando com o mundo sem perder a sua identidade. O terceiro momento chama-se Good Vibes, Boas Vibrações, e o título combina perfeitamente com a atmosfera da faixa. Composição creditada a Alec Kaoli, Charlie Njovu e Sipho Mabuse. Um tema luminoso, marcado pelo groove e por uma sensação de descontração. Uma música para deixar tocar, respirar e simplesmente sentir.

Dancing junta duas formas universais de expressão, dançar e cantar. Harari constrói aqui uma faixa direta, contagiante e muito ligada à tradição das bandas de dança. Música popular sul-africana sempre encontrou no palco e na pista de dança espaços privilegiados de comunicação e sabia exatamente como ocupar esses espaços. Vamos ouvir Dancing.

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1: Este é o espaço 1LP para a tua coleção, que vai para o ar às terças-feiras entre as 21 e as 22 horas. Há sempre um disco para sugerir e que se vota para que seja um dos seus favoritos na sua coleção. Chegamos a Kodumo Dumo, uma das faixas mais curtas do álbum. O título introduz uma dimensão africana dentro deste repertório que tem a predominância do funk e soul. É também um exemplo da forma como o Harari combina diferentes referências sem criar fronteiras entre elas. Kodumo Dumo.

0: Uma das características interessantes de Heat Wave é justamente o seu equilíbrio. De um lado temos o funk, soul, a música de dança e as sonoridades que circulavam internacionalmente naquele período. Do outro temos músicos sul-africanos a imprimir personalidade própria a esse material. O resultado não é simplesmente música americana tocada por africanos, é música de Harare. E talvez seja essa a razão pela qual, mais de 4 décadas depois, este disco consegue soar tão jovem, tão vivo.
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0: O título que segue é Get Funky. Aqui, Harare assume diretamente uma das suas grandes influências. Baixo, bateria, guitarra e metais trabalham para criar aquele movimento característico do funk. Uma faixa que nos lembra que o funk não é apenas um género musical, é também uma atitude, uma forma de tocar e, sobretudo, uma forma de criar groove.

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1: Baiete traz-nos de volta uma sonoridade mais ligada à identidade africana do grupo. Depois de atravessar o soul e o funk, Harari mostra que a sua força está precisamente nessa capacidade de circular entre mundos musicais diferentes. É uma faixa breve, mas importante na arquitetura do álbum, porque ajuda a equilibrar as influências internacionais com uma expressão mais enraizada. Vamos ouvir Baiete.

0: chegamos ao último tema de Heat Wave, You Look So Sad, um disco gravado por uma banda sul-africana que soube transformar soul, funk, rock e diferentes tradições africanas numa linguagem própria. Depois de tanta energia, Harari encerra o álbum com uma faixa de caráter mais introspectivo. O título sugere melancolia, criando um contraste interessante com a atmosfera predominante que é dançante do disco. Uma despedida eficaz. Este foi Heat Wave, lançado em 1980, de um grupo que nasceu originalmente como The Beaters no final dos anos 60 e ao longo da sua trajetória tornou-se uma referência importante da música popular sul-africana. Ficamos por aqui quanto à presente edição de um LP para a tua coleção. Abraços de Elder Lionel e DJ Malele. Até a próxima, se Deus quiser. You look so sad.
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Saudações, este é o Sabor Azul, o espaço da música de bass blues, afro, jazz e new soul. Hoje fechamos a jornada com a terceira e última, que tem início em 2010 e inicia com Forget You, de Silo Green, lançada em 19 de agosto de 2010, como o primeiro single do seu terceiro álbum a solo de Lady Killa. Uma faixa escrita com a colaboração de Bruno Mars e a sua equipe de produção, The Smithingtons, com Philip Lawrence, Harry Levine, junto com Brady Brown. Meu nome é Elder Lionel, nosso sonorizador e curador é DJ Malele.

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1: Lançada a 8 de junho de 2010, Beautiful Monster é a faixa que segue nossa proposta, o principal single do quarto álbum de estúdio de Nioh, intitulado Libra Scale. A faixa de dance pop e R&B progressivo, produzida por Stargate e Sandy V, alcançou o primeiro lugar da parada de singles do Reino Unido e liderou a parada US Dance Club Songs nos Estados Unidos. Beautiful Monster, Nioh.
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Começamos assim em 2010 e no ano seguinte Kelly Rowland, também cantora norte-americana, lançou o tema Motivation, com a participação do rapper Lil Wayne, como o quarto single do seu terceiro álbum de estúdio, Here I Am. A faixa alcançou o topo da parada Billboard Hot R&B Hip Hop Songs nos Estados Unidos e tornou-se um grande sucesso global de R&B contemporâneo. Já a seguir, tema Motivation,

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1: É a Cidade FM no seu receptor, neste momento o Sabor Azul, o espaço da música de base blues, afro jazz e o novo soul clássico. Hoje, na terceira e última parte das três décadas relativas à evolução do R&B e em paralelo com a comemoração dos 33 anos da Cidade FM.
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1: 2012, destaca-se a suave Climax do cantor norte-americano Asha, lançada 22 de fevereiro de 2012 pela RCA Records como o primeiro single do seu sétimo álbum de estúdio, Looking for Myself. A música foi escrita por Asha em colaboração com Ariel Ratchet, Red Styles e o produtor Diplo. Bastante simplicidade, embora com momentos altos e um pouco mais cheios de instrumentos. E há também, no entanto, entrega muito profunda na voz.

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1: 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Girl on Fire. É o quinto álbum de estúdio e também o single principal homônimo da cantora e compositora americana Alicia Keys, lançado em 2012 pela RCA Records. A música mistura R&B com batidas marcantes e uma poderosa mensagem de empoderamento feminino. Girl on Fire.

Já a seguir vamos agitar um pouquinho mais, nem todos estamos a esta hora em contexto de dançar, mas vai dançar de um jeito mesmo, se estiver calmo. Treasure, uma canção gravada pelo cantor e compositor americano Bruno Mars, lançada 10 de maio de 2013 como o terceiro single do seu segundo álbum de estúdio, Unorthodox Jukebox. A faixa foi escrita por Bruno Mars, Philip Lawrence, Ari Levine e Bradley Brown, que, com a produção do trio The Smithingtons, como já havíamos feito menção no caso da produção de Forget You, de CeeLo Green. 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

Ainda em 2013, The Worst foi entre as várias lançadas nesse ano, uma das grandes canções da cantora e compositora americana Jhené Aiko, como parte do seu EP de estreia, Sail Out, e posteriormente enviada às rádios em janeiro de 2014. A música alcançou a posição 43 na Billboard Hot 100 e o número 1 na parada mainstream de R&B e pop do Airplay, além de vencer o Centric Award no Black Entertainment Television Awards de 2014 e receber uma indicação ao Grammy de melhor canção R&B. The Worst, Jhené Aiko.

0: Saudações especiais a todo o auditório da Cidade FM. O meu nome é Ivan Laranjeira, sou diretor do Museu Mafalala e quero aproveitar esta oportunidade para dizer que a Rádio Cidade impactou o meu processo, precisamente a minha adolescência, a partir da sua música, da sua programação e, em particular, o Hip Hop Time, que definiu muito daquilo que é a minha posição hoje no que diz respeito ao rap moçambicano, mas também a uma cultura urbana que se 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Sinto igualmente que a rádio foi importante a moldar aquilo que é os meus gostos, sobretudo no que tange a música, a cena tropical, a kizomba, a passada, como elementos também muito presentes no, na programação da Rádio Cidade. Então, os meus parabéns, por mais um ano de vida e que bem haja a Rádio Cidade e a Rádio Moçambique. Um abraço.
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2: Em 2014, escolhemos a balada descontraída de Chris Brown, Loyal, que desde esse ano tem sido preferência nas playlists. Loyal, um dos maiores sucessos da carreira, que foi lançado em março, aliás, março de 2014, como o quarto single do seu sexto álbum de estúdio, X. A faixa conta com Lil Wayne e na versão principal do álbum, de Tyga, tendo alcançado mais de 1 bilhão de visualizações a partir do seu clipe oficial no YouTube, Loyal.
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É atualmente voz de timbre inconfundível, trouxe uma postura de programação R&B pop, enquanto mantém uma performance vocal única. Trata-se de The Weeknd, que vai desfilar Yearned, uma canção de sucesso global, lançada 23 de dezembro de 2014. Foi o primeiro single da banda sonora do filme 50 Tons de Cinza, de 2015, e também integrou o segundo álbum de estúdio do artista, neste caso o álbum Beauty Behind the Madness.

0: Este é o Sabor Azul, o espaço da música de bass blues, afro jazz e o novo soul clássico na Cidade FM. Vamos ao encontro de Beyoncé no tema Formation, e um hino de empoderamento e cultura negra lançado a 6 de fevereiro de 2016, que mais tarde integrou o seu aclamado álbum Visual Lemonade. A faixa, que mistura os géneros trap e bounce, foi produzida por Mike Will Made It, escrita por Beyoncé em parceria com Swae Lee Plus, celebrando as raízes sulistas da artista, a identidade negra e a resiliência da comunidade afro-americana.
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1: Sabor Azul segue o seu périplo pela última década de produção pop R&B, destacando corporacionalmente, e segue com o single Wild Thoughts, lançado em 16 de junho de 2017 pelo produtor DJ Khaled, com participações de Rihanna e Bryson Tiller. É uma das faixas de maior sucesso do álbum Grateful. A música alcançou enorme popularidade global e destaca-se pelo uso marcante de guitarras e percussão latina, que incluem o clássico sucesso Maria Maria, de Carlos Santana. Wild Thoughts.

Uma cantora não tão integrada num circuito tão global da música, mas consegue ser global por meios independentes, Ella May. Uma voz a não dispensar no desenvolvimento da música soul da atualidade. E aqui aparece com um tema suave, com texturas de inícios dos 90, e podemos confundir com a geração New Edition ou Babyface, nesta composição Boot Up, para ouvir já de seguida.

Sabor Azul entra na sua segunda parte e nesta edição a linha Anderson .Paak, já no início desta segunda parte, um nome que tornou-se proeminente depois de longos anos independente e em circuito underground. Vamos ao tema Calm Down, lançada no seu álbum Malibu, de 15 de janeiro de 2016. Conta com a produção de High Tech, que se destaca aqui por um baixo interessante, uma estética vintage e influências funk soul intensos.

Sabor Azul segue e chama a atenção para o tema location, ainda no respeito à temática das nossas últimas três edições. Refere-se ao aclamado single de estreia do cantor e compositor norte-americano Khalid, lançado em maio de 2016, e integra o álbum American Teen. Foi gravada no Beacon Hill Recording Studios, localizado no Texas, cidade onde o artista passou parte da sua adolescência e que influenciou fortemente a sonoridade.

Não é possível falar da evolução do R&B e não incluir a cantora norte-americana SZA. Love Galore é um dos seus maiores sucessos, lançado em abril de 2017 como segundo single do seu álbum Control. Conta com a participação de Travis Scott e mistura elementos de R&B contemporâneo e vocais melancólicos sobre os altos e baixos de um relacionamento mal resolvido.

Também alinhamos nesta sequência H.E.A. com Focus, originalmente lançada em 2016 e mais tarde no seu álbum homônimo em 2017. Já a seguir, para ouvir, Focus de H.E.A.

Este é o Sabor Azul, o espaço da música de bass blues, afro jazz e o novo soul clássico na Cidade FM. Estamos presentes semanalmente, à quarta-feira, entre as 21 e as 23 horas. Esta é a terceira edição de uma jornada que procura expor a música R&B, soul, tanto na sua metamorfose, tanto no alinhamento diacrónico, que mostra a sua evolução, as mudanças ocorridas na sua estética, não muito temática, na medida em que tem sido o amor o fio condutor, digamos assim, da produção e da criação do R&B. Sama Walker, aclamada cantora e compositora americana de R&B de Atlanta, Georgia, que ganhou projeção global com a mixtape Last Day of Summer e o sucesso estrondoso do seu primeiro álbum de estúdio Over It, de 2019, que quebrou recordes de audição em streamings para uma artista feminina de género e incluiu sucessos como Girls, Need Love e Playing Games. Just Gear, Focus, de Summer Walker.

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1: A seguir temos a voz de Giveon, através do seu sucesso Like I Want You, single de estreia, lançado em 2019, da sua EP Take Time. Marcou a ascensão da sua carreira graças a essa voz marcante de barítono e uma mistura melancólica de soul retrógrado com R&B moderno.

Sabor Azul, A Coberto da Noite, música ao seu mais alto nível. Seguimos com Over, de Lucky Die, lançado em setembro de 2021 pela Keep Cool Records e a RCA. É uma faixa que sampleia a música Half Crazy, de Music Soul Child, lançada no ano de 2002, e traz letras que falam sobre a ansiedade e o ciclo vicioso de um relacionamento do tipo yo-yo. Over.

vamos caminhando pouco a pouco ao final deste Sabor Azul, que segue já com While We Speak, num R&B soul mais jazz e hip hop, na verdade new soul, do pianista e produtor jazz Robert Glasper, lançado em 2022 no álbum Black Radio 3. A faixa conta com a participação especial da cantora e contrabaixista Esperanza Spalding e do rapper Q-Tip.

Chegamos ao final da presente edição do Sabor Azul. Em 3 edições expusemos a evolução do R&B entre 93 e 2023, tempo mais ou menos relativo aos 33 anos da Rádio Cidade. Porque o nosso continente também tem algo a dizer na evolução do R&B, que tem muito de afrobeat e até mesmo do amapiano. São géneros que conquistaram Nova York, Paris e Londres. Saímos com Me and You, lançada, como já dissemos, nesse mesmo ano, 2023, pela cantora nigeriana Terms. É uma mistura de afrobeat e R&B alternativo que reflete sobre a espiritualidade e autoconhecimento. Sabor Azul de hoje termina aqui. Um abraço de Elder Lionel e DJ Malele.

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